0: Durante jornada de trabalho.
1: O debate vai auxiliar o julgamento sobre os limites do poder do empregador e eventual configuração de dano moral. Marla Lacerda.
2: Você pode dar a sua opinião. A audiência pública vai tratar de situações bem específicas, como no caso das linhas de produção, por exemplo, em que o posto não pode ficar desocupado em momento algum. E se a empresa pode ser punida por dano moral, caso tente controlar ou limitar o número de vezes que o trabalhador ou trabalhadora vai ao banheiro, considerando inclusive as condições de saúde do empregado. A audiência vai ser em agosto, mas o formulário para participar já está no site do TST.
0: São nulos os contratos de empréstimo bancário feitos por pessoa analfabeta em terminais de autoatendimento, como caixas eletrônicos.
1: Essa conclusão é do Superior Tribunal de Justiça, Fátima Uchoa.
3: A terceira turma do STJ declarou a nulidade de empréstimos contratados por um homem analfabeto e determinou a devolução dos valores descontados da conta dele em razão de contratos e outras despesas, mas compensando com quantias que o banco já havia disponibilizado. Segundo o relator ministro Ricardo Vilas Boas Cueva, a pessoa analfabeta tem plena capacidade para praticar atos da vida civil, mas para a validade de contratos escritos, a lei exige formalidades como a assinatura a rogo, ou seja, com a assinatura de outra pessoa a pedido do analfabeto e na presença de duas testemunhas, a fim de garantir a compreensão e a manifestação da própria vontade do contratante.
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0: Uma boa noite.
1: E até amanhã.
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0: do Senado, que começa agora.
1: Senado aprova projeto que amplia apoio a vítimas de trabalho escravo.
0: Avança projeto que permite internação de adolescentes por até 10 anos.
1: Presidente do BRB presta esclarecimentos no Senado sobre acordo com Banco Master.
0: Boa noite.
1: Boa noite.
0: Senadores da Comissão de Assuntos Econômicos ouviram hoje o presidente do Banco de Brasília, BRB, Nelson Antônio de Souza, e pediram esclarecimentos sobre a negociação com o Banco Master, fechada sem que o balanço de 2025 da instituição adquirida tivesse sido apresentado.
1: Aos senadores, Nelson de Souza defendeu que o BRB tem condições de recuperação. A repórter Marcela Cunha tem mais detalhes.
2: O presidente do BRB, Nelson Antônio de Souza, disse a Comissão de Assuntos Econômicos que o banco precisa de um aporte de 8 bilhões e 800 milhões de reais para enfrentar os efeitos das operações com o Banco Master. O plano prevê um empréstimo do Fundo Garantidor de Créditos ao governo do Distrito Federal e securitização de dívida do GDF. Mas o presidente da CAI, Renan Calheiros, do MDB de Alagoas, questionou a homologação do acordo pelo Supremo Tribunal Federal antes da divulgação do balanço de 2025 do banco.
3: Eu não entendo como é que o Supremo aprova um plano sem que o BRB publique o balanço de 2025. Como se faz um plano? Um plano nas nuvens.
2: Nelson afirmou que não havia decisão judicial impedindo a publicação do balanço, mas explicou que as demonstrações financeiras precisaram ser revisadas a cada novo achado da auditoria independente. Ele disse que o BRB adotou medidas de governança e troca de dirigentes e defendeu que o banco tem condições de recuperação. O senador Isalci Lucas, do PL do Distrito Federal, questionou o risco transferido aos cidadãos do DF, considerando que o GDF é o garantidor da operação.
4: A garantia desse 16% compromete, né, a saúde, a educação, a segurança, porque o Fundo de Participação de Estado e de Município é para isso.
2: As críticas foram reforçadas pela senadora Leila Barros, do PDT do Distrito Federal, que destacou que a conta para salvar o banco representaria mais de R$ 2.200 por habitante do DF.
0: A sanção da lei que aumenta as punições para o exercício ilegal da medicina veterinária teve repercussão no Senado.

0: nova legislação passa a tratar a prática como crime previsto no Código Penal e tem como objetivo ampliar a proteção dos animais, preservar a saúde pública e fortalecer a segurança sanitária do país. Repórter Henrique Nascimento.
1: Quem atuar como médico veterinário sem autorização legal poderá ser punido com detenção de 6 meses a 2 anos. A medida está prevista na nova lei que passa a incluir a medicina veterinária entre as profissões protegidas pelo Código Penal contra o exercício ilegal. Ao comentar a sanção da norma, o senador Sérgio Moro, do PL do Paraná, relator da proposta no Senado, disse que a medida vai ajudar no combate à atuação de pessoas sem qualificação profissional.
2: Muitas vezes acabam exercitando legalmente sua profissão, até realizando às vezes cirurgias médicas, veterinárias, com resultados desastrosos. E eu creio que é um avanço importante, tanto para proteger a profissão, como igualmente para proteger, né, os animais, e a gente tem esse grande apreço.
1: O senador Esperidião Amin, do Progressistas de Santa Catarina, destacou a contribuição dos veterinários para que o Brasil avançasse no combate à febre aftosa.
3: E eu celebro a importância do veterinário por registrar o seguinte: o meu estado, quando eu estava no governo, em 99-2000, conseguiu, graças aos veterinários catarinenses e brasileiros, a condição de primeira unidade política da América Latina livre de aftosa sem vacinação.
1: Antes da mudança, o exercício ilegal da medicina veterinária era tratado apenas como contravenção penal. Agora, a atividade passa a receber o mesmo tratamento previsto para médicos, dentistas e farmacêuticos.
4: Furto ou o roubo de combustíveis poderão receber punições mais severas.
0: A Comissão de Infraestrutura do Senado aprovou um projeto que cria uma modalidade específica para esses crimes, com penas que podem chegar a 10 anos de reclusão. Repórter Márcio Maturana.
5: Furto ou roubo de petróleo, gás natural e outros combustíveis podem ter pena de 4 a 10 anos de reclusão, segundo um projeto aprovado pela Comissão de Infraestrutura. O texto, já aprovado pela Câmara, segue para a Comissão de Segurança Pública com parecer favorável de Jaime Bagatoli, do PL de Rondônia.
6: Tem que ter punições mais severas para esses tipos de furto, para esses tipos de roubo, para esse tipo de danos que essas pessoas estão causando, prejuízo econômico e prejuízo ambiental.
5: O projeto prevê que a pena vai ser aumentada em 1/3 se o crime for praticado por 2 ou mais pessoas, por ex-empregado e quando houver destruição de algum obstáculo. E em 2/3, quando o crime causar paralisação das atividades, incêndio, poluição, lesão corporal grave ou morte.
4: E hoje a legislação brasileira limita a 3 anos o tempo de internação de adolescentes em conflito com a lei, mas esse prazo pode aumentar.
0: A Comissão de Segurança Pública aprovou um projeto que prevê até 10 anos de internação para jovens envolvidos em crimes violentos. Os detalhes na reportagem de Bruno Lourenço.
7: O projeto de lei aumenta de 3 para até 5 anos o tempo máximo de internação de adolescentes infratores. Já para as infrações praticadas com violência, grave ameaça ou equiparadas a crime hediondo, o período de restrição de liberdade pode chegar a 10 anos. O texto aproveitou a iniciativa já aprovada no ano passado do senador Fabiano Contarato, do PT do Espírito Santo. Ele espera que, com a pressão do Senado, essas matérias, enfim, sejam votadas na Câmara dos Deputados.
8: Eu não acho razoável você explicar para uma mãe que teve a filha vítima de estupro, para um rapaz de 17 anos, que após estuprar, matou e ocultou o cadáver, ele vai ficar internado até 3 anos. Não quer dizer nem que ele vai pegar 3 anos.
7: A proposta prevê a audiência de custódia no prazo de 24 horas, também altera atenuantes por idade que diminuem o tempo de prescrição da pena e especifica que o adolescente que atingir a maioridade durante o cumprimento de medida socioeducativa deverá ser transferido para unidade específica e separada dos demais adolescentes e distinta de estabelecimentos prisionais destinados a adultos.
4: O senador Humberto Costa, do PT de Pernambuco, defendeu a decisão do Ministério da Saúde de suspender preventivamente a aplicação da vacina contra a dengue produzida pelo Instituto Butantan após o registro de 2 mortes sob investigação. Médico, ele ressaltou que ainda não há evidências de relação entre os casos e o imunizante.
0: Segundo o senador, a suspensão temporária demonstra cautela das autoridades sanitárias e não representa uma condenação da vacina. Humberto Costa destacou que a vacina passou por todas as etapas de testes clínicos, foi aprovada

0: e já foi aplicada em mais de 500 mil pessoas.
1: Os estudos demonstraram eficácia geral de 65% contra a doença e eficácia superior a 80% contra os casos mais graves. Esses números são extremamente relevantes diante de uma enfermidade que há décadas desafia a saúde pública brasileira.
2: E o plenário do Senado aprovou uma proposta que estabelece medidas para proteger e acolher trabalhadores resgatados de condições análogas à escravidão.
0: O projeto também altera diversas leis para incluir disposições sobre o combate ao trabalho escravo, a priorização de benefícios sociais para as vítimas e a facilitação do acesso à justiça. Repórter Douglas Castilho.
3: Uma das novidades é a preferência da população vitimada para receber o Bolsa Família. Outra inovação é que, para a fiscalização, será possível entrar no domicílio em que ocorre a possível violação sem mandado judicial, necessitando para isso apenas de autorização do empregador ou do empregado residente no local. O relator do projeto, o senador Paulo Paim, do PT do Rio Grande do Sul, explicou a iniciativa.
4: Prevê proteção efetiva aos trabalhadores e trabalhadoras domésticos resgatados da condição análoga à de escravo, para garantir, por exemplo, a fiscalização do trabalho e a autuação imediata.
3: O texto ainda prevê a concessão de 6 parcelas do seguro-desemprego à pessoa resgatada e o direito ao abrigamento emergencial, bem como a alteração do Código Penal para incluir pessoas em relação de trabalho doméstico como vítimas de lesão corporal no contexto de violência doméstica. O texto vai à sanção presidencial.
0: Edição de Paula Groba e trabalhos técnicos de João Lira. O Jornal do Senado fica por aqui. Acompanhe agora as notícias da Câmara dos Deputados. Boa noite.
2: Boa noite e até amanhã.

0: como supérfluo para fins fiscais.
1: Exigências de infraestrutura para escolas públicas já estão em vigência.
0: Boa noite. Já virou lei a proposta aprovada pela Câmara com exigências de infraestrutura para escolas públicas. Saiba mais na reportagem de José Carlos Oliveira.
2: As comissões da Câmara dos Deputados aprovaram um projeto de lei do Senado com requisitos mínimos obrigatórios para a infraestrutura de escolas da rede pública da educação básica. Entre as exigências estão biblioteca, cozinha, refeitório, banheiro e quadra poliesportiva coberta. As instalações devem ter acessibilidade garantida para pessoas com deficiência. Além disso, as escolas deverão apresentar número adequado de alunos por turma, manejo de resíduos, abastecimento de água tratada e esgotamento sanitário, como destaca a deputada Socorro Neri, do PP do Acre, relatora do texto na Comissão de Educação.
3: Trata de detalhar condições mínimas de infraestrutura para as escolas públicas de educação básica, que deveriam estar universalizadas em todas as unidades escolares, o que, lamentavelmente, ainda não é realidade. De fato, de acordo com o Censo Escolar de 2023, nas escolas municipais de educação infantil, por exemplo, apenas 46,6% contavam com banheiros adequados e 61,7% contavam com recursos de acessibilidade para pessoas com deficiência.
2: Para a deputada, a falta de padrões mínimos é uma realidade inadmissível nas escolas. Socorro Neri citou outros dados do Censo Escolar de 2023, agora relativos à internet e aos laboratórios de ciências.
3: Entre as escolas públicas de ensino fundamental, apenas 69,2% dos estabelecimentos municipais dispunham de internet banda larga. Entre as escolas públicas estaduais de ensino médio, observou-se que nas regiões norte e sul, menos de 80% das unidades escolares contavam com internet banda larga. Entre as escolas públicas estaduais e municipais de ensino fundamental, apenas 10% dispunham de laboratório de ciências. Essa instalação estava disponível apenas em 43,5% das escolas públicas estaduais de ensino médio.
2: O texto inclui as novas exigências de infraestrutura escolar na LDB, a Lei de Diretrizes e Bases da Educação Nacional. A proposta também foi aprovada na Comissão de Constituição e Justiça, onde a deputada Laura Carneiro, do PSD do Rio de Janeiro, ressaltou a busca por um padrão de qualidade na oferta

0: de ensino público do país. Da Rádio Câmara de Brasília, José Carlos Oliveira.
1: Educação. Marcon, do PT do Rio Grande do Sul, destaca o programa Pé de Meia como uma importante política de incentivo à permanência de estudantes de baixa renda no ensino médio. Ele explica que a iniciativa oferece apoio financeiro aos jovens e contribui para reduzir a evasão escolar.
2: Marcon também ressalta as ações do governo federal voltadas ao setor produtivo, como a renegociação de dívidas rurais e a ampliação dos recursos do Plano Safra. Para o deputado, essas medidas fortalecem a atividade agropecuária e estimulam a economia.
1: Paulão, do PT de Alagoas, celebra o lançamento do programa MEC Idiomas, que oferece gratuitamente cursos de inglês e espanhol por meio de plataforma digital. Segundo o deputado, a medida cria novas oportunidades para estudantes e trabalhadores.
2: Paulão também menciona ações voltadas aos entregadores por aplicativo, como a implantação de pontos de apoio com estrutura básica para descanso. Ele defende ainda o avanço da regulamentação do setor, com análise de propostas que ampliam os seus direitos.
1: Raimundo Santos, do PSD do Pará, celebra o Dia Nacional da Música Gospel. Ele ressalta a presença do gênero em diferentes espaços da sociedade, enfatizando sua relevância cultural e religiosa na transmissão de mensagens de fé, esperança e solidariedade.
3: Eleições.
2: Daiane Bittencourt, do União do Ceará, contesta a decisão do TSE que determinou a recontagem de votos para deputado federal nas eleições de 2022, podendo atingir seu mandato. Ela defende que a punição por suposto uso indevido de recursos eleitorais abranja apenas o candidato acusado.
1: Daiane Bittencourt sustenta que o julgamento teve falhas, como a inexistência de ampla defesa e do contraditório. Ela informa que aguarda análise de pedido cautelar apresentado por seus advogados, enquanto reafirma a disposição de manter a atuação parlamentar.
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3: Comissões.
2: Comissão aprova projeto que proíbe a inclusão de ração animal como bem supérfluo para a cobrança de ICMS. Vamos ouvir mais informações sobre o tema com Luiz Cláudio Canuto.
5: Projeto aprovado pela Comissão de Meio Ambiente da Câmara dos Deputados proíbe que rações para animais de estimação sejam tratadas como supérfluos, algo que, para fins de incidência do ICMS, pode aumentar a tributação. O ICMS é um imposto estadual. O relator da proposta, deputado Célio Studart, do PSD do Ceará, argumenta que ração para animais de estimação deve ser considerada um item essencial para ter uma tributação mais justa e alinhada com o conceito de bem indispensável.
6: Ração é algo caro, é um item caro e não é supérfluo, é um item vital para a vida de animais, especialmente daqueles que cuidam de 10, 20, 30, 40 animais. Então, o que esse projeto fez é reduzir o ICMS, ou seja, menos imposto, incidindo nessas rações para que possa baratear os custos e a gente tem aí, obviamente, mais avanços dentro da pauta animal e, obviamente, mais respeito, zelo e menos animais com fome, porque isso pesa caro no bolso daqueles que protegem os animais.
5: O projeto segue agora para análise nas comissões de finanças e tributação e de Constituição e Justiça. Para virar lei, precisa ser aprovado pela Câmara e pelo Senado. Da Rádio Câmara de Brasília, Luiz Cláudio Canuto.
3: Meio Ambiente.
1: Delegado Matheus Laiola, do União do Paraná, denuncia representantes políticos de Paranaguá que defenderam as rinhas de galo. O parlamentar lembra que a legislação e a jurisprudência dos tribunais brasileiros já classificam essa prática como crime ambiental.
2: Delegado Matheus Laiola informa que o partido instaurou um processo administrativo

0: motivo para expulsar os responsáveis. Segundo o deputado, a defesa das rinhas é incompatível com os princípios do partido e com a proteção ao bem-estar animal.
1: Agricultura. Lucas Edecker, do PSD, comemora o avanço da proposta que trata da securitização das dívidas dos produtores rurais atingidos por estiagens e enchentes no Rio Grande do Sul. Para ele, a medida garante a recuperação da produção e preserva a atividade econômica no campo.
0: Lucas Edecker também frisa que a matéria foi aprovada pela Câmara há quase um ano e ainda aguarda análise do Senado. Ele acredita que a lentidão do processo legislativo agravou a situação dos produtores, que, segundo ele, seguem com dificuldade para retomar suas atividades.
1: Daniel Trisesiak, do PSDB, cobra uma solução definitiva para os produtores rurais afetados por eventos climáticos no Rio Grande do Sul e defende a securitização das dívidas do setor. Ele afirma que tudo isso é necessário para que os agricultores continuem produzindo.
0: Daniel Trisesiak diz que o governo demora a adotar medidas de apoio ao campo, acrescentando que os produtores buscam instrumentos para a recuperação da sua atividade. Ele ressalta ainda a relevância do agronegócio para a geração de emprego, renda e riqueza no estado gaúcho.
1: Sérgio Turra, do PP do Rio Grande do Sul, cobra a aprovação da matéria que trata da securitização das dívidas dos produtores rurais. Na visão do deputado, a medida é essencial para garantir a continuação da atividade agropecuária após sucessivos eventos climáticos.
0: Sérgio Turra também destaca a importância do agronegócio para a economia nacional. O parlamentar afirma que auxiliar os produtores rurais significa preservar empregos, fortalecer a produção de alimentos e estimular o desenvolvimento do país.
1: Economia. Coronel Assis, do PL de Mato Grosso, aponta risco de desequilíbrio nas contas públicas do país. O deputado critica a política econômica do governo federal e atribui o problema ao aumento dos gastos, ao crescimento da dívida pública e à perda de confiança de investidores.
0: Coronel Assis afirma que os juros elevados sufocam a economia, dificultando o crédito para famílias e empresas. Ele alerta que a trajetória das despesas pode levar a um colapso orçamentário a partir de 2027, caso não haja controle fiscal.
1: Luiz Lima, do Novo do Rio de Janeiro, aponta risco de agravamento das contas públicas diante de gastos acima da arrecadação, inflação alta e juros elevados. O parlamentar afirma que a situação compromete a capacidade do governo de controlar a dívida pública.
0: Luiz Lima cita a editorial da mídia que alerta para os perigos do crescimento dos gastos públicos e menciona também levantamento recente sobre medidas que reduzem receitas. Ele assinala que decisões eleitoreiras podem transferir para a população o custo do desequilíbrio orçamentário.
1: Márcio Gerri, do PCdoB do Maranhão, cita pesquisas recentes que indicam o fortalecimento político do governo e o enfraquecimento de parte da oposição. O deputado acredita que esses dados são reflexos da participação de lideranças da direita em denúncias sobre o Banco Master.
0: Benedita da Silva, do PT do Rio de Janeiro, apresentou o projeto que estabelece o PIX como infraestrutura estratégica nacional. A deputada salienta que o sistema de pagamentos instantâneos é uma tecnologia brasileira que ampliou o acesso da população a serviços financeiros.
1: De acordo com Benedita da Silva, a proposta busca garantir a gratuidade do sistema, proteger os dados dos usuários e impedir que o PIX seja utilizado em negociações internacionais. Para ela, cabe ao Congresso proteger políticas públicas que fortaleçam a autonomia econômica do país.
0: Helder Salomão, do PT do Espírito Santo, questiona a atuação de parlamentares que viajaram aos Estados Unidos para tratar de temas ligados à economia brasileira. Ele acredita que a articulação ameaça a soberania nacional por envolver debates sobre o PIX e minerais estratégicos.
1: Helder Salomão exalta o PIX como um patrimônio criado por técnicos do Banco Central com impacto direto no desenvolvimento do país. Ele também associa as novas tarifas dos Estados Unidos contra produtos brasileiros às articulações entre deputados da oposição e autoridades norte-americanas.
0: Turismo. Hildo Rocha, do MDB do Maranhão, celebra o reconhecimento internacional da Praia de Atins, nos Lençóis Maranhenses, eleita a melhor praia do Brasil e a sétima melhor do mundo, no ranking Best Beaches in the World 2025.
1: Na visão de Hildo Rocha, o reconhecimento consolida o potencial turístico do estado, que reúne outras atrações naturais, como o Rio Preguiças e o Delta das Américas. Ele aproveita para convidar a população a visitar o Maranhão durante o período dos festejos juninos.
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1: Saúde.
2: Câmara finaliza a votação de projeto que inclui doenças crônicas na nova carteira de identidade. Vamos saber mais na reportagem de Júlia Lopes.
3: Hipertensão, diabetes, asma e obesidade estão entre as doenças crônicas que mais afetam os brasileiros. Atualmente, 52% da população com 18 anos ou mais já recebeu o diagnóstico de pelo menos uma doença crônica. Diante desse cenário, a Comissão de Constituição e Justiça da Câmara dos Deputados aprovou um projeto de lei que permite incluir, de forma voluntária, informações sobre doenças crônicas na Identificação Civil Nacional, a ICN. A proposta é garantir cuidados especiais no atendimento a essas pessoas. Pelo texto, a inclusão da informação só será feita a pedido do próprio cidadão ou de seu representante legal. Além disso, será necessária a comprovação junto ao órgão estadual competente por meio de um relatório médico com a Classificação Internacional de Doenças, a CID. Para o relator da proposta, deputado Patrus Ananias, do PT de Minas Gerais, o projeto garante que ninguém será obrigado a expor sua condição de saúde, evitando constrangimentos ou qualquer tipo de discriminação. No Brasil e no mundo, as doenças crônicas são consideradas um dos maiores desafios de saúde pública. Elas estão associadas a mortes prematuras, perda de qualidade de vida e também a altos custos para a sociedade e para os sistemas de saúde. Segundo o relator da proposta na Comissão de Saúde, deputado Dr. Francisco, do PT do Piauí, em situações de emergência, a informação sobre uma doença crônica pode fazer toda a diferença no atendimento.
4: E uma vez identificado no seu documento de identificação civil nacional, possibilita em alguma situação de urgência e emergência essa pessoa ser percebida a sua situação e isso facilitar os órgãos de saúde, o local onde possa acontecer algum infortúnio e essa pessoa ter as condições de ser acolhida, ser atendida e direcionado para um atendimento mais rápido.
3: Entre 2010 e 2023, o número global de anos de vida saudável perdidos por incapacidade ou morte causada por doenças crônicas não transmissíveis aumentou de 1.450.000.000 para 1.800.000.000. As principais responsáveis por esse crescimento foram a cardiopatia isquêmica, o acidente vascular cerebral, o AVC, e o diabetes. Já os transtornos depressivos, de ansiedade e o diabetes apresentaram um crescimento mais acelerado no período. O projeto que permite a inclusão voluntária de doenças crônicas na nova carteira de identidade segue agora para análise no Senado. Da Rádio Câmara de Brasília, Júlia Lopes.
0: Direitos Humanos. Vavá do Avante de Minas Gerais relata a realidade de abandono enfrentada pela comunidade autista em regiões vulneráveis do país. O parlamentar denuncia as barreiras burocráticas impostas pelo INSS, que exige laudos médicos especializados para a concessão do BPC.
2: De acordo com Vavá, a demora nas respostas administrativas gera uma crueldade institucional que sobrecarrega as mães solo. O deputado sugere a criação de centros regionalizados de diagnóstico e tratamento e a implementação de uma política nacional de neurodivergência.
0: Segurança Pública. O Tony de Paula presta homenagem aos policiais militares mortos em confrontos nas comunidades do Rio de Janeiro. Na visão do deputado, as atuais ações de combate ao crime organizado são ineficientes e desgastantes para as forças policiais.
2: O Tony de Paula cobra a formulação de políticas baseadas em inteligência e planejamento estratégico. Ele argumenta que o parlamento e as demais autoridades precisam atuar de forma coordenada para proteger a vida dos agentes que estão na linha de frente do combate ao crime.
0: Delegado Paulo Bilin, que do PL de São Paulo defende o endurecimento das medidas de combate ao crime organizado. Além disso, o deputado apoia a classificação de facções criminosas brasileiras como organizações terroristas.
2: Delegado Paulo Bilinski pede que a segurança pública seja tratada como prioridade e cobra ações mais efetivas no enfrentamento à criminalidade. Ele afirma que é necessário ampliar os mecanismos de combate às facções para garantir mais proteção ao povo brasileiro.
0: Justiça. Tadeu Venere, do PT do Paraná, critica o contexto em que a proposta de

0: Responsabilidade Penal volta à pauta da Comissão de Constituição e Justiça. Para ele, o debate está sendo impulsionado para desviar a atenção de outros temas em evidência no cenário nacional.
1: Tadeu Venere também questiona a condução do debate público sobre o assunto e afirma que a discussão tem sido utilizada com objetivos políticos. Segundo o deputado, é necessário analisar com cautela as motivações que cercam a retomada da discussão dessa pauta.
0: Dandara, do PT de Minas Gerais, repudia a proposta que reduz a maioridade penal no Brasil. A deputada argumenta que o sistema prisional brasileiro possui altos índices de reincidência e funciona como um espaço de fortalecimento de facções criminosas.
1: Para Dandara, o avanço do país depende da ampliação de oportunidades para a juventude e do fortalecimento de legislações protetivas, como a criminalização da misoginia. Ela afirma que o ódio e o preconceito direcionados contra as mulheres são a raiz do feminicídio.
0: Júlio César Ribeiro, do Republicanos do Distrito Federal, defende o equilíbrio nos debates sobre a violência de gênero. O parlamentar reitera seu compromisso com a proteção das mulheres, mas levanta preocupação com a criação de tipos penais de interpretação subjetiva.
1: Júlio César Ribeiro alerta que conceitos amplos de identidade de gênero trazem insegurança jurídica e colocam em risco garantias constitucionais, como as liberdades de expressão e religiosa. No entendimento dele, divergências filosóficas, biológicas ou religiosas não podem ser criminalizadas.
0: Termina agora o Jornal Câmara dos Deputados, produzido pela Rádio Câmara, com trabalhos técnicos de Everson Orani e apresentação de Márcio Aquilissardi e José Carlos Andrade. Uma ótima noite para você.
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2: 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Boa noite.

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Alô, buenas! Salve, salve, gente buena! Gurizada medonha, gurizada macanuda do extremo sul catarinense, norte e nordeste do Rio Grande do Sul, e é claro, para quem também nos ouve através da internet. É, que nos ouve aí pelo nosso app, o aplicativo, né? Rádio Mampituba FM. Para quem nos ouve pela plataforma, é no www.mampitubafm.com. É, quem nos ouve aí pelo nosso site, que está de cara nova. E muito bacana lá tu visitar aí a nossa página na internet, né? Muito bem, para quem dispõe de um equipamento que tenha a tal de Alexia, aí é só ordenar. Não precisa nem pedir, é só ordenar. Alexia, bota aí na Mampituba FM. Ela vai te obedecer com certeza. Muito bem, como é uma Alexia, né? Até que poderia também ser um Alexio. No caso, para elas, o Alexio, que elas poderiam mandar no Alexio. E no caso deles, a Alexia. Alexia, querida, põe aí na Mampituba. Aí com mais carinho, né? Talvez. Bom, então tá bueno. Seja tu nos ouvindo pelas ondas do rádio ou pela internet, te desejamos uma boa sequência de noite, já que estamos retornando, né? Já tivemos o primeiro tempo aí, a primeira parte com o chimarrão, agora com a nossa festa fandangueira, pra te adentrar ao nosso salão, é só interagir aqui através do nosso WhatsApp 48 3533 2000. E apesar dos pesares, vamos fandanguear, né? Porque é a vida que segue, né? Apesar dos pesares, vida que segue. Bom, noite de terça-feira, 9 de junho de 2026, a nossa festa fandangueira, além de atendermos aqui a demanda dos nossos amigos, alguns débitos aí retardatários do chimarrão, que a gente sempre fica com alguns débitos aí para atender aqui na festa fandangueira, né? Também é claro quem vai interagir aí nesta noite com a gente, né?

Muito bem, temos mais tarde aqui o nosso informativo esportivo, ali por 22h10, 22h15 por aí.

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E além dos almoços do aí já na última sexta-feira de junho, né? Lá no dia 26 de junho, além dos almoços do restaurante São Cristóvão, temos aí da nossa colaboradora, dona Laura, lá de Forquilinha, que há anos colabora com a nossa hora do aniversariante. 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Dona Laura faz aniversário daqui uns dias, né? Se não estou enganado, é no dia 16. Por isso, no mês do seu aniversário, ela sempre colabora aqui com a hora do aniversariante. Um grande abraço, um grande beijo, uma boa noite aí pra dona Laura lá em Forquilinha, né? Colaboradora da nossa hora do aniversariante. Muito bem, o nosso amigo Cláudio Cantor não tem aparecido ultimamente, mas ele ficou de destinar os seus presentes aí também para a última sexta-feira do mês de junho. Então, presentes graúdos aí lá no fim de junho, né? Na última sexta-feira. Então, portanto, dia 26 de junho. Vai valer aí para aniversariantes para aniversariantes de primeiro. De primeiro a 28, né? De primeiro a 28 de junho. Aí os aniversariantes de 29 e 30 de junho aí já vão pro mês de julho. Então é isso. Vamos lá, vamos que vamos. Vamos ver quem mandou o seu alô aqui. Quem mandou o seu chasque? Vamos lá, diz o Perdonar. Buenas, mestre. Perdonar de Uruçanga. Um abraço aí, boa noite aí, Perdonar. Vai trazer aí os... Deixa eu ver, vai trazer os mirins ou já trouxe o Perdonar? O Perdonar é promoter de eventos, né? E tinha me falado que ia trazer os mirins aí, eu não sei se é esse final de semana ou lá nas bandas de Cocal do Sul. Muito bem, mas deixa eu ver quem é que pediu música aqui que ficamos de atender. É a dona Maria Salete, lá de Forquilinha, pediu os Monarcas de Bota Nova. Diz ela, adora essa música. Então tá bom, vamos rodar aí na sequência, dona Maria Salete. Já o Zeca Batata pediu os Serranos e o Baile da Serra. A tia Reja, lá em Praia Grande, pediu uma das músicas que ela gosta. Então tá bom, valeu, tia Reja, um abraço aí, né? Já o Luciano, o amigo Luciano, diz ele, dando aulas de moto e curtindo a melhor rádio. Então tá bueno, que bacana. Diz ele, se der tempo, rode aí o Homem do Pala Branco, né? Com o saudoso Leonardo. Então tá bueno, Luciano. Na sequência do programa aí, né? Vamos em frente.

Muito bem, um amigo perdonar, inclusive já manda aqui um, já manda aqui o um baile de inverno aqui, né? Baile de inverno do dia 8, com os campesinos e o João Luiz Correia, hein? É o rei do fandango, nosso amigo João, né? E também os nossos amigos, o Enio e a turma aí dos campesinos vão fazer aí esse baile de inverno aí no dia 3 de julho. Então tá bom, vamos se coçar, né, ô perdonado? Aproveitam o lugar do Luiz do Bailão, que deve retornar daqui a pouco aí, né? Com o Clube Gigantinho. 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Bom, vamos lá, né? Vamos abrir até inclusive com a música de trabalho aí do Tchê Guri. 21:48, vamos que vamos.

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0: Grande Walter Moraes. E o gaúcho de Passo Fundo, né? Pro seu Rui. É, o seu Rui é aqui da Sanga da Toca. Divisa. É a divisa aí entre Sombrio e Araranguá. Então tá bom, valeu, seu Rui. Grande abraço aí, atendido aí com o gaúcho de Passo Fundo, né? Bom, antes aqui o grupo Minuano e a Barquinha de Ouro. Rolou pra quem aqui? Pra Dona Maria Aparecida, lá do Balneário Gaivota, lá na Figueirinha, né? Foi pra senhora aí, Dona Maria Aparecida. E também mandando um alô aí pra Dona Márcia Espido, a mulher do churrasquinho aqui de Sombrio, né? Lá do Balneário, aliás, do Balneário não, do bairro Januária, né? Então, alô, Dona Márcia Espido, grande abraço aí, boa noite, churrasquinho delicioso, né? Bom, toquei também aqui os Monarcas de Bota Nova, sugestão aí da Dona... Cadê aí a Dona Maria Salete lá de Forquilinha, lá do bairro Ouro Negro, né? Ainda os Serranos e o Baile da Serra. É o Baile da Serra pro nosso amigo Zeca Batata lá de 13 de maio. Também rodei aqui eles que estiveram aí no especial Feras da Música Gaúcha de sexta-feira. Quem é fã do grupo Rodeio, que não ouviu o especial, perdeu aí um especial bueno. E aqui, né, do trabalho mais recente, em parceria aí com a participação especial do Tchê Chaleira, é, Grupo Rodeio Tchê Chaleira, Você é Gaúcho. E o Tchê Guri, Amor de Baile, abrindo aqui a nossa festa da noite, a nossa festa fandangueira. 22:19. 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Então tá bueno, vamos ver quem mais mandou o seu alô aqui, antes do nosso papo de futebol. Vamos lá, vamos conferir aqui. Vamos ouvir.
1: Boa noite, Caio Santos, tudo certinho? Que é Ramon Costa de Araranguá, tudo bem? Roda pra nós aí o Galgo Penharol aí, se puder. Tamo na escuta aí, tamo no trecho. Tá certo? Muito obrigado aí. E Brasil no sábado, né? Que tu acha? Será que vai dar certo na Copa ou vai ser mais uma falcatrua? Abraço, tudo de bom.
0: Vai ser mais uma falcatrua. Pois agora, né, ô Ramon? Vai saber, né? Bom, o que nos resta, né, como brasileiros, é torcer para que dê tudo certo. Mas já vai encarar uma seleção encrespada, né? Que a seleção de Marrocos não vai vir para brincadeira aí, para a Copa. Mas acho que o negócio é torcer, né? Querendo ou não, somos brasileiros, mas o nosso futebol já não é.

mais bem visto já faz algum tempo, né? Nosso futebol para ser favorito para uma Copa já faz tempo, faz algum tempo que não é, né? Então tá bom, vamos lá. É a dona Ana Maria mandando aqui os requisitos aqui para participar da promoção, tá tudo certinho aqui, dona Ana Maria aí de Criciúma, lá do bairro Nossa Senhora da Salete. Então tá bom, valeu, dona Ana Maria, uma boa noite aí, aquele abraço. Vai participar da promoção aí. Vamos lá, tem mais aqui, a Elisandra aqui de Sombrio, né? Pede aqui o Padre Gerson mateando, é isso? É mateando com ele, na verdade. Com Deus, evidentemente, né, o Elisandra? Muito bem, inclusive ela manda aí especialmente para dona Maria Leda, lá em São José do Norte. A mãe está ligada por lá. Então tá bom, um beijo aí, mãe, boa noite. Agora no intervalo deu tempo de dar uma ligadinha rápida para saber como ela está. Está bem. Graças a Deus, está bem. Então tá bom. Valeu, Elisandra. Vai rolar aí a tua sugestão aí. E vamos nós agora conferir aqui o nosso informativo esportivo. 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Vamos lá, a Série B que está em andamento aí, né? Na 12ª rodada, eu acredito que com esse mês aí de Copa do Mundo, acredito que a Série B deva emparelhar aí com a Série A que está na, que parou aqui na qual é a rodada que parou aqui na 18ª rodada, né? Deva emparelhar aí, acredito eu. Bom, então vamos em frente aqui nesta 12ª rodada. Já tivemos alguns jogos aí. A rodada abriu na sexta-feira, né? Com o Operário vencendo o Juventude por 2-1 no Couto Pereira. No Heriberto Wilson, o Criciúma venceu por 1-0 Londrina. No Rei Pelé, o CRB foi derrotado pelo São Bernardo por 3-2. No Estádio Independência, ontem, o América Mineiro foi derrotado pelo Atlético Goianiense por 2-1. Ontem também o Vila Nova venceu o Botafogo de Ribeirão Preto por 1-0 no Estádio Oba. E nesta noite já tivemos aí no Estádio Moisés Lucarelli, a Ponte Preta derrotada pelo Cuiabá por 2-1, né? Vamos lá, parece que tivemos mais um jogo hoje ou não? Mais um jogo que também começou os dois jogos começaram às 19h. O outro jogo entre o Náutico e o Fortaleza. O Fortaleza levou a melhor, venceu por 1-0. Nos aflitos, né? Lá no estádio onde o Grêmio fez a maior façanha de todos os tempos. Contra o Náutico. Bom, mais 1-0 aí então pro Fortaleza. Amanhã tem mais Série B, dando sequência à rodada aí no estádio Presidente Vargas. O Ceará recebe o Avaí às 20h.
No mesmo horário, no Ailé Pinheiro, na

Terrinho, Goiás vai receber o Novo Horizontino e na Ilha do Retiro, o Sport Recife recebe o Atlético às 21 horas para fechar aí esta 12ª rodada. Série B do Campeonato Brasileiro em pleno andamento. Bom, vamos lá, vamos conferir aqui as principais manchetes do jornal Correio do Povo lá de Porto Alegre. No tênis, aos 44 anos, Serena Williams volta às quadras com vitória em jogo de duplas em Queens. É a craque das raquetes, faz 2-0 aí na primeira rodada da chave de duplas femininas do WTA 500 de Queens, em Londres. Aos 44 anos, a Serena Williams, uma grande tenista, né? Retornou às quadras aí com vitória, né? Em duplas. Vamos lá, vamos em frente aqui de Copa do Mundo. Funcionários do estádio Los Angeles chegam a acordo para evitar greve durante a Copa do Mundo. A negociação com a empresa Legends Global acontecia há semanas. Funcionários aí do SoFi Stadium, lá em Los Angeles, anunciaram aí então nesta terça-feira um acordo aí preliminar, né, para encerrar aí o conflito trabalhista, né, que ameaçava aí provocar uma greve durante os jogos da Copa do Mundo. O acordo concede aí um aumento salarial para esses trabalhadores, a maioria funcionários de quiosques de alimentação e bebidas. O direito de deixarem seus postos caso se sentissem ameaçados aí pela presença de agentes do serviço de imigração e alfândega lá nos Estados Unidos. Né? Vamos lá, vamos em frente. Lá pelo Internacional, o Inter acerta o retorno de Rogério Maia para comandar a preparação de goleiros. Profissional com passagem pela seleção brasileira e medalhas olímpicas, assume a vaga aberta aí após mudanças na comissão técnica colorada. Então, assumindo aí o Rogério Maia, novo treinador, preparador de goleiros aí no Internacional. E o Inter agenda aí jogos treino contra Curitiba e Mirassol para preparar a retomada aí da temporada, né? A equipe colorada retorna aos treinos no dia 22 de junho e ainda busca aí mais testes antes da volta aí do Campeonato Brasileiro. Não dá para parar tudo, né? Senão, quando voltar, meu Deus, aí do jeito que está o Internacional e o Grêmio, né? Aí é pedir para ir pro rebaixamento. Se não fizerem jogos treinos fortes, né? Jogos treinos fortes. Para manter aí a forma até a volta do campeonato. Pode crer que aí a coisa vai enfeiar para a dupla Grenal. Vai se ver feio aí para se manter na Série A no ano que vem, né? Que coisa séria. Vamos lá, vamos em frente aqui. Lá pelo Grêmio, dois clubes brasileiros fazem sondagem pelo centroavante do Grêmio, André Henrique. André Henrique pode receber nova proposta de um clube da Turquia. Presente na lista de jogadores negociáveis do Grêmio, André Henrique vem recebendo aí sondagens de clubes brasileiros. Nos últimos dias, a Chapecoense e o Mirassol procuraram aí o centroavante. O clube catarinense, por exemplo, tinha a intenção de contratá-lo por empréstimo.

com o tricolor, pagando boa parte do salário. Porém, não há intenção do atleta, né, com essa negociação, né? É, e tem um time da Turquia interessado aí, né? O Göztepe da Turquia deve enviar aí uma proposta. É, o clube turco tentou a contratação de André Henrique na última janela. É, na oportunidade, a oferta de 2 milhões de euros, trocando para nossa moeda aqui, 11,9 milhões, né, na nossa cotação aqui do real. É, além de um percentual para uma futura venda. Porém, o Grêmio considerou o valor baixo e não levou as conversas adiante. É, o contrato do jogador, né? Do André Henrique, até o final de 2028. Então tem muito tempo ainda, muitas águas podem rolar, e é pena que o André Henrique teve algumas oportunidades, teve alguns jogos que ele fez por merecer, pois fez gols, né? Mas não teve muito andamento, né? Jogando quase sempre, entrou como reserva, né? No banco, quase sempre veio do banco de reservas do Grêmio. É, e foi um goleador no Campeonato Catarinense, acho que há 4 anos atrás, né? Muito bem, a última manchete, vamos conferir aqui. Endrick, Nico Paz, Cubarsi, jovens mais prontos aí para a Copa do Mundo. É, Kendry Paes e Ian Diomandé completam a lista aí de promessas no Mundial. Jogadores, gurizada nova, que já vai chegando aí para uma Copa do Mundo. Muito bem, eram essas aí as principais manchetes esportivas do jornal Correio do Povo lá de Porto Alegre, para o nosso Papo de Futebol, que tem um oferecimento de tintas Luxton.

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barbaridade. A nega descobriu. É, o Tchê Barbaridade com a participação especial do Grupo Bailaço. A dona Leda adora essa música. Então foi aí, mãe. Bom, também toquei aqui os Mateadores. Bem no osso do peito. Pros viventes. É, disse o amigo Jorge. Boa noite, Caio. É o Jorge Rodrigues. Jorge Rodrigues, de Bom Jardim da Serra. Estamos aqui no galpão, carneando uma vaca Devon. É isso, Devon? É, e assando a costela, com a ajuda do Derli, o Éder e o Josemar. Aí veio o pedido aí com os mateadores, assim, bem no osso do peito. É, mas pelo visto aí, não é só uma vaca. É, pelo varal aí, né? Pelo varal de vocês aí, não é só uma vaca. Buenas, mais um abraço pros amigos aí. Ainda bem que não mandaram a foto do assado a essas horas, né? Que é a hora que as lombrigas começam a brigar. Um abraço aí, uma boa noite pros amigos. Bom, também toquei o João Luiz Correia, Céu, Sol, Sul, Terra e Cor, pro nosso amigo Perdonar lá de Uruçanga. É, vem aí baile bueno aí com os campesinos e o João Luiz Correia, né? O promoter, nosso amigo Perdonar. Faz alguns bailões aí, né? Faz alguns grandes bailes aí. É, mas tá na hora de passar no caixa, no caixa um, viu? Perdonado. Vamos lá, vamos promover os teus bailes na rádio certa. Já chega, vivente. Bom, também toquei aqui o Padre Gerson, mateando com ele. É a dona Elisandra, aqui de Sombrio, né? Ofereceu aí pra dona Maria Leda. Então tá bom, valeu, Elisandra, um abraço, boa noite aí, né? Ainda o Leonardo, o homem do Pala Branco, essa sugestão foi de quem aqui, tchê? Do Luciano, né? É, o Luciano dá aulas de moto, né? Enquanto dá aulas de moto, curte aqui a rádio. Então tá bueno, um abraço pro amigo aí, né? Bom, e ainda a dupla César Oliveira e Rogério Melo, com a participação especial do saudoso Luiz Carlos Borges, o Penharol, é, o Galgo Penharol. Essa no pedido do amigo Ramon Costa. E tá meio descrente. Tá meio descrente na seleção, com a seleção na Copa, né? Bom, Ramon, o que não custa é torcer. Se não der, não deu, né?

0: bueno? Um abraço aí pro amigo. Boa noite. Muito bem, depois do intervalo, deixa eu ver se tem mais alguém aqui pra mandar um chasque aqui. Diz o Edionei, diz ele, oi Caio, boa noite. Manda aí, pago direto com os monarcas. É, manda pro Jorge Rodrigues, vulgo monstro. Vulgo monstro da serração de Bom Jardim da Serra. Aqui é o Edionei. Então tá bueno, os viventes estão lá entreverados lá na serra. Vamos ouvindo aqui o amigo de Porto Alegre aí, o homem do trecho também, nosso amigo Luciano.
1: Boa noite, Caio. Como é que estamos? Tudo certo, tranquilo? Saiba daquelas boas pra nós aí, do Cordiona aí. Fim de baile, hein? Mandar pra esse pessoal que tá no trecho, né? Escuta aí, temos aqui com Laguna aqui, tomando aquele mate, escutando a nativa aí. É o Luciano de Porto Alegre, hein? Um abraço, tio.
0: Muito bem. Então tá bueno, amigo Luciano, um grande abraço, obrigado por nos levar de carona aí. Vamos atender o pedido do amigo aí com o grupo Cordiona. É o Alexandre lá de Imbituba. Mandou aqui já digitado tudo certinho, só faltou o nome completo dele aí. Põe o teu nome completo aí, o Alexandre. Se não, vá que tem algum outro Alexandre aí chega na hora do sorteio, tu ouve o nome e não ouve o nome completo, né? Tem que ser aí com o nome completo, não vale, né? Então, aliás, sem o nome completo não vale. Então, manda o teu nome completo aí, pra poder participar. E o resto tá tudo certo, né? Então, tá bom, depois do intervalo, hora de homenagearmos os nossos aniversariantes registrados aí neste 9 de junho.
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Muito bem, são 23:12, né? É, agora aqui no grupo da rádio. No grupo da rádio, né? É. Foi lançado aí através de um grupo maiores esclarecimentos, né? Sobre o falecimento do nosso colega, de muitos anos, né? Teve aqui a sua voz. Né, teve a sua voz através dos seus programas. É um esclarecimento para quem realmente ficou em dúvida, né? Até nós mesmos eu mesmo estava em dúvida aqui, porque eu não cheguei a acompanhar de perto as coisas, né? E apenas pelo um relato do Felipe, né? Felipe da Boite, que me passou alguma coisa, mas a filha do Valdeci, aqui no grupo aparece um codinome aqui, né? Mas é, o relato é da filha dele, né? Diz ela aqui: sou filha do Valdeci Santos, agradeço pela linda homenagem, mas preciso fazer uma correção na notícia. Meu pai sofreu um mal súbito e a leve colisão, né, foi apenas uma consequência desse ocorrido. É, a causa do seu falecimento foi um infarto, né? Com essas poucas palavras, ela relatando aqui o que realmente aconteceu. Houve esse acidente, essa batida, né? Do carro do Valdeci, né, num poste, em decorrência, né, em consequência desse infarto, né, que ele sofreu quando estava dirigindo aí o seu veículo. E aí ela agradece aqui, né? Agradeço a compreensão e o carinho de todos. Muito bem. Então, feito aí mais um esclarecimento aí, né, sobre o falecimento do Valdeci, pois foi feito os relatos, né, mas não tínhamos exatamente o pensamento era que ele teria tido um mal súbito, né, quando estaria dirigindo aí o veículo lá no Balneário Gaivota, né, e aí ocorreu o acidente, mas o falecimento veio em decorrência aí deste infarto, né? Bom, mas é isso, né? Que Deus o tenha. Vamos lá, vamos chegando para homenagem aos nossos aniversariantes deste 9 de junho. Representante de hoje da hora do aniversariante não é exatamente desta data, mas deixou o seu nome registrado aqui. Foi aniversariante lá do dia primeiro de junho, né? Foi o aniversário do, caiu numa segunda-feira, o aniversário do Luciano de Freitas de Torres, mas antes, tarde do que nunca, o vivente aqui recebendo aqui os fogos e os parabéns aí, né?

É, parabéns aí, Luciano de Freitas. Foi lá no dia primeiro, mas estamos, né, fazendo a homenagem para ti, pois fizestes o teu registro. Então, nada mais justo do que também soltar os fogos aqui para ti. Bom, e é claro, homenageando os demais aniversariantes, aqueles e aquelas que hoje estão colhendo mais uma abóbora na lavoura da vida, no caso deles, e mais uma rosa no jardim da existência, no caso delas. Então, sintam-se aí abraçados, homenageados aqui na nossa hora do aniversariante. 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E lá no final de junho, dia 26 de junho, para aniversariantes de 1º a 28 de junho, né? O mês não encerra no dia 28, vai encerrar lá no dia 30, né? Mas quem estará participando desse sorteio é do período aí de 1º a 28 de junho. Vai concorrer também aos almoços do restaurante São Cristóvão. Há um Pix de R$250, presente da nossa amiga colaboradora de tantos anos lá de Forquilinha, da dona Laura. E muito provável que também teremos presentes aí do amigo Cláudio lá de Araranguá. A gente chama ele aqui de Cláudio Cantor, porque sempre que ele entra mandando o seu alô aqui através de áudio e cantando. Por isso, Cláudio Cantor. Não canta lá essas coisas, mas é bom de memória, né? Para as letras das músicas, inclusive do improviso também. De vez em quando ele canta alguma coisa, alguma música e coloca a gente no meio. Grande abraço aí, amigo Cláudio Cantor, se estiver nos ouvindo. Muito bem, homenageando os nossos aniversariantes com o Wilson Paim. E o parabéns pra você. Parabéns.

0: Buenas, parabéns para todos, muita saúde, muita paz, muitas alegrias, que Deus esteja abençoando, iluminando a todos, que lhes dê saúde e longa vida e que nunca lhes falte amor no coração.
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0: Uma das recentemente lançadas aqui na programação do Grupo Cordiona, Chimarrão da Saudade. Vamos que vamos, Luciano.

Muito bem, Tia Guri. Amor de Baile. A música da promoção que vai presentear um ouvinte aqui da Mampituba FM com uma bela TV de 50 polegadas para te assistir aí a Copa do Mundo. 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Muito bem, ainda tem amanhã de manhã para te participar aí, juntamente com Sidney Candioto, talvez mais algum período ali no programa Galpão Nativo com Fernando Lagarreta. Participe, né? Quem não arrisca, não petisca. É o velho ditado, né? Então tá bom, ainda toquei aqui o Cristiano Quevedo, regravação aí da música Sistema Antigo, né? Com a participação do Gabriel Pelizaro. Os Monarcas, Pago Dileto. Quem pediu aí o Edionei, né?

bichos estão lá na serra. E estão de churrasqueira ligada. Estavam lá carneando e também já preparando aí para engraxar o bigode, né? Então, um abraço para todos aí, valeu! Edionei Nunes Zaneta, né? Pediu aí o pago direto com os Monarcas. E ainda o Grupo Cordiona, Chimarrão da Saudade, é nova aqui, recentemente lançada aqui do Grupo Cordiona pro amigo Luciano lá de, que é de Porto Alegre, mas tá pelo trecho aí, né? Deve andar aí aqui pelo corredor da BR-101. Né? Então, tá bom, vamos fechando a nossa lida, a nossa parte, deixando a última sequência aqui da Festa Fandangueira. Mas antes de irmos, deixando aí uma mensagem, uma reflexão que possa servir, possa ser útil a alguém. Buenas, e essa nos diz o seguinte: grandes homens tiveram pais pobres e deficiências físicas. Grandes homens tiveram pais pobres e deficiências físicas, mas a tudo venceram. Abraham Lincoln e Thomas Edison tentavam e fracassavam. Já Helen Keller não ouvia e nem falava. Ou seja, era cego, surdo e mudo. Já o aleijadinho, o aleijadinho brasileiro, né? Perecia, mas com fé em Deus e em si mesmo, com fé em Deus e em si mesmos, no caso, já arredondando para todos aqui, né? Citados, marcaram presença e fizeram história. Pois há que dentro de você também existe um grande homem, aguardando a sua hora, bastando se descobrir, lutar, lutar, pôr em ação a força escondida, o desejo de progredir, alcançar a paz e ser feliz. Descubra-se e valorize-se. A sua grandeza interior pode modificar o mundo. Aí está para te refletir aí neste final de noite de terça-feira. Já vem aí a quarta-feira, né? Então, agradeçamos ao Patrão Velho por mais um dia, no nosso caso aqui, mais um dia, mais uma noite de trabalho, e querendo ele, amanhã estaremos de volta a partir das 18 horas, abrindo aí a nossa programação da noite com o Chimarrão. Assim, agradecendo o carinho e a audiência de todos os amigos que nos deram o privilégio da audiência aí nesta noite de terça-feira. Beijo no coração de todos, do amigo Caio Santos. E amanhã tem mais. Boa noite. Grupo Alma de Galpão, antes e depois de nós.

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Isso é o Rio Grande, moçada, vamos lá!

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1: Ele mesmo nesta manhã gelada de quarta-feira, 10 de junho de 2023. Muito bom dia e é claro, com alegria, para você ligado aqui na programação da Mampituba número 1 da Música Gaúcha. Por aqui, até às 7h20, Sidney Candioto, rodando aí a sua preferida. Que tal então? 4835-33-2000. Já liberadito para você curtir aí a sua música, mandar seu alô, seu recado. Quartou com tempo limpo, né? Aqui no Sul Catarinense, temperatura em 12 graus no momento na cidade de Sombrio. 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Começando bem por aqui, nesta manhã de quarta-feira, em quartou no Dia Internacional do Sofá, tem Os Mateadores e a Flor de Rodeio na número 1 da Música Gaúcha. Bom dia.

0: aí está os Mateadores, Flor de Rodeio, na programação da número 1 da música gaúcha, pra você ligadito, na melhor, é claro, 4835332000, para você curtindo a nossa programação. Um bom dia para a Sheila, acompanhando nossa programação, um abraço para as costureiras que já estão acelerando suas máquinas nesta manhã gelada de quarta-feira. Já ouviu a tua preferida, então, Querência Amada? Valeu, ô Sheila, um abraço para você também curtindo por aqui a nossa programação. O WhatsApp é o 4835332000. Nosso amigo Edson Zanetti de Cocal do Sul já está no trechão.
1: Bom dia, Sidney. Bom dia. Estamos na lida novamente. Destino hoje é sombrio.
0: Ô, Tchê, um abraço, um bom dia pra você, a Lúcia, Geraldo, Giovanni, os amigos de Cocal do Sul também já estão ligados por aqui. Bom dia, roda pra vocês num bugio dos serranos. 5 horas, 7 minutos. Bom

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1: Aí está. Nativa. Grupo Talagaça na programação da nossa FM Nativa, Tramela e também no Bugio dos Serranos, para os amigos ligados por aqui na número 1 da música gaúcha. O WhatsApp para você, claro que é o 4835332000, hein? Vamos embora, 4835332000, para você curtindo por aqui o melhor da música gaúcha nesta manhã de quarta-feira. Acompanhando por aqui também está o amigo Marcos Antônio no Trechão, né? Bom dia.
2: Sidney Canto, bom dia, temo na peleira, ó, temo no trechão aqui, ó. Tu tens o som da banda vaneira, as mina pira? Tem de leve, o nome da música é as mina pira, se eu não me foge a mente. Rodei essa música aí pra minha esposa Vanessa, pro meu sogro Pedro, pra minha sogra Terezinha, pra minha mãe Santa Cecília, pra minha irmã Marizane, pra todos que estão na escuta da programação aí. Forte abraço, já temos isso pra peleia.
1: Bem, valeu, Tiago.
2: E passou, né? Dia regional dos pelegos.
1: Muito bem, um abraço pra você curtindo a programação da 99.5. Não encontrei essa música aqui no sistema, beleza, Tiguri? Mina Pira. Bom dia pra você ligado por aqui na melhor. Ali que eu dizia. O tio Zeca também por aqui, né, tio Zeca?
3: Roda aí o cavalo tostado, hein? Pra todos que estão na escuta aí. Vamos pra lida.
1: Valeu, tio Zeca, velho. Ali que eu dizia. Cambista internet para amigo Gessé, em Tibé do Sul.
4: Bom dia, Sidney.
1: Bom dia.
4: Toca aí. Troteando lembranças. Porca, velho. Para todos que estão na escuta, Nação Colorado. Também vocês da rádio, para minha esposa Guerra, para a galera da Praia.
1: E tal, acordaram tio Porca Véia, né? Lá em cima, no andar de cima, né? Cedito, ali que eu dizia. Vamos embora por aqui, né? O melhor da música gaúcha na 99.

Que tal, gurizada? São 5:16 e 5:16. Um bom dia, um abraço, amigos que estão indo trechão na rodagem, curtindo por aqui a nossa programação, ligados na melhor, é claro. Maravilha, os amigos frentistas também, na lida cedito. É, para, gurizada, passaram aí a noite trabalhando e curtindo por aqui a programação nesta manhã de quarta-feira. Um bom dia aos amigos agricultores, pessoal que estão na lida lá com gado leiteiro, né? Curtindo a nossa programação também. Aumente o som que rende mais a produção aí, gurizada. Tira o estresse das marvadas. Né? Ali que eu dizia. Vamos embora com Tchê Barbaridade na nossa programação.

0: Aí está a última barbaridade. Você virou saudade. 1, 2, 3 na programação.
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0: Muito bem, né, tio Tony? Quem gostou? Faz barulho, né? Grita igual nosso amigo Faísca. Grita, cara, grita. Coisa de louco, tchê, guri. Diga lá, nosso amigo tio Tonho, da Kombi da Lilica, né?
3: Bom dia, Candioto.
0: Bom dia.
3: Tonho da Kombi.
0: Grande Tonho.
3: Olha só, manda uma música pra turma do grupo aí do CTG, do Jacinto. Que ontem o grupo parece que não deu pra acompanhar de tão movimentado. Que
0: não,
3: ontem. Manda uma música qualquer aí, Carga uma Vaneira.
0: Sim.
3: Pode ser o Trancão do Livramento.
0: Deixa comigo, tio Tonho. Já tem o Trancão do Livramento dos Quatro Galderes aqui na nossa programação. Ontem não deu de acompanhar, né, tio Tonho? Foi tenso o negócio ali, né? Misericórdia. Um abraço, bom dia pra todos ligados na número 1 da Música Gaúcha. É, tio Tonho, velho.

amigo Marcos Antônio, essa música que tu pediu eu não encontrei, mas eu acredito que seja é as Prenda Pira, né? Com Garotos de Ouro que eu vou rodar pra você na programação. Valeu, tchê, guri. Bom dia, já tem o Cavalo Tostado também, a música do Tio Vino curtindo a programação. Vamos embora com o melhor da música gaúcha nesta manhã gelada de quartou. Garotos de Ouro.

0: está às 5 horas e 27 minutos. Cavalo Tostado na programação da 99.5, número 1 da música gaúcha, pra você ligadito. Na melhor, são 5 horas e 28 minutos e 5h28. Quem mais por aqui mandando seu alô, seu recado nesta manhã de quarta-feira? Opa, Rodrigo Gomes, buenas.
1: Bom dia, velho.
0: Bom dia.
1: Aqui é o Rodrigo Gomes do Jacinto Machado. Estamos aqui discutindo no galpão e roda aí pra nós curtir aí. Castração a pialo. E pra vocês da rádio aí, beleza? Roda aí, estamos aqui discutindo já. Tomando aquele mate no galpão aqui, mateando até clarear o dia.
0: Ô, tio, obrigado. Bom dia de trabalho pra vocês curtindo nossa programação, tio Luizinho também, um abração, tio Luizinho Gomes. Tio Silas no trechão também, saindo para Canoas, Rio Grande do Sul. Isso mesmo, dá tempo, rapaz, saiu cedinho, né? Dá tempo de passar lá no tio Vini, tomar aquele cafezão. Passa lá, o tio Vini tá te esperando, de boa. É, fez uma pescaria no capricho, hein, no capricho. Ele tem aquele pirãozinho especial de primeira aí pra te esperar aí, ô tio Silas. Ah, vou te contar também, o cara que eu der puxa saco, outro nível, né? Meu Deus do céu. Já já tem a música dele aqui na programação do tio Vino também. O Lecheri também está ligado por aqui, Lecheri.
2: Manda aí o bagulho da Varginha e o Lecheri. Pra todo mundo aí da rádio.
0: Valeu, tio Lecheri, eu rodo sim, tá? Ô, Tiegori, ô, baile da Mariquinha, azar, Tiegori, véi. Eu rodo pra ti, tá? Bom dia. O tio Tonho arrasando corações logo cedito assim lá no grupo, né? Tio Tonho da Kombi da Lilica, é isso? Galera do grupo do WhatsApp, CTG do Jacinto Machado aí, curtindo a programação e lá o Mai Lerdo voa, né? Pelo amor de Deus. Embora, gurizada. Bom dia, Candioto, ouvintes da Mampituba. Bom dia, um abraço ao povo aí acompanhando nossa programação no trechão aqui desde cedito, escutando essa rádio maravilhosa. E ele, Jefferson, é de Timbé do Sul também, né, Jefferson? Um abraço, bom dia. E os caras aqui da construção civil, nada ainda, né? Até agora, né, Jefferson? É uma barbaridade, né? Mas, ah, tia gurizada. Vamos embora, que quartou. Na 99 tem Xelô.

0: Aí está, trocando lembranças, Porca Véia, na programação da nossa FM Nativa, para você ligadito nesta manhã, né? O amigo Cristiano de Tubarão, Pimpim, já está ligado aqui na nossa FM Nativa, pediu a música da Kelly Colares e Banda, para os trabalhadores, menos para o novato e os fofoqueiros, né? Ô, barbaridade! Um abraço para você curtindo por aqui a nossa FM Nativa, hein? Beleza, tchê guri, bom dia para você curtindo por aqui a nossa programação. Vamos embora, ou melhor, da música gaúcha.
1: Lá em Osório tem bastante lancheria na beira da estrada. Tá, tem uma quiné lá.
0: Que barbaridade. É, tio Vir, vou te contar, hein? Mas não deu certo de novo, tio Silas. Tu ouviu aí certinho? Ouviu bem? É? Mas, escuta, escuta. Escuta aí.
1: Lá em Osório tem bastante lancheria na beira da estrada. Lá tem um maquiné lá.
0: Meu, te contar um negócio. Vê se o gringo aí, né? Boca não é boa, né? Com o gringo. Amigo Fernando, acompanhando nossa programação em Balneário Gaivota. Um abraço. Daqui a pouco a galera da construção aí estão on, né? É isso? Ô, Tiguri, lá estão judiados da trilha domingo. Que trilha? Andaram quantos? Trilha de boteco? Foi só de bar em bar, igual aquela música. O amigo Maninho, ligado na programação também, né, Maninho? Buenas, tchê. Pediu uma música especial aqui da programação para a família Santos, tio Antônio e para o Fernandão. Fernandão sim ou Fernandão não? Diga aí. Às vezes é não, né? Eu nunca mando a música pra ti também, né, ô? Opa, o amigo Paulo Reis, pé na estrada, ligado na programação. Buenas, Tiegori. Um abraço, bom dia. Quero ver uma música do Marenco para a esposa Angelita Reis. Roda sim, tá? Bom dia pra vocês, ligados em Balneário Gaivota. Maravilha! Embora com mais música na programação, tem Kelly Colares e Banda para o nosso amigo Pim Pim. É, o ex-presidente Pim Pim. Conseguiu a reeleição, né? Eu te contar um negócio. Ah, mas agora tem presidente mesmo, né? Tem, Reginaldo diferenciado. Já liberou um monte de inscrições aí pela metade do preço aí, o Pimpim. É coisa de louco, tchê guri. Vamos embora.

0: Sim, bora por aqui. João Luiz Correia, um cabiche internet no Manhã Nativa pra você ligadito. Na melhor, é claro, hein? Já tem Os Serranos, Crioulo dos Pampas, Luiz Marenco por aqui também na nossa programação pra você ligadito. É, tio Tonho, por aí o caminho, meu.
1: O candioto, tu acha que entra água na conta, então?
0: Brinca, brinca, pra te ver. Mas que coisa de louco. É, meu amigo, já comprou as alianças aí? A hora é agora, né? O que mais por aqui acompanhando nossa programação, amigo Cristiano? Diga lá, Cristiano.
2: Ô, Cajoto, bom dia. Perder a presidência não foi um problema, cara. O problema foi saber que o novato tava apoiando a outra chapa, sabendo que foi eu que convidei ele pra entrar pra nós, cara. Aí depois que perdemos, que eu fui ver, o novato foi do outro lado. Disse, ah, não, vai aonde, né?
0: É mesmo, rapaz, teve isso também. O novato generoso fez isso contigo. Barbaridade. Não é fácil, gurizada aí, né? Tio Zeca.
3: Tô te ouvindo aí, eu acho que se cair no rio com um punhado de farinha no outro lado do rio de sai, chega pra levantar poeira ainda, né?
0: Tu também não vai pro céu, né, tio Zeca? Por favor, né? Um abraço, amigo Paulo, lá da Canjica. Beleza, tio Paulo? Um abraço a você, os carvoeiros que também estão ligaditos, cedito por aqui na nossa programação, hein? É, meu, bora pescar, diz aqui o nosso amigo Leandro, acompanhando essa programação em Balneário Gaivota. Estou acompanhando a rádio. Bora pescar. Ah, é? Não se trabalha mais então, na quarta-feira. Tu vê, né?
4: Bora pescar, diga aqui o nosso amigo.
5: É, eu não sou munheca. Não é lancheria aqui pra dar café de manhã cedo.
0: Que coisa de louco. Já cedo assim, né, Leandro? Vou te contar um negócio. Mais um aqui, né? Mais um pau mandado. Diga lá, amigo Clóvis.
6: Bom dia, candidato.
0: Bom dia.
6: Bom dia pra todos aí, bom dia lá pro Rony. Bom dia lá pro compadre Alexandre.
0: Sim.
6: Lá do Costão da Pedra.
0: Ah, é compadre, agora é.
6: São os dois homens da Grosaca aí.
0: Ô, tigre.
6: E bota aí pra nós a... uma do... Campesinos?
0: Sim.
6: Bota pra do Campesinos aí pra nós. Mandar pra esses dois aí. E tem meu liberadito, né? Essa semana é a semana dos namorados e... então, sabe, né? Tamo no lucro, por enquanto.
0: E segundo o Rony, tu não está junto aí com o grupo porque tu não... é. Falaram que tu não gosta de ficar muito longe de casa, é isso? É tipo angulista, assim, na volta só. É por aí o caminho, né, ô Clóvis? Parece que ela falou que tu não gosta, né? Tu também. Faltando 10 minutos para as 6 horas, 10 para as 6. Coisa de louco, tia guri. 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Tio Hilário, e aí Saracura já tão gorda aí, tio Hilário? Que barbaridade, um abração tio Hilário, dona Pufa, o Haroldo, pessoal ligados na nossa FM Nativa, hein? Agora é só no guaco, né? Exato, tio Hilário.

0: Aí está os serranos, o Baita Macho, Estampa, Capão de Mato e o Baile da Mariquinha na programação.
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0: Simbora por aqui com o melhor da música gaúcha, faltando 2 minutos para as 6 horas, 2 para as 6. É, meu amigo, tio Silas, mas parece que na volta dizer que para não chamarem ele de, né? De, como ele falou aqui de mão fechada, isso, munheca. Ele vai liberar o almoço pra ti na volta aí, tá? Ô,
2: uma
0: tio Silas, então tu sabe, né?
2: Lá
0: por umas 11h30 eu tô em Costa por ali. João Matos também está ligado, né, João? São João do Sul curtindo a programação também. Bom dia. Jusemir de Aranaguá pediu a música do JJSV, Loira de Milhões. Bora pra lida. Um abraço, um bom dia pra você curtindo também por aqui o melhor da música gaúcha. Vamos lá.
3: Programação também. Não, o almoço eu até aceito, né, Cid? Só não pode ser pra terra congelada.
0: 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Tio Ney aí tá virado só em perna, como diz o Paulo Micharia, né? Mas tá no pedal cedito, acompanhando nossa programação, né? Ô, barbaridade de Araranguá. O homem velho já saiu lá no Morro Grande, né? Ele já está voltando também, né? Mas é coisa de louco, né, tio Ney? Passe por lá então, hein? Quartou, gurizada. 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
0: 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Por aqui seguimos com a previsão do tempo, em quarta-feira, com nebulosidade, aberturas de sol e com chuva isolada ao longo do dia, principalmente nas áreas próximas ao Paraná. Temperatura baixa ao amanhecer. Durante o dia, variam de 15 a 17 graus, hein? Para amanhã, quinta-feira, sol com muitas nuvens, com pancadas de chuva no decorrer do dia, especialmente nas regiões que fazem divisa com o Paraná também, né? Temperatura segue baixa, com mínimas de 7 a 10 graus e com as máximas para amanhã de 16 a 19 graus. Na sexta-feira, com mais nuvens, com chuva na madrugada e manhã, melhorando de

decorrer do dia. Temperatura para sexta-feira variando com as máximas, né? De 17 a 21 graus e durante o dia. Sabadão, a previsão de sol entre nuvens devido à massa de ar seco. Temperatura em elevação à tarde com máximas de 25 graus. No momento, temperatura em 11 graus aqui no sul catarinense. Essa previsão então para esta quarta, quinta, sexta e também o sabadão, para você ligado aqui na nossa FM Nativa. Vamos lá com o Crioulo dos Pampas na programação.

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1: 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Simbora por aqui com o melhor da música gaúcha. Por aqui, Tildo Monteiro também está ligadito na 99, né, Tildo?
2: Bom dia, Cid.
1: Bom dia.
2: Eu estava escutando a minha mensagem que vem de manhã cedo. E daí escutei tu falando do Hilário, do Haroldo.
1: O Hilário já está lá, né?
2: Uhum. É, o meu remédio, né? Ali, o cara levantou de manhã, tomou um gole, oi.
1: Opa!
2: Esse? É, ó. Ah, beleza. Vira toda. Ah, no cu.

0: Atun. Ini ketum mana situ lembrau aquela música dos que tempos amigos, muito bonita, que eu já escutei umas quantas vezes, e oferecer para todos meus amigos que me visitam aqui e aqueles que escutam essa música aí. Ah, esqueci de falar também o nome do Kelly e do
1: O Kel já ficou preocupado com os italianos aí ontem, o tio Hildo.
0: Gerotti, é o pai do Kel, de vez em quando eles estão aqui comigo também.
1: Vocês vão aí calibrar lenta?
0: Uma passada aqui pra dar uma agoniada.
1: Valeu, tio Hildo, já tem Erlo Pericles, Elton Saldanha. Amigos do Tempo Antigo na programação, na sequência tem JJSV também, Xiloquedo na 99.5. Amigo Fernando de Balneário Gaivota ligadito por aqui também. Maninho, lá de Praia Grande para a família Santos, né? Um abraço, tia Gori. E mais por aqui, curtindo a programação, nosso amigo ligadito, Deuclécio. Bom dia, Deuclécio. Opa, já tem o recado, Deno. O Cristiano, o rapaz aqui, ele já apareceu por aqui também. Coisa de louco, né? O traidor. É bravo o negócio. 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Amigo Jusemir, vamos embora por aqui com a música. Tem JJSV.

0: para o tio do Monteiro na Serra da Pedra. Amigos do Tempo Antigo na programação da número 1 da música gaúcha. É novato, diga aí, novato.
1: O candidato disse pra ele que agora ele não é mais presidente, tem tempo agora pra estar fazendo fofoca, né?
0: É barbaridade, né? Faltava tempo antes, né? Tio Deno, diga lá, tio Deno.
2: Bom dia, candidato.
0: Bom dia.
2: Candidato, roda aquela música aí, se tu puder, com os Bertucci. Vida de gaúcho.
0: Vida de gaúcho.
2: Sei lá, pro Alemão, pro Tido, pro Fernandão, pro Carlinhos, pro Jean, pro Joel, aí pro Alain, aqui pro Neri, pro Augusto, Zazinho Borges, lá pro Virce, a Roça da Estância, pro Tio Nedo, pra todos que estão escutando, candidato, um abraço.
0: Valeu, tio Deno. Ô, tio Guri, é, esse está na lida, né? Na lida, volta do Fogão a Lenha, mateando e curtindo no 99. Joaquim Topanotti, bom dia pra você, o Andrei, em Rabungo, Bom Jardim da Serra, também curtindo por aqui. Fala aí, tio Fernandão.
3: Bom dia, candidato.
0: Bom dia.
3: Roda aí pro senhor Kiz, roda pro Fabinho, pro Luciano, pro Deno, lá pro Zeca Batata, pro Zequinha Bertudo, pro Lulinha, pro Edino, pro Marcelo, pro Felipe, pro Dudu, lá pro Murilo, pro Fábio, pro Fernando e Ezequiel, roda pra eles aí, bagual Picasso.
0: Valeu, tio Guri, um abraço pra você também curtindo pra aqui nossa programação. O amigo Micael Tomasi também está ligadito. Buenas, tchê. É, não, o homem não tem tempo nem pra almoçar direito, na verdade. Né? Uhum. O Guri lá, a correria dele é 24 horas, né? Ah, esquetal. Simbora por aqui. Um abraço, os amigos ligados na programação da número 1 da música gaúcha.

0: 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Chega verão, pelo amor de Deus. 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Vamos embora, já já tem mais música na nossa FM Nativa.
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3: Simbora por aqui com o melhor da música gaúcha, amigo Luiz Teodoro. Diga lá, Luiz.
4: Bom dia, assistindo aí, candidato.
3: Bom dia.
4: Manda a música aí pra nós, Ciro Gordo, é turma do Jacinto, vai pra aí.
3: Beleza, Tia Guri, um abração pra você ligadito também, um abraço pra gurizada lá do grupo do WhatsApp X Gordo e também, né, do pessoal de Jacinto Machado, ligados também na número 1 da música gaúcha, tem ele, João Luiz Correa.

0: Muito bem, aí está João Luiz Correia na programação da nossa FM Nativa para você ligar dito por aqui em 4835332000. É o nosso WhatsApp para você ligar dito na melhor. Muito bem, o amigo Matheus Rodrigues, ligadito na programação da nossa FM Nativa, hein? Bom dia para você curtindo a programação em Capão da Canoa, Rio Grande do Sul, sempre ligadito na melhor. Roda para nós aí a fama de bagunceiro. Eu rodo sim, tá? Uma ótima quarta-feira para vocês aí curtindo a nossa programação. Silvanei já vazou do grupo lá, Edinho. Que barbaridade. É fraco e sem talento, né? Mas vai aonde? Coisa de louco. Tio Santos, Capivari de baixo, buenas.
1: Bom dia, Sidney. Eu sou Capivari. Toca grupo Madrugada Rosa Branca pra mim.
0: Rodo sim, forte abraço, amigo, também ligadito por aqui na nossa programação, hein? É, com a mudança do presidente lá, ô Edinho, parece que teremos até o pô de roia, né? Vamos ver. Antes com o cara aquele que tinha escorpião no bolso, nada, né? Mas tudo bem, tudo certo. Vamos embora por aqui com mais música na número 1.
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0: Olha, tio Deno, vida de gaúcho com o Timbre Habilidade. Beleza, tio Deno? Bom dia.
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0: Vamos embora por aqui com o melhor da música gaúcha. 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
1: Valeu, Tchê Guri, ligado, Sérgio Reis. É, se tu encontrar nosso amigo tio Silas aí, já pega uma carona com ele e vai almoçar lá no tio Vino, então, né? Valeu, Sérgio! Por aqui também, ligado na nossa FM Nativa. É coisa de louco, né? Já tem o Porca Velha na programação, tem grupo Madrugada também. Bom giorno, fior de Dio!
2: Que é o camelo do Bom Dia, Sonora. Tá na verdade o popurri dos monarcas para escutar esse de uma apaixonada maravilhosa. Quem nunca pensou, tu terá batida com essa linda música, esse locutor lindo e maravilhoso. E essa música vai pra tudo aquele caqueiro, aquele grupo que são todos caqueiros. Um pior que o outro.
1: Muito bem, valeu, um abração pra você, ligado na nossa FM Nativa também. Camila de Balneário São Jorge, são 6:39, 6:39. Mais música por aqui na nossa programação, tem Xeloquedo.

0: bem, são 6:45, está na programação Porca Véia, Fama de Bagunceiro, na número 1 da música gaúcha, já tem o grupo Madrugada por aqui também, o nosso amigo Zeca, ligadito em Balneário Rui de Silva, grande tio Zeca, curtindo a nossa programação também, é coisa de louco, né, Jusemir? É diferenciado o negócio, né? Meu Jesus amado. Por aqui, quem mais? Bom dia.
1: Bom dia, candidato. É o Vacaliano.
0: Ô, tia guri.
1: Tá aqui do Arroio do Sal.
0: Buenas.
1: Tô mateando aqui esse serviço. Tem como rodar pra nós o Baitaca, bailanto da boneca. Um abraço aí e bom trabalho.
0: Valeu, tia guri, bom trabalho.

0: Você sim, roda já já.
1: Abraço.
0: Um abraço, Baitaca.
1: 4h30.
0: Opa. E a
1: Bahia? Tchau, tchau.
0: Tá da boneca ligadito por aqui também, né? Maravilha, quem mais por aqui, né? O tio Domingos Petrúquio, buenas.

firme na pescaria por aqui, né? Opa, um abraço, Leandro. Ele só não pesca mais do que o nosso amigo lá, né? Da Praia Paraíso. Mas é dos bons também aqui, né? Por favor. São 6h47 na nossa FM Nativa, tem Grupo Madrugada para você ligado na número 1 da música gaúcha.

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Aí está, 7h02, Garotos de Ouro, Pião Farrapo na programação da nossa FM Nativa, para você ligadito na melhor, e nós por aqui seguimos em nome de Automarcas Veículos, onde você encontra aquele carrão 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

0: 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Embora por aqui com mais música na nossa FM Nativa, já já tem Tia Barbaridade, tem Chiquita e Bordonei por aqui também na nossa programação.
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2: Muito bem, vamos embora por aqui com o melhor da música gaúcha. Acompanhando nossa programação também está Maria Brás. Bom dia, Maria. Um abraço a você também ligada aqui na nossa FM Nativa. Quem mais por aqui acompanhando nossa programação? O nosso amigo Lindomar. Bom dia, Lindomar. Também ligado na 99.5. Vamos embora, o Wagner. Também curtindo a nossa programação na cidade de Criciúma, né? Bom dia, Wagner Silva. De Criciúma, curtindo também a número 1 da música gaúcha. Opa, o nosso amigo Rony. Também está ligado por aqui, né, tio Rony? Bom dia.
3: Bom dia, meu patrão. Radinho ligado. Partiu viajar, hein? Quem vai, vamos. Fiquei sabendo aí que diz que eu sou ando ao redor de casa. Partiu lá pra depois da serra ali na Santa Rosa do Sul.
2: Ah, é?
3: Quem vai, vamos.
2: Vai longe, então.
3: Não viu o cara aquele?
2: Uhum. Apareceu, apareceu.
3: Se possível aí, coloca aí pra nós escutar aí um canto a sabiá, que faz tempo já que os passarinhos já estão cantando.
2: Valeu, tio Rony, um abraço, bom dia, bom trabalho.
4: Fala aí, porque agora não dá mais tempo
2: Adão
4: de
2: cantar
4: música pra mim aí, né?
2: Uhum.
4: Nem vou fazer pedido.
2: Certo.
4: Vou de carona com esse pessoal aí.
2: Isso.
4: Um bom dia pra ti, um bom trabalho.
2: Pra ti também.
4: Eu tô indo pro Cipó.
2: Pro Cipó?
4: Mas não pro Morro Cipó, indo pra tirar Cipó do sarame e do maracujá.
2: Bah.
4: Serviço é brabo, é de doer o pescoço.
2: Valeu, tio Adão, um abraço, um bom dia pra você curtindo a nossa FM Nativa. O Samuel também está ligadito na programação, pediu a música nos Varzedos da Fronteira. Opa, da equipe Neovia, ligados na programação da 99, né, Dondon?
5: Meu Deus, vai até sexta ainda.
2: Vai até sexta ainda, Dondon. É bravo o negócio.

Vamos embora por aqui. Eu vou te contar, né? Também é coisa de louco. 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Uma ótima quarta-feira para você ligado na número 1 da música gaúcha. Vem aí, informativo da Fecoagro, Mampituba Notícias, eu volto às 9 horas no Expresso Campeiro.

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0: EPAGRE, empresa de pesquisa agropecuária e extensão rural de Santa Catarina, apresentou no município de Palmitos, oeste de Santa Catarina, o programa de monitoramento da cigarrinha do milho. Dia de Campo ATEG reúne produtores de leite no município de Pinhalzinho, oeste catarinense, para difundir boas práticas de manejo e qualidade. Essas e outras notícias logo após a nossa mensagem cooperativista.
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0: Alô, amigos gaúchos e catarinenses, eu sou Renê Roberto e hoje é quarta-feira, edição de 10 de junho de 2026. E essas são as notícias. O Serviço Nacional de Aprendizagem do Cooperativismo no Estado de Santa Catarina, SESCOP, está realizando em Florianópolis o encontro do Diagnóstico de Governança e Gestão Ciclo 2026 para as cooperativas catarinenses aderentes ao Diagnóstico de Governança e Gestão. O tema central do encontro é o cooperativismo no rumo certo, que tem como objetivo avaliar caminhos, alinhar decisões e seguir na mesma direção com consistência e propósito, a fim de aprimorar cada vez mais a governança e a gestão. Ao longo do evento, os participantes podem trocar

experiências e boas práticas que executam nas cooperativas. A programação contempla palestras e painéis voltados aos temas como ESG, resultados, propósito, impacto positivo, governança e gestão, negócios de impacto socioambiental, liderança humanizada, sustentabilidade e inovação, macrotendências e geração de valor. O evento conta também com um momento de celebração às cooperativas reconhecidas no Prêmio Somos Copa Excelência em Gestão, ciclo 2025. Dentre eles, a Federação Fecoagro. Para saber mais sobre os diagnósticos do Sescoop em Santa Catarina, as cooperativas podem entrar em contato com o setor de monitoramento no e-mail monitoramento@sescoopsc.coop.br ou pelo WhatsApp corporativo 489-9177-9183. Produtores rurais do Rio Grande do Sul passaram a contar com mais uma nova facilidade para comprovar a regularidade sanitária dos seus rebanhos. A declaração de conformidade, documento utilizado para testar o cumprimento das obrigações sanitárias das propriedades, agora pode ser emitida diretamente pelo sistema produtor online, sem necessidade de deslocamento até a unidade da Defesa Agropecuária Estadual. Até então, a obtenção do documento exigia atendimento presencial nas inspetorias ou escritórios da Secretaria da Agricultura. Segundo Richard Alves, chefe da Divisão de Controle e Informações Sanitárias do Departamento de Defesa Agropecuária da Secretaria da Agricultura Gaúcha, a declaração é frequentemente solicitada por empresas e instituições financeiras. Para emitir o documento, o produtor deve acessar o sistema produtor online, utilizando login e senha, e selecionar a opção correspondente. A avaliação ocorre automaticamente a partir das informações sanitárias registradas na base de dados da Defesa Agropecuária. Richard explicou que o sistema emite na hora se estiver sanitariamente tudo certo com o rebanho. A emissão automática poderá ser bloqueada em situações específicas, como nos casos em que a propriedade esteja envolvida em processo de saneamento sanitário decorrente da ocorrência de doenças animais. A medida faz parte do processo de digitalização do Serviço da Defesa Agropecuária Gaúcha e busca reduzir deslocamentos, agilizar procedimentos e ampliar o acesso dos produtores a documentos exigidos para as atividades comerciais e operações de crédito. Apoiar entidades e projetos que promovam bem-estar, que incentivem o empreendedorismo local e que gerem impacto positivo nas comunidades onde Sicoob está presente. Esse é o objetivo do Fundo de Desenvolvimento Social do Sicoob Maxi Crédito, que chegou na sua quarta edição neste ano de 2026. 384 projetos foram contemplados neste ano nas cidades de atuação da cooperativa. Foram cerca de 780 projetos inscritos que passaram pela avaliação de uma comissão multidisciplinar da cooperativa até chegar à definição dos 384 contemplados. Os projetos estão distribuídos em 63 cidades da área de atuação do Sicoob Maxi Crédito e a estimativa é que eles impactem uma população de mais de 420 mil pessoas. Mais do que números, o Fundo Social é uma ferramenta que fortalece o círculo virtuoso que o cooperativismo promove, fomentando a inclusão, educação e transformação de vidas, destacou a diretora-presidente do Sicoob Maxi Crédito, Adriana Grigol. Puderam se inscrever na quarta edição do Fundo Social projetos nos eixos de educação, cultura, esporte, saúde, empreendedorismo social, assistência social e responsabilidade ambiental e climática. As entidades que foram contempladas do Fundo de Desenvolvimento Social do Sicoob Maxi Crédito neste ano estão publicadas no site fundosocial.maxicredito.coop.br. Promover o conhecimento técnico, incentivar a troca de experiências e contribuir para o aprimoramento da produção leiteira. Esses foram os principais objetivos do Dia de Campo da Assistência Técnica e Gerencial, a TEG, Bovinocultura de Leite, realizada no Centro de Eventos do Itaipu Rural Show, em Pinhalzinho, oeste de Santa Catarina. A iniciativa, promovida pelo Sistema FAESC-SENAR, Sindicato Rural de Pinhalzinho, Copa Itaipu e Aurora Coop, reuniu produtores, técnicos e lideranças do setor. Participaram da abertura o presidente do Sindicato Rural de Pinhalzinho, Valdecir Paulo Reiter, e a supervisora regional do Senar Santa Catarina, Graziane Bittencourt Vieira, juntamente com representantes da Copa Itaipu, Sadi Link, supervisor técnico da TEG, Felipe Brandeleiro, representantes da Aurora Coop e equipes técnicas das instituições parceiras. A programação iniciou com a palestra Impacto da Higiene do Equipamento de Ordenha na Qualidade do Leite, seguida por uma oficina técnica realizada na propriedade de Edil Geisel, na linha Nova Esperança. O encontro proporcionou demonstrações práticas e orientações voltadas à melhoria da qualidade do leite, à saúde animal e a eficiência dos sistemas produtivos. Para o presidente do Sindicato Rural de Pinhalzinho, o evento foi fundamental para fortalecer a difusão de tecnologias e boas práticas de gestão e produção. Já a supervisora Graziane avaliou positivamente o evento e ressaltou que a iniciativa fortaleceu a troca de experiências entre os participantes e valorizou o trabalho desenvolvido pela assistência técnica e gerencial no campo. Durante a programação, as técnicas da ATEG Senar Santa Catarina
Catarina, Elisandra Salvatore e Alice Jung-Schwertz destacaram os cuidados necessários durante o período seco das vacas leiteiras, etapa estratégica para garantir um parto saudável e uma lactação produtiva. Também foram abordados os protocolos de secagem, o manejo das camas, os protocolos sanitários, os principais indicadores técnicos do sistema Freestyle, os cuidados

0: essenciais com os equipamentos de ordenha e os benefícios de uma cama adequadamente manejada, entre outros aspectos relevantes para a atividade. Durante as atividades de campo, a equipe da Aurora Coop destacou a importância da regulagem correta dos equipamentos de ordenha e da adoção de procedimentos adequados de higiene antes do início da atividade. Foram abordados aspectos relacionados ao manejo correto da ordenha, incluindo a desinfecção dos tetos, prática fundamental para a prevenção da mastite e para a obtenção de leite de melhor qualidade. A equipe técnica da Coop Itaipu apresentou orientações sobre o manejo de camas em diferentes sistemas de produção, como freestyle, compost barn e semi-confinado. A assistência técnica gerencial ATEG promove o aperfeiçoamento da gestão nas propriedades rurais, ampliando a produtividade, a eficiência e a sustentabilidade das atividades. Com o acompanhamento contínuo e personalizado, o serviço contribui para a profissionalização do campo e para o fortalecimento da agropecuária catarinense. E a seguir, depois da nossa mensagem cooperativista, nossa última notícia. Aguardem.
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0: E agora atenção para a última notícia. A empresa de pesquisa agropecuária e extensão rural de Santa Catarina, EPAGRE, apresentou no município do oeste catarinense Palmitos, durante a solenidade que deu início do programa Terra Boa de Semente de Milho, os resultados do programa de monitoramento da cigarrinha do milho. A apresentação foi realizada pela pesquisadora do CEPAF EPAGRE de Chapecó, Maria Cristina Canali, coordenadora do programa. Trata-se de uma iniciativa do governo do estado que monitora a ocorrência de cigarrinha do milho e dos patógenos que a transmite, fornecendo informações estratégicas a fim de orientar o manejo da cultura e reduzir perda nas lavouras. Maria Cristina Canali mostrou que em 5 anos de execução, o programa recebeu investimentos de R$2.200.000, já avaliou quase 10.000 armadilhas, realizou mais de 10.000 extrações para diagnósticos e mais de 33.000 análises moleculares. Segundo ela, o monitoramento apontou reduções na ocorrência da cigarrinha em períodos estratégicos de manejo, indicando que as informações repassadas aos produtores por meio dos boletins semanais podem estar contribuindo para o controle do inseto. O combate à praga evoluiu para uma política de Estado baseada na ciência, reforçando a necessidade de investimentos contínuos e cooperação intersetorial para assegurar a sustentabilidade da cadeia produtiva do milho. A análise sobre a situação e perspectivas da produção e o mercado do milho em Santa Catarina foi apresentada pelo primeiro vice-presidente de secretaria da FAESC, Enori Barbieri, também presidente da Câmara Setorial da Cadeia Produtiva do Milho e Sorgo e vice-presidente da Abra Milho. Após a análise do cenário mundial do milho, o cereal mais produzido no planeta, com uma safra próxima a 1.300.000 toneladas, Barbieri destacou que Santa Catarina é um dos grandes consumidores de milho do país, em razão da forte cadeia de produção de proteína animal. Segundo Barbieri ainda, o estado de Santa Catarina necessita de aproximadamente 8.5 milhões de toneladas do cereal por ano, mas produz cerca de 2.5 milhões de toneladas. Hoje temos a concorrência da indústria do etanol, que atualmente já consome cerca de 40 milhões de toneladas por ano. Esse cenário gera preocupação para todo o setor de proteína animal, que há muitos anos depende da importação de milho de outros estados para atender a sua demanda. Faremos uma análise da situação catarinense, avaliando alternativas para aumentar a produção e superar os desafios que precisam ser enfrentados. Finalizou Enori Barbieri. 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
1: Sim, estamos de volta à programação da Rádio Mampituba 99.5 FM, manhã de quarta-feira, em sua versão 10 de junho de 2026. Muito bom dia para você, meu amigo. Bom dia para você, minha amiga. O dia que começa com a temperatura aí registrando, né? Nesse exato instante, aqui no centro de Sombrio, 12 graus. Céu encoberto no extremo sul do estado de Santa Catarina, pelo menos nesse início de manhã, nenhuma perspectiva de chuva, né? Daqui a pouquinho o Leandro Puchalski chega trazendo maiores informações a respeito desse assunto. O fato é que estamos começando mais uma Mampituba Notícias e agradecendo sempre muito a sua audiência. O convite está feito, vamos a partir desse exato instante juntos até as 9 horas da manhã. Bem, no programa de hoje, daqui a pouquinho eu converso com o deputado estadual aqui de Santa Catarina, deputado Fabiano da Luz, estará conosco. Na pauta, o novo limite de cota para a pesca artesanal da tainha. Daqui a pouquinho, logo na sequência. Também entrevisto hoje, aqui no estúdio,

0: O Gustavo Martins de Oliveira, falando dos diferenciais da sua empresa, a GMO Agropecuária, ele que é proprietário, né? Da GMO Agropecuária, foi o Gustavo Martins de Oliveira. E ainda também estaremos conversando com o Miro Guizzi, falando dentre outras obras do governo do estado de Santa Catarina, SC 108, Serra do Faxinal, Serra do Corvo Branco, da ponte na ciclovia entre Sombrio e Balneário Gaivota, uma solicitação antiga que, ao que tudo indica, está ficando concluída e à disposição da população ali na ciclovia entre os dois municípios. Daqui a pouquinho também converso com Miro Guizzi, ele que é coordenador regional da Secretaria de Infraestrutura do Governo do Estado de Santa Catarina. Mas agora contato estabelecido, vamos falar de meteorologia com quem entende do assunto, ele, Leandro Puchalski.
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0: Como é que fica o tempo nessa quarta-feira, meu amigo Leandro Puchalski? Bom dia.
2: Bom dia a todos os nossos ouvintes. Nós temos uma quarta-feira bastante nublada por todas as áreas de Santa Catarina, não só para nós aqui do Litoral Sul, mas é uma quarta-feira, onde as nuvens de chuva, elas ocorrem principalmente ao oeste, centro-oeste do Paraná, pegam o oeste do nosso estado e deve, ao longo do dia, pegar as cidades catarinenses que estão mais próximas do estado paranaense. Então, aqui para nós temos uma quarta-feira bastante nublada, intercala algumas aberturas, mas no decorrer do dia nós vamos assim, com temperaturas da tarde em torno dos 18, 20 graus, não muito mais do que isso. O dia amanheceu frio, com temperaturas de 10 graus em muitas das nossas cidades. Durante o início da madrugada, chegou até a ter temperatura um pouquinho abaixo de zero grau em cidades ali da serra, depois não mais, porque justamente ficou mais nublado. Então nós vamos assim numa quarta-feira mais encoberta e um pouco fria. Para a quinta-feira, a previsão é de um tempo mais instável, apesar de grande parte da quinta-feira ter nuvens associadas a tempo seco também, nós poderemos ter algumas pancadas de chuva ao longo da quinta-feira. Isso acontece um pouco mais na faixa do Rio Grande do Sul e também aqui em Santa Catarina, ainda muito ao oeste do estado, mas de qualquer forma para amanhã essa possibilidade ela aumentou um pouco. Como eu falei, parte ou boa parte da quinta mais nuvens do que chuva, mas já aumenta essa possibilidade. Quanto mais nós estivermos entre o final de quinta, madrugada, manhã da sexta-feira, esse é o período dos próximos dias mais propício à chuva, porque ao longo da sexta, especialmente à tarde, já começa essa nebulosidade de ir para o oceano, a gente volta a ter as aberturas. Mas ficamos, né, nesses dois próximos dias com condições de pancadas de chuva. Quanto mais final de quinta, manhã de sexta-feira, esse é o período mais propício a gente ter pancadas aqui na região.
0: Muito bem, por enquanto muito obrigado, bom dia, até amanhã.
2: Até.
0: Leandro Puchalski, diariamente aqui na nossa programação com a previsão do tempo para Sicoob Credija.
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0: Agora, depois da meteorologia, o que é informação no agronegócio?
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0: Olha a informação do agronegócio e a pesca também é agronegócio, com certeza. A pesca artesanal da Tainha em Santa Catarina vai ter uma cota adicional para permitir a retomada da atividade após atingir o limite autorizado para a safra. Informação sobre esse assunto direto da fonte, deputado estadual na ponta da linha do Partido dos Trabalhadores, Fabiano da Luz, seja bem-vindo à nossa programação, bom dia.
3: Bom dia, eu quero cumprimentar todos vocês, é um prazer falar com os ouvintes da Rádio Mampituba e falar um pouquinho sobre a questão da pesca em Santa Catarina.
0: Deputado, por favor, para refrescar a memória do nosso ouvinte, o histórico dessa

0: questão da cota da pesca da tainha, não é uma história muito recente, hein?
1: Não, a regulamentação da pesca começou em 2018, no governo do presidente Temer, quando se decidiu criar uma regulamentação para pesca em todo o Brasil. E a tainha não estava incluída na pesca, nesse controle. Foi em 2022, o secretário da pesca, Jorge Seif, quem incluiu a pesca de arrasto no controle das cotas. De lá para cá vem sendo monitorado e vem sendo controlado a quantidade do que é pescado, a região onde mais se pesca, menos se pesca, para permitir com que todos os pescadores tenham acesso ao peixe e também permitindo que nos anos seguintes se tenha pesca, né? Porque muitas vezes nos abusos que podem acontecer dos arrastões, de limpar tudo que tem no mar, no outro ano você praticamente tem uma pesca muito baixa. Então esse controle é feito justamente para permitir a reprodução e permitir com que todos os anos seja feita uma boa pesca por parte de todos os pescadores, não só de uma ou de outra região. E claro, a pesca de arrasto, a pesca da tainha, 90% da pesca no Brasil acontece em Santa Catarina. Então é um tema que neste período ele cria um debate maior, justamente por conta da expectativa dos pescadores, do controle, da capacidade de armazenamento do peixe, que isso também é importante, não é só pescar, é onde colocar esse peixe, se tem capacidade de colocar refrigerado esse peixe para que por vários dias se tenham peixes, né? E não apenas no dia da pesca. Então, o controle é feito desde 2018.
0: Agora, deputado, deve ter a informação direto com os órgãos ambientais. A que se deve, por exemplo, né, essa nova medida do governo federal, não essa ampliando a cota ontem, mas restringindo a pesca, principalmente aqui no sul de Santa Catarina, né, onde a safra já tinha começado, praticamente os pescadores da região norte nem colocaram a rede na água, né? A safra forte aqui da tainha nesse ano, quebrando recordes, obviamente, né? Todos os dias praticamente tínhamos lanços gigantescos aí de pesca de tainha aqui nas nossas praias, no nosso litoral. Foi justamente ao controle realizado nos últimos anos essa safra? O que dizem os órgãos ambientais?
1: Justamente fazendo esse monitoramento, os órgãos técnicos, né? E é importante nós frisar que os técnicos do Ministério da Agricultura são de Santa Catarina, monitoram há muitos anos essa pesca, tem inclusive filho de agricultor que já está há 20 anos no Ministério da Agricultura trabalhando nessa área da pesca, então conhece bem do assunto. E eu conversando com eles ontem, entendendo um pouquinho também como é que é feito o trabalho deles, eles fazem todo esse monitoramento de onde está sendo pescado mais, pescado menos, a emissão das notas fiscais, eles têm um controle da capacidade de armazenamento, então eles sabiam certinho quanto foi pescado no sul de Santa Catarina, os arrastões que aconteceram, a quantidade de peixe, o baixo preço, inclusive por conta da super safra, que se pescou demais em alguns lugares e aí não tinha comercialização para todo aquele peixe, pescador vendendo a 50 centavos, a um real, justamente porque não tinha onde colocar esse peixe. E nós temos um concorrente, os pescadores artesanais, eles têm hoje um concorrente que é o monitoramento por drones feito por alguns barcos de pesca, por alguns pescadores que com os drones monitoravam os cardumes no alto mar e faziam os arrastões e direcionavam esse peixe e não permitiam aquele ciclo normal do peixe para ele chegar até outras regiões. Então, esse controle também foi feito pelo Ministério da Pesca. Por isso que na reunião ontem, quando participaram o governo, o Ministério da Pesca, os técnicos e representantes dos pescadores, esse tema foi discutido justamente no sentido de liberar a pesca mais para o litoral norte, onde o peixe não chegou, né? O que chegou foi pouco, e segurar um pouquinho no sul, aonde os armazenamentos estão cheios, ou seja, os refrigeradores estão cheios, para permitir com que no sul, daqui a alguns dias, num novo arrastão, e assim liberando, se consiga ter capacidade de armazenar. Mas nesse momento, permitir que os cardumes cheguem ao norte e os pescadores daquela região também consigam ter acesso ao peixe.
0: Esse é o motivo das cotas serem postergadas, ampliadas apenas para o litoral norte?

O governo federal, prevendo que nós teríamos uma super safra da Tainha, ele já havia aumentado em 20% a cota nesse ano, já prevendo esta super safra, que foi atingida rapidamente.

0: A gente está atento a isso, que o governo está atento. Ontem o presidente Lula recebeu a informação, chamou os técnicos, pediu seriedade e agilidade no discutir essa questão da safra, das cotas, permitir a pesca. Então, mostra que o governo federal está preocupado mesmo com Santa Catarina.
1: Tá aí. Deputado estadual Fabiano da Luz, muito obrigado. Tenha um bom dia. Até a próxima.
0: Valeu, um abraço a vocês, bom dia.
1: 7:47, depois do agronegócio, as manchetes dos jornais.
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1: Folha de São Paulo, na capa de hoje da Folha, taxas do Tesouro Nacional disparam e rolagem da dívida pública encarece. No estado de São Paulo, Vorcaro muda versão e diz ter pago propina a Ciro Nogueira. Também ainda aqui, Ciro Nogueira, lembrando que é o presidente do Partido Progressista no Brasil, né? Presidente nacional do PP, o Ciro Nogueira. Que anda sumido, aliás, diga-se de passagem, o senador, né? O Globo, Estados Unidos atacam o Irã após derrubada de helicóptero em maior ameaça ao cessar-fogo. Capa de hoje também do estado de Minas, orientação é remédio após suspensão de vacina. No jornal Zero Hora, capa de hoje também, Estados Unidos lançam novos ataques contra o Irã após derrubada de helicóptero militar americano. No Diário Gaúcho, capa de hoje, golpistas se passam até por presidente de empresa. No Correio do Povo, El Niño tem potencial para se tornar um dos mais intensos, na capa do Correio do Povo. E para fechar aqui o nosso giro, capa também dessa quarta-feira, lá vamos ao Planalto Central, no Correio Brasiliense. Distritais aprovam um acordo que autoriza empréstimo ao BRB. Nas capas dos principais jornais. Agora, intervalo comercial. Na volta, mais informação por aqui, as primeiras participações dos nossos ouvintes e ainda o comentário de Alex Bristotti.
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4: Seguindo por aqui com o nosso Mampituba Notícias até as 9 horas da manhã, sempre em nome do mais consagrado time de anunciantes do seu rádio. 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Agora está na hora aí, chegou o momento do comentário de Alex Bristotti.
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4: Vamos inverter a pauta aqui que tu havias encaminhado, meu caro Alex, aproveitando o gancho da entrevista que tive aqui no bloco passado com o deputado estadual Fabiano da Luz falando sobre esse assunto, a polêmica da pesca da tainha. Bom dia.
5: Bom dia, Alaor, Candioto, ouvintes da nossa FM Nativa. Pois é, Alaor, eu acho que uma polêmica que foi desnecessária, né?
4: Uhum.
5: Porque uma portaria regulamentar uma atividade, né? Claro, a gente sabe que tem que ter regras, né? Só porque tem que ter também uma flexibilidade para analisar cenários, né? E que neste caso, aqui em Santa Catarina, a pesca de arrasto é uma pesca tradicional, envolve famílias de pescadores, né? E uma metodologia que está mais de 100 anos aí, secular, né? Na forma com que é feito essa pesca. E aí o setor, devido aí atingir a cota, o setor acabou sendo prejudicado, porque segundo, né, a gente vai buscando informações, parte

0: da costa do estado de Santa Catarina não havia iniciado ainda a sua pesca, né?
1: Sim, litoral norte.
0: Isso, e aí então, né, tecnicamente limitará um número, né, sem olhar aí, sem ter a sensibilidade de analisar, né, a atividade como está acontecendo, acaba sendo uma falha, né? Mas aí vamos aguardar essa portaria ser publicada, Lauro, acho que não foi publicada ainda, né?
1: Ainda não.
0: É, vamos aguardar ela ser publicada para ver se vai liberar só para a parte norte ou se vai liberar para a costa toda de Santa Catarina, enfim, porque poderá ter mais polêmicas aí nos próximos dias.
1: Tá certo. Meu amigo, saiu uma nova pesquisa então para a presidência da República?
0: Saiu, pesquisa Genial Quest, que já vem aí ao longo do ano passado, desse ano também, divulgando números de intenção de voto para a presidência da República, para os estados, e apresentou agora mais uma para a presidência da República, Laur. Feita a coleta de dados agora no início do mês de junho. No primeiro turno, Lula 39, Flávio Bolsonaro 29. Depois, os demais, no primeiro turno, Renan Santos com 3, Ronaldo Caiado com 3, Aécio com 2, Romeu Zema com 2, Augusto Cury com 1, Joaquim Barbosa 1, Samara Martins 1, e não pontuou Cabo Daciolo, Edmilson Costa e Heró Bezerra. Indecisos 10, brancos, nulos, não vai votar também 10. Na intenção de voto do primeiro turno, então fica muito evidente a disputa entre Lula e Flávio Bolsonaro, né? Olha, dificilmente algum dos outros candidatos conseguirá chegar em número para o segundo turno, né, Laura? Mesmo que sejam bons nomes, né, com experiência, como é Ronaldo Caiado, como é Aécio Neves, né, o próprio Joaquim Barbosa, que substituiu Aldo Rebelo, né? Aí tem uma história no Poder Judiciário, mas no ponto de vista do eleitor não decola, não vai, não é a preferência. E fica essa mesmo entre Lula e Flávio Bolsonaro. Lula 39, Flávio Bolsonaro 29. Aí então aqui dá segundo turno, né? No segundo turno então a disputa de Lula contra Flávio, a Quest na pesquisa do mês de maio, Lula tinha 42, Flávio Bolsonaro tinha 41. Dava empate técnico. Com aquele áudio, acabou sim afetando o desempenho eleitoral de Flávio Bolsonaro. E as pesquisas, depois da divulgação daquele áudio, elas vêm apontando isso.
1: 12%.
0: E agora,
1: né?
0: Então. Oi?
1: Uma queda de 12%, né?
0: Isso. E aí, então, vem mostrando a queda de Flávio Bolsonaro. E aí, então. Nas pesquisas isso acaba aparecendo, né? Então, na pesquisa de maio, Lula tinha 42, Flávio 41, dava empate técnico. Agora não dá mais esse empate técnico. Lula 44, Flávio Bolsonaro 38. Então, mesmo na margem de erro de 2 para cima, 2 para baixo, Lula viria a 42, Flávio iria a 40. Então, não tem mais nem um empate técnico. Branco nulo manteve, não vai votar 14, indecisos era 3 na pesquisa passada e é 4 agora nessa pesquisa, né? Então, o fato novo desfavorável a Flávio Bolsonaro acabou pesando negativamente para ele e positivamente para Lula, que abriu vantagem numérica na intenção de voto no segundo turno. Já com os demais candidatos, assim, com possibilidades, mas assim, só possibilidade só para cogitar, né? Porque possibilidade técnica, pelo que a gente vê, Zema não tem e Caiado não tem.
1: Possibilidade impossível, né?
0: Isso, a não ser que o Flávio desista da candidatura e o PL coloque um outro nome e esse outro nome não deslanche, né? O que é pouco provável, porque pelo que a gente acompanha, vai ser mantido o nome de Flávio Bolsonaro para disputa. Então, a simulação de segundo turno com Zema e com o Caiado é simplesmente para monitorar números, né? Mas feito esse cenário, Lula 45, Zema 35, Lula 45.

0: 35, Caiado 35. Né? Então, ficam os dois no mesmo patamar, mas a disputa hoje, né, ela está entre Lula e Flávio Bolsonaro, e a gente sabe que fatos novos, principalmente fatos novos negativos, que poderão surgir aí até o período eleitoral e até o dia da votação, podem alterar, né, a intenção de voto do eleitor. A gente tem o caso Master aí, que poderá a qualquer momento ser aprovada uma delação premiada de Vorcaro, né? E aí então isso alterar, pois pode essa delação chegar a políticos, né? Tanto em nível de presidência quanto em nível de governo de estado, de deputados, de senadores. E tem também o caso do INSS, que é um caso que a Polícia Federal também continua fazendo diligências e ações, e que poderá atingir principalmente presidente Lula, né? Quando, né? E é o que torce aí a oposição, poderá em alguma operação pegar o filho do Lula, o Lulinha, né? O que a oposição aposta aí como uma mudança de intenção de voto e um fato negativo para Lula sendo um fato positivo para Flávio Bolsonaro.
1: Tá certo. Meu amigo, por hoje era isso?
0: É isso aí, uma ótima quarta-feira e até amanhã.
1: Até lá. Alex Bristotti diariamente aqui na nossa programação com o seu comentário. Intervalo comercial. Já estaremos de volta.
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3: Seguindo por aqui com o nosso programa, daqui a pouquinho já está conosco pelos bastidores, conversa com o proprietário da GMO Agropecuária, o Gustavo Martins de Oliveira, já já dentro de instantes. Porque agora Sidney Candioto aciona o microfone 3, a câmera 22, aqui do estúdio, os nossos ouvintes também na live do facebook.com/RádioMapituba. Ou lá no nosso canal no YouTube, acompanhando a imagem do nosso segundo convidado de hoje, o Samuel Cassoli, da Carlesse Consórcio, do Consórcio Carlesse. Bom dia, meu amigo Samuel.
4: Bom dia, Laor. Bom dia, Sidney. Estamos mais uma vez aqui para conversarmos sobre a grande novidade do Consórcio Imobiliário Carlesse.
3: Consórcio Imobiliário da Carlesse. É o primeiro passo à conquista imóvel, gente. Consórcio Imobiliário Carlesse. Vamos falar sobre isso hoje aqui dentro do nosso Mampituba Notícias. Olha, o Samuel, de fato é, né? O primeiro passo para você realizar o seu sonho, a sua primeira conquista. E que conquista que é hoje em dia, né? Parece que antigamente era mais fácil, Samuel, as pessoas ter o primeiro imóvel, né?
4: Ah, acredito que sim.
3: Não sei se é questão da renda, disponibilidade de imóveis, mas apesar de hoje nós termos assim essas mais diversas formas, como é o consórcio, né? Adquirir o seu imóvel, parece que as pessoas ou têm optado por outra coisa, enfim, investir em qualquer outra aquisição, mas as pessoas, pelo menos, parecem não estar se dedicando tanto assim, né, a adquirir o seu primeiro imóvel, Samuel.
4: Isso é uma coisa que a gente tem notado, por isso que o consórcio é uma ajuda, né, uma forma de facilitar esse caminho, porque realmente, né, vamos imaginar, 20 anos atrás, para comprar um imóvel, você comprava um imóvel aí a R$100.000, talvez um pouco menos. Hoje, só um terreno é 150, 200 mil reais aqui na região. Então, fica muito inviável, né? O jovem, por exemplo, vamos pensar no público jovem, né? O jovem que tem hoje 16, 17 anos. É para ele comprar uma casa, um terreno, um apartamento, ele vai precisar no mínimo de uns 250 mil reais. E se ele está tendo o primeiro emprego agora, como é que ele vai fazer? Vai tentar um financiamento? Vai ficar inviável para ele. O valor da parcela de um financiamento vai passar da casa dos R$2.000.
3: Sim.
4: Então fica inviável. Por isso que o consórcio vai vai favorecer isso, né? Vai na contramão dessa regra. Porque o consórcio, nós partimos já de uma parcela acessível, né? R$620 para R$200.000 de crédito. Então é um caminho que o consórcio vai ajudar essa pessoa que de repente quer ter o primeiro imóvel ou talvez quer ampliar, né, os seus negócios. Tá planejando o futuro, o consórcio vai ser um caminho que vai facilitar.
3: E tem um detalhe, né, gente? Não precisa esperar encontrar a companheira ou o companheiro iniciar, por exemplo, o casamento para investir no imóvel.
4: Não, a pessoa hoje pode começar a planejar o futuro dela para daqui a alguns anos. Vamos imaginar, o jovem hoje, né, ou que mora com seus pais, que já tem um trabalho. Seria um momento ideal para ele começar a investir no consórcio, porque daqui a um tempo já vai estar contemplada essa carta, 200, 250, 300 mil reais, e quando ele quiser sair de casa, ele vai ter a autonomia de já poder comprar o seu

0: primeiro imóvel, né? Como tu bem disse, talvez aí vai encontrar o seu parceiro, sua parceira depois, mas ele já vai ter o pé de meia, como a gente usa a expressão, assim. Agora, se começar do zero, é muito desafiador. Por isso que a ideia é essa, Laura, de divulgar o consórcio e apresentar como uma alternativa, como uma possibilidade para que a pessoa possa dar o primeiro passo e possa conquistar o seu tão sonhado primeiro imóvel, né? Ou, enfim, dar um upgrade no que já tem. Essa é a ideia do consórcio.
1: Vamos supor que o nosso ouvinte está convencido. Não, eu tenho que investir, meu investimento será em consórcio para adquirir o meu primeiro, segundo, terceiro imóvel. Mas vamos à prática, vamos falar de preços, são
0: de valores.
1: Beleza.
0: E condições.
1: Vamos lá, nós temos cartas de crédito hoje de 200, 250 e 300 mil reais nesse grupo. Nós estamos partindo de uma parcela de 620 reais para 200 mil, 775 reais para 250 mil e 930 reais para 300 mil. Essa é a opção de meia parcela. Qual é essa questão, então, da meia parcela? É uma alternativa que o cliente tem de pagar meia parcela até a contemplação. Ah, eu fui contemplado, eu sou obrigado a passar para a parcela cheia e pegar o crédito total? Não, não sou obrigado. Vamos lá, usar um exemplo hipotético. O cliente fez 300 mil reais, começou pagando agora 930 reais, que é a parcela para 300 mil de crédito. Mas ele foi contemplado, ele não precisa dos 300 mil. Para ele, 150 mil já vai tá bom. Talvez ele já tenha o terreno, quer construir a casa.
0: Sim.
1: Enfim, ele vai continuar pagando meia parcela, que é 930 reais.
0: 930 reais, gente. O valor comparado ao salário mínimo é o que? É 60%?
1: Exatamente.
0: 60% exatamente, de um 60%. Salário mínimo, né? E você já vai encaminhando o seu imóvel. Mas aí tem um detalhe, né, Samuel? Serve para compra, para reforma, para construção, para silos agrícolas, para quitação, para reembolso.
1: É, esse plano, Laura, ele é mais do que apenas, eu só posso comprar um imóvel com ele? Não, é tudo isso que você falou, né? Eu já tenho o terreno, então eu quero construir em cima dele. Esse plano vai servir. Eu tenho um financiamento que eu fiz pela Caixa Econômica que é de 30 anos. E eu queria me livrar disso, porque eu vou ficar velhinho pagando. Esse consórcio vai conseguir fazer você pagar isso. Porque como o prazo dele é metade disso, então você vai quitar esse financiamento com a Caixa e vai ficar com uma parcelinha pequena. Eu tenho já um terrenos, eu sou agricultor e eu queria colocar mais silos. Beleza, com esse consórcio aqui você pode. Então, eu já construí.
0: Não importa o tamanho do silo.
1: Não importa o tamanho do silo. O importante é que a pessoa, dentro do crédito que a pessoa tem aqui, dentro ela consiga crédito, fazer, né? Talvez 300 mil, o agricultor vai pensar, eu faço muito pouco com 300 mil. Uhum. Pode fazer mais de uma carta.
0: Sim.
1: Nada impede a pessoa fazer duas ou três cartas. Enfim, a ideia é dar o primeiro passo. Sair do aluguel, que é uma questão que muitos, né, estão... eu estava negociando com uma pessoa que ela tem uma sala comercial, paga aluguel lá. Ela me disse, Samuel, eu sou tatuadora, eu também faço manicure e pago quase 2 mil reais de aluguel. Eu preciso de uma alternativa. Apresentei para ela essa alternativa aqui, que é o consórcio. Eu falei, paga 600 reais e amanhã ou depois tu vai ter disponível para ti 200 mil ou, caso tu queira, metade, 100 mil.
0: Porque aí você vai estar investindo no que é seu, né? Uma pessoa nossa conhecida aqui, né, Sidney? Mais de 60 anos agora que está adquirindo o seu primeiro imóvel. Agora faz a conta, né? Tudo que essa pessoa pagou ao longo da vida é de aluguel.
1: De aluguel. Quanto dinheiro ela não recuperará mais, né?
0: É.
1: A gente sabe, é claro, a pessoa vai dizer, eu paguei, mas eu morei, tudo claro. Bem, concordo
0: usufruiu,
1: plenamente,
0: né?
1: Usufruiu, mas se você colocar um prego, um parafuso, quando você sair, você não leva, porque não é teu.
0: É, e se tivesse com esse valor, dava para pagar duas cartas de consórcio, por exemplo, se pagou um salário por mês, né?
1: Sim,
0: de aluguel.
1: Sim,
0: dava
1: sim,
0: pra ter pago duas cartas de consórcio.
1: Exatamente, então a pessoa tem que sair desse medo e dar o primeiro passo, não ser refém, Laura, da questão bancária, eu não posso esperar, vou pro banco. Põe na ponta da caneta, a pessoa cai de costas ao descobrir quanto ela vai pagar no final de tudo. É assustadora a quantidade dos juros e do valor que ela vai pagar no final.
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0: Tá certo, meu amigo, por hoje era isso?
1: Por hoje era isso, muito obrigado pela oportunidade e daqui a uns dias voltamos com mais novidades desse super grupo especial que é o Grupo Imobiliário da Carless.
0: 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Agora, antes do intervalo comercial,
2: e também do nosso próximo

0: Convidado, depois de conversar aqui com o nosso parceiro, o Samuel, do consórcio Carlesse, agora tem o Sérgio, direto da Sono e Bem-Estar, o colchão da família. Bom dia, Sérgio.
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0: Um abraço, obrigado, Sérgio, direto da Sono e Bem-Estar, o colchão da família. Olha, daqui a pouquinho aqui no programa, logo após o intervalo comercial, vou conversar com o Miro Guizzi. O Miro Guizzi é coordenador regional da Secretaria de Infraestrutura do Governo do Estado de Santa Catarina. Tem importante informação, está sendo concluída agora por esses dias a ponte ali na ciclovia, né? Aquela parte subjacente da ponte, aquele anexo ali, a ponte da rodovia entre Sombrio e Jacinto, ali é Sombrio e Balneário Gaivota, nós temos ali a ponte, obviamente, entre os dois municípios, né? Na pista de rolamento dessa rodovia. Mas ao lado nós temos a ciclovia, e a ciclovia também para ter passagem, obviamente que quem é ciclista até hoje vinha utilizando aquele trecho ali da rodovia, porque tem a ponte. Agora não vai ter a ponte só para ciclistas. E é justamente essa obra que está sendo concluída agora. Daqui a pouquinho o Miro Guizzi vai falar sobre esse assunto. Também ainda da Serra do Faxinal, ali entre Praia Grande e Cambará do Sul, as obras estão evoluindo, principalmente lá no Morro dos Cabritos. Vai falar da Serra do Corvo Branco, lá entre Urubici e Grão-Pará, e demais ações do governo do estado de Santa Catarina aqui na nossa região. Mas agora, voltamos aqui para o nosso terceiro convidado de hoje aqui no estúdio. Converso com Gustavo Martins de Oliveira, ele que é proprietário da GMO Agropecuária. Bom dia, Gustavo.
2: Bom dia a todos os ouvintes aí da Mamituba. Estamos mais uma vez aí agradecendo o convite para falar mais um pouco aí sobre a loja e os serviços aí prestados.
0: Trabalhado bastante, meu amigo? Tem muita demanda aí no campo?
2: Graças a Deus, bastante procura, bastante trabalho, e é o que a gente procura desde quando a gente iniciou, né? E sempre procurando fazer o melhor aí para os clientes.
0: Gustavo, quanto tempo de empresa já?
2: Já está completando 2 anos agora.
0: 2 anos. Sem dúvida nenhuma, é um período aí onde os mercados vão se abrindo, né? Os clientes vão descobrindo cada vez mais os seus serviços. Falando nele hoje, o que que oferece no campo, o que que serve, oferece em termos de serviços à GMO Agropecuária?
2: Então, além de todos os serviços aí dentro da loja, medicações, enfim, para todo tipo de animal, desde o pequeno ao grande, o meu carro-chefe é um serviço já que eu faço há mais de 10 anos, junto com ele outros serviços, mas o meu carro-chefe hoje é a inseminação artificial, um dos trabalhos que eu trabalho, que eu venho cada ano mais, com mais gosto, com mais certeza de que é um dos caminhos para que o produtor valorize mais o seu rebanho.
0: A inseminação artificial, desculpe aqui a nossa ignorância, mas é focada no gado de corte ou gado de leite, ou ambos?
2: Ambos os dois, gado de leite e gado de corte. Hoje a inseminação artificial em bovinos aí traz um só benefício, desde do custo-benefício dela, né? E a valorização é uma forma de agregar muito mais valor no seu rebanho, porque tu escolhe aí a qualidade, a raça, o que tu quiser colocar na tua propriedade, tu coloca.
0: E qual é o ganho, Gustavo, que o produtor tem lá? Por exemplo, uma vaca de leite que nós tínhamos aí há 15, 20 anos atrás, o que que produziu, o que que pode produzir hoje?
2: O ganho só tem a ganhar, eu digo. Porque hoje uma vaca de leite, cada vez mais tu agregar genética, qualidade, usando um sêmen aí de touros que tem, cada ano que passa vai surgindo touros melhores, genéticas mais avançadas, né? Então o ganho é enorme. No gado de leite, para ser bem objetivo, cada ano que passa tu fazendo a inseminação, tu vai ganhar mais em produção de leite. Porque hoje a genética vem muito forte aí no gado de leiteiro, né? E no gado de corte, tu vai valorizar cada vez mais. Hoje um terneiro aí de a parte, se for olhar um terneiro convencional, comparado com um terneiro de inseminação artificial, no gado de corte aí, na balança vai ter no mínimo aí 20 quilos de diferença, quando for apartar e vender pro seu cliente.
0: E essa melhora, o produtor já está ciente de que é necessário ter a inseminação artificial na sua propriedade, ou você tem que ir lá e convencê-lo todos os dias?
2: Então, a inseminação artificial eu pratico ela, faço ela há mais de 10 anos, e eu vejo que no decorrer dos anos vai tendo uma procura a mais, porque é um trabalho que vai se vendo resultado anualmente. Uhum. Porque cada vez que tu vai fazendo mais a inseminação, trabalhando com a inseminação, tu vai vendo os resultados no próximo ano. Até porque a gestação de uma vaca aí é entre 9 meses e 15 dias, então é um resultado que tu vai vendo anualmente. Então é um trabalho formiguinha. Então eu vejo muita necessidade ainda na nossa região de genética, de qualidade. Porque eu sempre bato nessa tecla pro produtor, e o meu público tem. Atendo grandes produtores de mais quantidade de gado, mas eu atendo também bastante produtor de pequenas propriedades. E eu gosto muito de direcionar para os produtores de pequena quantidade.
0: Por quê, Gustavo?
2: Porque eu vejo muitas vezes, eu tenho só 5, eu só 6, 10 cabeças, e eu vejo esse produtor que tem pouco gado meio encabulado de investir. Uhum. Porque muitas vezes falta informação para ele. Falta informação e ele tem meio que, vamos se dizer, vergonha de ir atrás de mais informação, porque eu só tenho 5, 6, 8, 10 vacas. E aí não é assim. Eu gosto de bater nessa tecla, direcionar para o produtor, o pequeno produtor, porque o mesmo trabalho, o mesmo investimento, para te tratar de um animal de baixa genética e um animal de alta genética, é o mesmo. Então, a gente tem que bater no diferencial. O gado tendo qualidade, tu agrega mais valor. O gado não tendo qualidade, tu vai ter que procurar o comprador. Tu tendo qualidade, o comprador vai estar na tua porta.
0: Hoje, quais são as principais raças aqui na nossa região?
2: Eu vejo no gado leiteiro aí, Jersey, holandês, alguma coisa aí de Girolando, e fica mais ou menos nessas três raças.
0: Jersey holandesa, as principais já há muito tempo, né?
2: As principais há muito tempo. Hoje tem uma gama muito grande aí de qualidade de touros aí, se tu quiser trabalhar nessas duas raças, né? Então dá para aprimorar muito, ganhar, valorizar muito mais do rebanho. E a segurança também da inseminação que traz para a propriedade, né? Muitas vezes aí compra um touro, não sabe de onde vem, não faz exame, não faz nada, traz um problema para tua propriedade. Muitas vezes um touro, tu não faz exame, quando vê um touro desse tem uma brucelose, traz pra tua propriedade, passa

0: as tuas vacas e acaba com tudo. Então, por isso que eu digo, além da inseminação, além do de trazer, de valorizar e ganhar genética, traz segurança para o produtor.
1: E no gado de corte, quais são as principais raças?
0: O gado de corte hoje tem Angus, Brangus, o Red Angus, Hereford, Braford, tem várias outras raças aí, se quiser, charolês.
1: Nelore aqui para nossa região não se aplica muito, né?
0: Até tem, hoje o pessoal tá pendendo pro Nelore pintado também, tá tendo uma procura. E eu também, tem produtores fora de Sombrio que me procuram e eu dou esse recurso de muitas vezes tem produtores que já me procuraram e tem sêmen dentro do meu botijão. Que, por exemplo, eu tinha um produtor, cliente meu de São João do Sul, que queria Nelore pintado preto, vermelho, aliás. E ele comprou, eu mostrei os touros, ele gostou de um touro, comprou, guardou no botijão ali meu. E aos poucos que as vacas dele iam se entrando em cios, eu ia até a propriedade dele e fazia inseminações nas vacas dele. Então, é uma opção a mais para o produtor buscar a genética, a qualidade através da inseminação.
1: Falando em produtores da região, a Gêmeo Agropecuária é aqui de Sombrio?
0: Isso, aqui de Sombrio, bem na beira da rodovia ali na Avenida Getúlio Vargas, Nova Brasília ali, a esquina com a rodovia José de Escócia, bem na frente da rótula. Quem vai de Sombrio a Jacinto Machado é bem na frente da rótula ali, não tem erro, bem na beira da rodovia.
1: E o seu raio de atuação, até onde você atende, ô Gustavo?
0: Nós atendemos até onde nos chamarem. Então não é só dentro de Sombrio, Passo de Torres já atendi, São João do Sul, Araranguá, Jacinto Machado. Então a gente sempre está procurando divulgar o nosso trabalho aí. E o produtor aí que tiver alguma dúvida, querer trocar alguma ideia, procurar nós aqui na Agropecuária, pelo nosso contato também. Porque todo dia é um aprendizado e a gente está aí para mostrar o nosso conhecimento através do nosso trabalho e cada vez mais conhecimento, mais valorização no nosso produto, no nosso trabalho e com isso todo mundo ganha.
1: Uma pergunta interessante, por exemplo, o diagnóstico de preenês, né, ultrassom, você faz?
0: Então, o diagnóstico preenês, a ultrassom, né? Eu pessoalmente não faço, mas eu tenho um veterinário que presta serviço para mim, que ele faz. Então, o produtor aí que tiver, e isso, fazendo mais uma observação, não é o produtor que tem 50, 100 cabeças, é o produtor lá que tem uma, duas, três, cinco, 10 cabeças, independente, queira fazer, porque eu também vejo muita necessidade, e essa é um serviço que tem muito proveito, é o diagnóstico de preenês. Porque tem produtores que acham que a vaca está prenha, ficam com aquela vaca na propriedade. Não, mas essa vaca não entra em cio, essa vaca está gorda. Essa vaca aí, lá para setembro, outubro, vai criar, eu tenho certeza. Muitas vezes essa vaca passa, chega essa data, essa vaca não cria, aconteceu alguma coisa, tem algum tipo de infecção, ou tem... teve algum aborto e ele não viu e fica com aquela vaca na propriedade pensando que vai criar e isso se torna um prejuízo pro produtor. E com o diagnóstico de preenês aí é exato, então ou tá ou não tá preen, então é uma arma que dá para usar e de muito muito, muito útil.
1: É depois de coletar o material, em quanto tempo sai o resultado?
0: Não, o ultrassom é na hora.
1: É na hora?
0: O veterinário coloca ela na a gente coloca na mangueira, no brete, enfim, e já sai na hora com o próprio aparelho de ultrassom que ele tem ali, ele já diagnostifica se tá prenho ou não, ele dá o resultado na hora.
1: A gente faz parte de alguns grupos aí na região e o que tem de gente, olha, eu troco o trator em gado, vendo a propriedade, troco por gado, carro, troco por gado, pelo visto tá tendo resultado, né? E você faz também a compra e venda, ô Gustavo?
0: Sim, nós ali na loja sempre tem. Eu particularmente, eu sou também produtor, crio gado e sempre chega produtores que a gente já é bem conhecido, muitas vezes quer comprar um reprodutor, muitas vezes quer inseminar, muitas vezes tem um gado para vender e muitas vezes chega um produtor que quer vender o gado e depois, antes dele chegar já tinha chegado um produtor que queria comprar um gado, então a gente tem essa a gente faz esse intermédio aí, muitas vezes a gente sabe quem compra e aí vai acabando facilitando aí para os produtores. Então, tudo isso é uma troca de ideias, por isso que eu convido aí.

0: pessoal a vir, a nos conhecer, vir até a loja, que tem muita, muita coisa aí a ser aproveitada.
1: É, o produtor, por exemplo, tem o interesse de ter lá na sua propriedade, no seu sítio, na sua fazenda, uma raça assim um pouco diferente daquela que não é muito comum aqui na nossa região. O que, que você tem disponível?
0: Eu tenho disponível a raça que o produtor quiser. Eu tenho uma empresa onde que me fornece as doses de sêmen, né? De devidas raças que eu querer. Então, se o produtor quiser, tiver, pode vir até a gente ali, que a gente, eu dou as opções, sempre dou mais de três, cinco opções aí de touros, da raça que ele quiser, e aí a gente faz a compra, não tem problema. Então, a raça que ele quiser, nós temos aí.
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1: Proprietário da GMO Agropecuária, aqui de Sombrio, intervalo comercial, já estaremos de volta.
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1: No centro de Sombrio, termômetros apontando 13 graus.
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5: Sempre em nome do mais categorizado time de anunciantes do seu rádio, todos os dias de segunda a sexta-feira, das 7h30 às 9h, você acompanha as principais informações da cidade e da região aqui no Mampituba Notícias. Agora, na ponta da linha, nós temos o coordenador regional da Secretaria de Infraestrutura do Estado de Santa Catarina, aqui para a região sul, Miro Guizzi. Prazer conversar com um amigo uma vez mais aqui na nossa programação. Bom dia.
6: Bom dia, Laor, bom dia aos ouvintes da Rádio Mampituba.
5: Miro, ontem nós recebemos a informação, quase concluída aí a ponte em anexo à ponte da rodovia, né? Pedido que foi feito, nós estávamos ali naquele dia, direto no palco pela prefeita Gislaine Cunha ao governador Jorginho Melo. Quando da entrega da rodovia Guilherme Tiscoski, da inauguração, a prefeita aproveitou e em cima do palco lascou o pedido pro governador, né? Governador, agora a gente quer a ponte da ciclovia. E o governador no ato ali não teve muito jeito, aceitou. E agora é essa ponte que está sendo concluída, Miro, é isso?
6: É isso mesmo, né? Não justifica hoje ter uma ciclovia, ter todo um preparo numa rodovia e quando chega na ponte a gente ter dificuldade para fazer essa continuação. Sempre prezando pelo

0: a segurança, né? Então, automaticamente o pedido da prefeita foi atendido pelas informações, né, que teríamos que ter uma passagem ali para ciclistas. E ali a gente esteve no local ontem e realmente circula bastante ciclista, né? Então nós temos que começar a priorizar sempre a segurança de quem transita no local. Ela está em ótima fase, certo? Está na fase dos encaixes das cabeceiras, e aí automaticamente isso aí já tem uma conversa com o pessoal que está fazendo a ciclovia na estrada, para que tenha um acabamento bonito, um acabamento perfeito e esteja os encaixes de acordo, né?
1: Isso, para o nosso ouvinte entender, até mesmo se quiseres utilizar termos técnicos, fique à vontade. Nos fale um pouquinho daquela estrutura ali. É em metal, é anexo à ponte, é em concreto? Como é que é, Miro?
0: Geralmente, quando vai se fazer algo desse tipo, procura-se fazer, certo, anexo à ponte. Porém, nesse caso ali, ela não teria o apoio suficiente. Então, ela foi feito em concreto, certo? E uma peça totalmente independente. Então, essa ciclovia é como se fosse uma ponte, só que em proporções menores, certo? E para suporte de peso também menor, que não é para veículos, para carro, e sim para moto. Mas ficou uma obra muito boa, certo? A empresa que trabalhou ali trabalhou muito bem, então vai ficar muito seguro, muito tranquilo, certo? Sem problemas.
1: Sim, fica pronto ainda nesse mês de junho, vai para julho. Quando é que o pessoal pode utilizar, vai poder utilizar essa ponte ali na ciclovia entre Sombrio, Balneário e Gaivota?
0: Bom, se você passar por ali hoje, você já pode utilizar ela.
1: Ah, é?
0: O detalhe é que as cabeceiras dela ainda não foi finalizado com asfalto, não foi feito o encaixe naquela que está sendo feita ali, aquela obra ali pelo município. Então é assim, ó, a gente só tem que aguardar a parte em si da empresa está praticamente concluído, tá? Só os detalhes, ajustes de cabeceira, que aí tem que ser visto isso com parceria com a outra empresa para os ajustes. Mas se passar ali hoje, eles não estiver concretando ou fazendo as cabeceiras de asfalto, já pode ser utilizado.
1: E já é uma grande conquista, porque por si só já oferece segurança, né? Tanto a ciclistas quanto também a motoristas. Agora, Miro, vamos falar de outro assunto aqui. A Serra do Faxinal. Outro dia nós recebemos aqui imagens e informações através do deputado José Milton Schaeffer sobre a etapa final da rodovia ali, a Serra do Faxinal, entre Praia Grande e Cambará do Sul, ali, do conhecidíssimo, não menos famoso, Morro dos Cabritos. O que temos de informações para os nossos ouvintes?
0: Não, hoje a serra ela se encontra totalmente fechada, certo? Porque nós temos a finalização daquele viaduto elevado, que são ali aqueles 200, 300 metros, que ali é a questão ambiental, né? A questão do ICMBio. Então a gente teve que se adaptar à necessidade ambiental, certo? É uma obra que ela está sendo executada, a gente depende muito da questão climática, que ainda bem, graças a Deus, tem ajudado bastante, mas a obra continua tranquilamente, está sendo executada. Então a gente depende agora, tem alguns outros pontos para fazer, mas hoje o ponto crucial para a liberação é esse trechinho aí, esse pequeno trecho.
1: Fica pronto ainda esse ano?
0: Ah, se Deus quiser, sim. Essa é a ideia. Essa é a programação, então esperamos até o final do ano entregar essa obra 100%.
1: Agora, Miro, no que diz respeito à passagem de veículos, até mesmo pedestres, né? Estudava-se aí a possibilidade de liberar pelo menos uma pista para o pessoal ter aí o tráfego, né? Entre Praia Grande e Cambará do Sul. Existe essa perspectiva a curto prazo ou não?
0: Não, hoje não existe essa possibilidade, porque querendo ou não, a execução ali é na pista, é inteiro, e isso vai ser feito de concreto. Então, no primeiro momento, não se cogita a possibilidade de liberação parcial.

0: O que pode acontecer, dependendo da obra, mas hoje infelizmente não.
1: De uma serra, vamos para outra, falando de concreto. Serra do Corvo Branco.

0: Corvo Branco para fazer uma análise, acompanhar o que é que está sendo feito, mas vai muito bem, obrigado. Então tem algumas obras de artes lá para serem feitas, estão bem encaminhadas. Então a gente volta a falar muito na questão de clima. A gente tem uma previsão não das mais agradáveis para os próximos meses, então cria-se uma expectativa com relação a isso. Mas as obras têm caminhado num ritmo muito bom.
1: A pavimentação ali da serra será toda em concreto, Miro?
0: Os 2,4 quilômetros, sim. O restante de asfalto já está concluído.
1: Ou seja, não entre Grão para Urubici, entre a planície, o Planalto, não restará mais nenhum quilômetro de estrada de chão?
0: Não. Já o que é a parte asfáltica já foi feita, fica apenas 2,4 quilômetros que está sendo em concreto.
1: Inclusive ali na famosa fenda?
0: Inclusive na famosa fenda. Hoje, por exemplo, se tu for por cima do Urubici, tu chega na fenda, ela está concretada, ela já foi revitalizada essa parte e tem acesso até ali por Urubici.
1: Tá certo, que maravilha. Miro, mais alguma informação para o nosso ouvinte de obras do governo do estado aqui na nossa região?
0: Lembrando que entre Arroio e Araranguá está sendo executada a ciclovia, certo? Na 447. Passei por lá ontem, estão fazendo a questão de terraplanagem, eles começaram do Arroio em direção a Araranguá. Então a expectativa também é muito boa, certo? De pro verão nós estarmos com essa ciclovia também pronta, ok?
1: Importantíssimo, aspiração antiga e obra necessária aqui da nossa região. Obrigado, tenha um bom dia, até a próxima.
0: Grande abraço a você, Laura, e grande abraço aos ouvintes da Rádio Mampituba.
1: Miro Guizzi, coordenador regional para o sul do estado de Santa Catarina, da Secretaria de Infraestrutura. Muito bem, obras necessárias e muito, muito aí aguardadas há um tempo considerável aqui pela nossa região, estão sendo executadas e esperamos, em breve sejam entregues à nossa população. Agora 10, faltando para as 9. Vamos ao intervalo comercial e já estaremos de volta.
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3: De olho na hora certa, agora são exatamente 8h55. Vamos seguindo por aqui com o nosso Mampituba Notícias. Nesse exato instante, abrimos espaço para as ocorrências policiais.
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3: Segurança Pública celebra o menor número de homicídios para um mês de maio em 18 anos em Santa Catarina.
6: Santa Catarina atingiu uma baixa histórica nas ocorrências de homicídios em maio. 22 casos foram registrados, menor número para o mês em 18 anos, desde o início da série histórica de acompanhamento deste indicador criminal. O resultado corresponde a uma redução de 42% na comparação com o mesmo período do ano passado e de 75% frente a 2017, quando foi registrado o maior quantitativo com 90 ocorrências. O secretário de Estado da Segurança Pública, Coronel Flávio Graf, analisa.
7: Nós estamos muito contentes com esses números porque eles mostram exatamente uma estabilidade que nós vimos conseguindo ao longo dos meses de maio, dos diversos anos que nós sempre pesquisamos e detalhamos. Nós atribuímos esses números ao forte trabalho das forças de segurança do nosso estado, a Polícia Militar, a Polícia Civil, a Polícia Científica e também o Corpo de Bombeiros Militar, que integra a Secretaria de Segurança Pública, aporte de recursos na segurança pública. A pasta recebeu um incremento aí de praticamente 12 bilhões de reais ao longo desses quase 3 anos e meio de governo, traduzindo-se em investimentos, em custeio dos próprios integrantes das forças de segurança, fazendo com que eles tenham as melhores condições para proporcionar entregas que alegram a todos nós, como está sendo divulgado.
6: A série histórica de acompanhamento dos dados de homicídios em Santa Catarina foi iniciada em 2008. O atingimento da menor quantidade de ocorrências do crime para o mês de maio em 2026 demonstra a capacidade da segurança pública para manter e reduzir o indicador mesmo com o crescimento populacional do período no estado, como avalia o secretário Flávio Graf.
7: Levamos muito em consideração o aspecto de que o serviço está sendo feito a contento, porque hoje nós temos uma população no nosso estado bem superior àquela de quando iniciou a contagem dessa série histórica, o ano 2008. Vejo que hoje nós somos cerca de 8 milhões e 200 mil.

0: mil habitantes e tivemos esses 22 homicídios no mês de maio, o que ainda nos preocupa, porque para nós, integrantes da segurança pública, consideramos ainda um número que queremos diminuí-lo ainda mais, mas apenas para traçar um comparativo, há 2 anos atrás eram 39 homicídios. Em maio de 17 eram 90 homicídios. Nós tínhamos aí no estado cerca de 6 milhões de habitantes, então vejo que tivemos um crescimento aí de mais de 35%, crescimento demográfico, né? E hoje temos esses números consolidados.
1: Conforme a última edição do Atlas da Violência, Santa Catarina tem a menor taxa de homicídios do Brasil, com 8,8 casos estimados para cada 100 mil habitantes. De Florianópolis, da Rede de Notícias Acaerte, Cadu Reis.
2: Repórter Cadu Reis trazendo a informação aqui dentro do programa. Agora são 8:59. Ponto final no nosso Mampituba Notícias dessa quarta-feira. Na sequência vem chegando ele, que já não está mais tão encarangado como há 2 horas atrás, Sidney Candioto e o Expresso Campeiro. Sobrou a Vergamota ali, Sidney? Catiça não apareceu?
3: Não.
2: Então tá, vamos concluir o nosso programa de hoje, amanhã estaremos de volta nesse mesmo horário. Um abraço, ótima quarta e até lá.
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1: O Mundial de Futebol terá uma abertura histórica. Pela primeira vez, ele será disputado em três países: México, Estados Unidos e Canadá. E a honra de receber a primeira partida será novamente do México. O jogo de abertura acontece nesta quinta-feira, 11 de junho, no lendário Estádio Azteca, na Cidade do México, com a partida México e África do Sul. O Azteca entra na história como o primeiro estádio do mundo a sediar três jogos de abertura do Mundial de Futebol. Depois das edições de 1970, 1986 e agora de 2026. E não para por aí, o torneio também terá cerimônias especiais no Canadá e nos Estados Unidos, reforçando o caráter continental dessa edição. Eu sou Melina Calduro, de Florianópolis, para o Acaerte em Campo.
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3: Simbora por aqui com o melhor da música gaúcha e mais um Expresso Campeiro no ar nesta manhã de quarta-feira em Quartou, gurizada. 10 de junho de 2026. Tempo nublado, fechado aqui no sul catarinense. Temos previsão de chuva no momento, 14 graus aqui no extremo sul catarinense. Hora de você, amigo ouvinte, participar, mandar o seu alô, seu regado por aqui. E nosso WhatsApp é o 4835332000. 4835332000. Com muita música boa, vamos juntos por aqui até o meio-dia, hein? Até o meio-dia. O nosso WhatsApp já está liberado para você. 4835332000 para os amigos curtindo por aqui o melhor da música gaúcha sempre. Vamos embora. Já o tio Nelson ligado na programação, o tio Zeca, o João, o Wagner, todo mundo, o Carlos César Cardial também curtindo por aqui a nossa FM Nativa. O bom dia, tio Silas, no trechão, ligado na nossa FM Nativa, através aí do aplicativo da Rádio Mampituba, a número 1 da música gaúcha. E o nosso amigo tio Vino já preparando, né? Preparando o almoço para receber o tio Silas na volta da viagem. Aí eu dou valor. Eita, gurizada medonha. Um abraço, bom dia a todos ligados na número 1 da música gaúcha. E assim vamos começando, hein? Vamos começando mais um Expresso Campeiro com um tchê.

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1: Aí está a última barbaridade pro amigo Marciano. Alô e a noite na nossa FM Nativa, ele que está agora interessado, né, em criar gado, né? Vou te contar, a criação de gado é com ele, amigo Kel. Oh, já te mandei a foto aí, Kel. Diferenciado, hein?
2: Acho que vou vender o sebo desse coco d'água desse Gerson aí, ó. Esse caramuru aí.
1: Que barbaridade. Simbora por aqui com o melhor da música gaúcha, hein? 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Sorteio hoje pra você ligado na nossa FM Nativa, você de TV Nova na Copa, hein? 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Nome completo, por escrito, ali bonitinho, do ladinho, número do telefone, que facilita o nosso trabalho aqui, tá bom? 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E logo mais à tarde, sorteio, né? 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O amigo Peroba, ligado na programação. Opa, um abraço pra você curtindo por aqui na nossa FM Nativa também, né? Beleza, o que que nosso amigo anda fazendo aí, né? Um barco. E o Edinho disse que vai afundar esse barco. E eu também acho que sim. Tá louco? Grande Peroba, ligado na 99.5 também, né? Odilon, ô grande Odilon, buenas.
3: Bom dia, tio Cid, tudo certo?
1: Tudo
3: tranquilo,
1: tudo
3: aí, já fiz a minha caminhada, passa em casa. Se puder, taca pra nós aí, e há muito tempo é assim.
1: Valeu, Odilon, um abraço pra você também na capital dos Quênios, sempre a grande cortina número 1 da música gaúcha, hein? Valeu, tio Zeca por aqui também, o nosso amigo Fernandão.
4: Buenas, candioto.
1: Buenas.
4: Roda aí pro Dilonzinho, o Catarina da Forquilinha, o Bruno Périco, o Cássio, o Rui Rabelo. O Rui Rabelo, onde foi lá em

0: casa jantar lá, rapaz. Ah. Tinha uma feijoada lá.
1: Ele falou mal? Ele falou mal da tua feijoada ontem aqui, ô Fernandão.
0: Sim, pô, meu prato ficou pequeno, começou a vazar feijão pelos lados, tu tá é louco. Tava na sogra uma semana, eu acho, o homem. É. Pelo amor de Deus, mas come, é um leão. E roda pra todos, só não escuta aí. Roda pra eles aí, Farrancho Missioneiro, um abraço.
1: Mas é falador, né? Convida e dá fala, né? Vai aonde um cara desse? Grande Fernandão, ligado aqui na número 1 da música gaúcha também, né? WhatsApp 4835332000. Segundo aqui o Edinho, não precisa remo, né? Só a língua já chega pro Peroba, né? É isso aí. Valeu, Tiguri. Buenas. Um abraço. E não convida, tu não convidou o Bruno ou o Fernandão? Ah, tu também, vou te contar, né? Barbaridade. Por isso dizer ele assim, é por isso que eu prefiro ir lá no tio Daltro, né? Já pegou no arranque aqui o Bruno. Amigo Pedrão, lá de Criciúma, bom dia Pedrão, quero ouvir o Índio Bugil, bom dia barbaridade, valeu cochilante, eu rodo pra você, tá? João também está ligado por aqui, né João? Bom dia.
2: Bom dia, meu amigo Sidney Candioto, bom dia Rádio Mampituba, que é o João da cidade de Içara, estamos finalizando aí uma missão rápida aqui no Tapetão. Estamos ligaditos aí no nosso Expresso Campeiro. Meu amigo Sidney Candioto, roda pra nós aí, se for possível, a música O Chorão, com Sandro Oliveira.
1: Sim.
2: Oferece a todos da rádio aí, a todos os profissionais do transporte e a todos os ouvintes. Valeu, meu amigo. Um grande abraço pra você, uma excelente quarta-feira.
1: Para o amigo também curtindo por aqui na CFM Nativa, nosso amigo Matheus da Boite também está ligado na número 1 da música gaúcha. E por aqui tem ele, João Luiz Correa.
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0: Muito bem, são 9h20. Aí está ele, João Luiz Correia e o Farrancho Missioneiro na programação da nossa FM Nativa. Ricardo, na cidade de Criciúma, curtindo a programação e virei a tela do celular na hora aqui, meu. Mas vai aonde? Mas que tal, tia guri?
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0: 4835332000 para você ligar dito na melhor.
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0: 9h21.
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3: 9:24 por aqui. 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Olá, bom dia, Sidney. Gostaria de ouvir a música O Casamento da Doralice com os Serranos. O amigo Vilmar Borelli, na cidade de Torres, Rio Grande do Sul. Buenas tardes. Já tem Sandra Oliveira por aqui também na nossa programação, hein? Tem mais por aqui mandando o seu recado na sequência aqui, né? O nosso amigo Tio Zeca Batata. Bom dia, Tio Zeca.
4: Roda aí o gurizinho medonho, hein?
3: Sim.
4: Vai pro meu amigo Arli aqui do Pinheirinho, aqui do o bar dos Palmitos. Tá? E pro seu Berruga, o Chico Gettner, toda a cambada aí.
3: Tá? Valeu, Tigrinho.
4: Pinheirinho hoje.
3: Um abraço, bom dia, amigo Wagner Silva de Criciúma, participando aqui do sorteio também e curtindo por aqui nossa programação. Forte abraço a você, ligadito, na número 1 da música gaúcha, hein? Uma ótima quarta-feira pra você e também o Nascimento Borges, bom dia.
5: Bom dia, Sidney. Olha uma música aí do Paulinho Mussolini. Pra todos os ouvintes.
3: Valeu, um abraço, bom dia pra você também ligado na programação. Já tem um especial aqui pra você do Paulinho Mocelin, tá bom? Maravilha. Na sequência também tem Tia Barbaridade, o Índio Bugil, para amigo Pedrão, ligado aqui na nossa FM Nativa. São 9:27, 9:27. Vamos de música.

0: Aí está o Fogo de Chão, Guri Medonho, na programação da nossa FM Nativa.
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0: 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Maurício, também ligado aqui na nossa programação. O amigo Juliano Duarte também está ligado na programação do nosso FM Nativa. Grande, grande. O Cristiano acompanhando nossa programação também na cidade de Tubarão. Grande Cristiano, popular Pim Pim. É o ex-presidente lá dos trilheiros do AP. Foi traído pelo novato, né? Mas tudo bem, tudo certo, Deus tá vendo. Bom dia pra você também ligado aqui na nossa FM Nativa. Rodrigo também curtindo por aqui nossa programação. O Ricardo na cidade de Criciúma também ligado, né, Ricardo? Aí eu dou valor. Buenas gurizada, curtindo sempre a número 1 da música gaúcha. Ah, quem mais por aqui? A Maria de Lourdes, Dom Pedro Alcântara também está ligada na programação, né, Maria de Lourdes? Ela pediu a música Repartindo a Tarecama. É isso, um abraço e até mais. Muito bem, diga lá, tio Vino, fala aí, tio Guri.
2: Essa só o Caio Santos toca, tá?
0: Zé Lerdo é o gato mesmo, né? Simbora com música, tem tio barbaridade na programação.
3: Vamos pro
0: o índio e o bugio.

0: 7. Informa a temperatura.
1: Temperatura em 14 graus.
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2: Aí está ele, Paulinho Mocelin, na programação da nossa FM Nativa. O WhatsApp segue liberado. É claro que é o 4835332000. São 9:52, 9:52. O amigo Bruno Weber, ligado na programação também. Buena Seguri. Forte abraço, amigo, ligado aqui no número 1 da Música Gaúcha. Sidney, que Deus abençoe você e o seu programa. Quero oferecer todo esse programa para o meu filho Alex Minosso, que hoje está de aniversário, e dizer que amo muito ele. Opa, parabéns, hein? Parabéns, um forte abraço. Toda a programação para ele, então, né? O Alex Minosso de Balneário Gaivota, o aniversariante do dia. Um abraço. Simbora por aqui, Cristiano de Glorinha, né? Bom dia, Cristiano.
3: Bom dia, Cid.
2: Opa.
3: Tudo certo, Cristiano?
2: Tudo.
3: Ô, Cid, toca pra nós aí, Namoro de Sítio.
2: Namoro de Sítio?
3: Vai lá pro Renan, meu irmão, e pro meu irmão. Obrigado aí, pau pegando. Valeu.
2: Valeu, um abraço, um bom dia. Essa aqui é, essa vai também, né, para o filho do Dirceu Nazário, né? Está ligado na programação, pessoal, na construção civil. Um bom dia, né? Para o amigo curtindo a nossa FM Nativa. Ele que é fã dos serranos, principalmente dessa música, Namoro de Sítio. Exato, guri. Ana Lu também está ligada na programação em Balneário Gaivota. Bom dia, Ana Lu. Tio Vino, bom dia, Tio Vino.
4: Bom dia, Sidney Canjo. Toca aí, Recorrendo os Aguapé, para todos que estão na escuta, Nação Colorada. Também vocês da rádio, para minha esposa Guerra, para a galera da Praia Paraíso.
2: Valeu, Tia Guri. Um abraço para você também curtindo a programação, Tio Vino, da Praia Paraíso. Opa, Sidney, bom dia. Uma ótima quarta-feira aí. Roda música de Pátria e Fronteira do Grupo Rodeio para o Gilson, Vitinho, do Butantã, lá no Costão, Morrinhos do Sul. O Edinho, construtor. O Vino, Soler, o Kel, o Juja, o Xixenta Pila. O Fernandão, Camelo, Tonico da Mac Martins. E para todos ligados. Nome na lista também. Valeu, Tia Guri. A Maria Aparecida também está ligada por aqui na nossa FM Nativa. Bom dia para você e para todos que acompanham nossa programação, hein? A tia Vanilda também está ligada, né, tia Vanilda?
5: Bom dia, meu amigo Cid.
2: Bom dia.
5: Hoje eu quero dizer que eu ia pôr uma escada rolante aí, mas não vou pôr mais.
2: É.
5: Porque vocês fazem exercício e aí se aquecem, né? Subir esses degraus tudo. E manda música nessa quarta-feira maravilhosa, que eu ainda tô em Garopaba.
2: Ah, é?
5: Mas breve estarei em São João do Sul.
2: Opa!
5: Pra dia.

0: Para Fátima, lá no Ermo, que é minha prima querida, para todos Borbas, Lumes, Celal, toda essa turma. E também para Dalva, lá no Arroio do Silva, que eu ando com saudade dela, que ela gosta de ir no baile da terceira idade. Manda Serranos para essa turma.
1: Muito bem, Serranos, aí está.

0: Aliás, pede moleque com pouco amendoim.
1: É verdade.

0: Muito bem, aí está os Serranos.
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0: Amigo Cássio, ligado por aqui, bom dia.
2: Fala, meu amigo Candioto, bom dia. Toca aí, é sábado dia. Oferece pro Fernandão, pra todo mundo que tá ouvindo a rádio aí. Pro Sandro, pro Cauã que estão lá na obra. Hoje de manhã eu não fui, mas eles estão lá se botando. Domingo tem, hein, gurizada? Temos aqui na lida e ouvindo o amigo, como sempre, hein?
0: Opa, valeu, amigo Cássio. Bom dia, bom trabalho pra vocês ligados na nossa FM Nativa, hein? Muito bem, simbora por aqui. Quem mais acompanha a nossa programação? Nosso amigo Dirceu Nazário também está ligado na número 1 da Música Gaúcha. O amigo Batista também acompanha a nossa programação. Rumo ao Osório, na escuta aqui da 99.5. Valeu, Batistão. Um abraço, bom dia. É, sai da sanga? É isso, ô Batista. Ramon, bom dia.
3: Pra todos, bora, Candioto. Bom dia, meu amigo. Tudo certo? Boa quarta-feira aí pra ti, pra nós, cara. Tudo de bom? Manda um abraço aí pro cara do bar do Taia lá. Meu Deus, foi bebido fim de semana lá, tá? Neguinho da Patrola cantou com nós. Ô, tudo show de bola. O Danjo, Danilo, Daniel, turma que tava lá. Turma da até a Praia da Caçamba, teve uns dois perdidos lá.
0: Meu Deus.
3: Valeu, meu amigo.
0: Tudo
3: bom pra ti.
0: Valeu, um abração pra você também. Obrigado na nossa FM Nativa, hein? Grande, grande. E mais por aqui, acompanhando a nossa programação. Ouvindo a número 1 da Música Gaúcha. Opa, amigo Ricardo, né? Já falamos aqui no Ricardo na cidade de Criciúma, ligado aqui na 99.5. Mais recados por aqui na programação. Amigo Claudecir, bom dia.
4: Bom dia, Candioto, velho de guerra, aí. Bota o meu nome aí pra sorteio, né, Candioto? E a música aí, tu toca uma numerazinha, hein? Com o Guasca de Fora.
0: Mas valeu, tia Guri.
4: Até o meio-dia quase gastei o rádio
0: e não ouviu a música. Vamos ver aqui se liberam, né? Se liberam, roda essa música pra ti, tá? Forte abraço, amigo, curtindo a nossa programação também, Sidney, aqui é o Magrão de Morrinhos, curtindo a programação. Opa, um abração ao amigo também, só pelo final de semana, é isso? Opa, final de semana tem os meia roda, né, tia Guri? É isso aí, simbora pra lá. 10:02, 10:02, por aqui nós seguimos em nome também da Fruteira Monteiro, sempre com promoções especiais para você, amigo ouvinte, que quer economizar de verdade, visite Fruteira Monteiro, Avenida Prefeito Francisco Lumert Júnior, no bairro Nova Brasília, em Sombrio, lá com a equipe da Dani, Fruteira Monteiro.
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0: 10:03.
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0: Seguindo por aqui com o melhor da música gaúcha para você ligadito, por aqui na nossa programação, com apoio também de Lenagro Case, onde você encontra uma linha completa de tratores com as mais variadas potências e alta tecnologia. 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Diga lá, meu amigo Paulinho.
20: Bom dia, Candioto. Tudo certo, rapaz? Eu fui lá ontem no Josemar Espanhol conversar com ele um pouco, né? Botar a fofoca em dia. Cheguei lá, ele tava apartando uma briga de cachorro.
0: Capaz.
20: E acabou com o resto do dedão dele que tinha arrancado a unha semana passada.
0: Meu Deus do céu.
20: E ele tava brabo, rapaz. Digo, tinha calma, homem, tinha calma. Foi só o dedão. Esses cachorros demônios aqui só brilham, fazem arruaça aqui. Diga, ai, variedade. Não, foca nos bailes, foca nos bailes. Candioto, bota pra nós aí, entre Gaitaço e Maneira. Um abraço.
0: Muito bem, valeu, um abraço pra vocês curtindo. Número 1 da música gaúcha. Sai cachorro. 10 horas 7 minutos, 10 e 7.
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0: Verdade, é sábado dia para você ligado na número 1 da Busca Gaúcha. E já já por aqui tem Desassossegos com João Chagas Leite. O amigo Luiz Oliveira de Caxias do Sul, ligado na programação, pediu ao trotear com os tiranos. E eu rodo sim, boa pedida, um abraço. O amigo ligado na número 1 da Busca Gaúcha também, né? Vamos lá com ele, Diego Bocker, também está ligadito. Quero ouvir a música Saudade do Bailão. Rodo para você, tá? Um abraço, uma boa quarta-feira. O amigo também curtindo a número 1 da Música Gaúcha. Que mais por aqui? Bom dia.
1: Bom dia, tio Sidney. É o Matheus de Criciúma.
0: Opa.
1: Manda pra nós a música aí, Costela Gaúcha do Tchê Guri. Ah, e outra, manda um abraço pro Bruno Périco aí da L.A. Máquinas na Praia Grande ali.
0: Sim.
1: É o Matheus Dário, filho do Abel. Ele sabe muito bem quem é. Valeu, um abraço.
0: Valeu, Tchê Guri.
1: Bruno Périco aí é gente boa, tá? Mas não dá muita confiança porque o bicho é falador.
0: É mesmo?
1: Falador,
0: né?
1: Que tá louco.
0: Barbaridade. Grande Matheus, Dário, um abraço pra você, os amigos em Criciúma, curtindo a nossa FM Nativa e também nosso amigo Brunão, lá em Praia Grande, curtindo sempre. Pedi outro bom dia, roda pra nós aí, é a música linda e bela Santa Catarina, o Antônio Oliveira de Cidreira, Rio Grande do Sul. Valeu, Tia Guri, um abraço, bom dia pra você também. Amigo João da Raizeira também está ligado por aqui. Bom dia, João. Concorrendo também, né? Um abraço, amigo, ligadito sempre. Jaice.
2: Bom dia, que você já está para gravar tudo bom?
0: Tudo bem.
2: Aí no Himalaia desta quarta-feira aí, vamos tocar aí com o Tchê Campeiro, arroz com charque, pão com banha, vai para toda a galera que está ouvindo essa rádio, para vocês aí, uma ótima quarta-feira, um abraço.
0: Valeu, um abraço, amigo Valério Teixeira também está ligado por aqui, o amigo Calinho, tô de folga na empresa, opa, tá em casa então, é, guri? Curtindo a programação. Buenos amigos Sidney, roda e timbre de galo. Os serranos, um abraço. Por casa, hein? Em Guaramirim. Ligado na programação e curtindo através do aplicativo da rádio, hein? Aí eu dou valor. Bom dia para o amigo, a família e a todos que estão por aí curtindo a nossa programação. Em casa é serviço na certa, né, meu? Não dão folga, né? Eu nunca vi disso. Quem mais por aqui acompanhando a nossa programação? O amigo Cristiano, já já tem o recado do nosso amigo Alemão da Cachaça também, Ana Lu, curtindo a nossa programação também, né, Ana? Bom dia para todos ouvindo a número 1 da música gaúcha. O Suquinho da Confusão apareceu por aqui também, Gigi Banana e por aí vai, né? São 10 horas e 17 minutos, 10:17.

0: Muito bem, aí está João Chagas Leite na programação da nossa FM Nativa. Um abração também nosso amigo Tio Meme, grande Meme, também sempre ligado aqui na nossa FM Nativa, os amigos de Nova Veneza curtindo a nossa programação. Amigo Britaia, bom dia, Britaia.
1: De certo, o Batista não tá perdido de novo, né? Nem foi pra Floripa, né?
0: Não.
1: De repente agora foi direito a Porto Alegre.
0: Eu também, falador da Brito, por favor. Um abraço, bom dia, um amigo ligado também por aqui na nossa FM Nativa. Tem mais por aqui acompanhando a nossa programação, né? Tem mais recados aqui na 99.5. Diga lá, bom dia.
2: Ô, candidato, eu me culpando, achando que era eu que botava defeito em todo mundo. Uhum. Mas, com pouco tempo aqui na Praia Grande, já vimos que é dos mais conversadores do mundo, né? Fofoqueiro que tem.
0: É.
2: Daí eu ficava assim, mas será que é só eu que tô enxergando isso? Não, veio outro abençoado que conhece bem ele e já falou a morte.
0: Viu só?
2: É linguarudo de verdade.
0: É verdade. Valeu, um abraço, amigo Fernandão. O Jonas de Sombrio também está ligado na programação. Beleza, Jonas? Um abraço pra você, curtindo sempre a nossa FM Nativa, hein? E também por aqui a Fernanda Silvano da Cunha. Bom dia pra você também, curtindo a nossa FM Nativa. Olá, bom dia, gostaria de ouvir a música do João Luiz Correia para todos que estão ouvindo, em especial a Jacira e o Alex, que estão de aniversário hoje. Franciele Borba de Bonner Gaivota, valeu, um abração para a Jacira e o Alex, eles que estão de aniversário então, felicidades. Caxias do Sul, Rio Grande do Sul, curtindo a programação, já já tem música. Batista, grande Batista, ligado na 99.5. É, tchê, guri.

0: pegaram o ar aqui, hoje é o dia, né? Era pra ser uma quarta-feira romântica, né?
1: É verdade.
0: Ah, que
1: eu
0: deu?
1: Me perdi, foi a 9, tô indo a Porto Alegre, mas tô tentando trabalhar.
0: Tão guri trabalhador?
1: Sentado lá.
0: Tu é um cara diferenciado.
1: Cueca, cueca no fogão a lenha e não trabalha. Vadio. Vai já. Sai da sanga, Silvanei.
0: Aí está nosso amigo Batista. Ligado na programação e nós por aqui. Com o melhor da música gaúcha, repassando as informações e em nome também do Mercado Açougue Campeão, que oferece a você uma ampla variedade de produtos com qualidade para atender as necessidades dos clientes. 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Reunir essa galera uma hora, né? Britaia, Bruno Valim, o Batista, o Pimpim, quem mais? Dirceu Nazário, Daniel Correa. Oh, meu Deus do céu.

0: 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Abraço, amigo Murilo. Ah, não, não, tem que incluir também aqui na lista, né? O Fredinho Generoso e o Neguinho da Patrola. Vamos nós por aqui com o melhor da música gaúcha para você ligado na 99.5.
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0: 10:25.
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0: 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Simbora por aqui com a melhor da música gaúcha pra você ligadito. Nosso WhatsApp é 4835332000, em 4835332000, pra você ligado na número 1.

0: da música gaúcha. Mais recados por aqui, a Franciane Borba acompanhando nossa programação em Araranguá, mandando música. Opa, respondeu certinho por aqui, né? Coloca o nome no sorteio. Estarei de aniversário na sexta-feira. Oi, quer a TV de presente? Maravilha, boa sorte pra você, tá? Nome na lista, Franciane Borba de Araranguá, curtindo também a nossa programação, hein? Vamos embora nesta manhã de quarta-feira ainda, né? Quarta-feira, né, Dondon?
1: Meu Deus, vai até sexta ainda.
0: É verdade, rapaz, que barbaridade. Diga lá, Pimpim.
2: Ô, Cardioca, não, a vida também é lá, a hora de seca lá, ô.
3: Bandiano, bandiano.
2: Ouvindo ele também? Ouvindo?
0: Parece que pegou no arranque, né? Ué, não falei nada. Buenas, na hora do mate, baita abraço. Opa, no trechão. Um forte abraço, amigos, curtindo por aqui a nossa programação, hein? O nome do vivente aqui agora, né? Não tem. O que foi, Vino? Eu não acho que não rodei tua música ainda, né, Vino? Rapaz. 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Abraços, amigos ligados por aqui na número 1 da música gaúcha. Adelar de Camaquã, acelerando e ouvindo a programação. Buenas, guri. Um abraço.

0: correndo dos aguapés com Porca Véia na programação da nossa FM Nativa. São 10:36. Já para aqui os Tiranos, Siguri e também os Serranos na programação da número 1 da música gaúcha, para você ligado no Expresso Campeiro. Um bom dia nosso amigo Neném do Último Rio, também ligado na programação. Vou te contar, né? De uma informação aqui para o nosso amigo Grolos, é. Acho que é mais fácil lá no Jacinto, né? Grolinho, olha o teu celular aí, vivente. Opa, o amigo Zé do Sindicato ligado na programação, mandando busca para os ouvintes, e especial para o amigo, o fazendeiro Marciano do Morro da Fumaça. Não demora um ano que fica sem gado na fazenda, né? Oh, chegou, é. Não, aquele arrepiadinho dele ali, meu. Não fica 15 dias lá no potreiro, não. Se esfriar um pouquinho mais. Ah, dá uns 15 casacos, né? Tu é louco. Valeu, Tiguri, um abraço, um bom dia pra você ligado aqui na número 1 da música gaúcha também. Gilson, bom dia, Gilson.
1: Bom dia, meu amigo Candioto, gostaria de ouvir hoje a música Bailongo no Mato Grande.
0: Sim.
1: Tá bom? Toca lá pro Valmir, pro Camelo, pra todos os amigos que estão na escuta aí, tá bem? E domingo vamos dar uma acelerada na trilha dos meia roda ali, revelar os amigos, né? Beleza?
0: É isso aí, guri. Beleza, um abraço pra você também curtindo por aqui a nossa programação. São 10:38, 10:38.

0: Muito bem, 10 horas e 45 minutos. Aí está o Tchê Guri Costela Gaúcha na nossa programação. E o WhatsApp para você, o 4835-33-2000.
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0: 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Vamos embora por aqui com o melhor da música gaúcha. Já tem os serranos para amigo Calinho, que está em Guaramirim, curtindo por aqui nossa programação. Um abraço, um bom dia. Quem mais por aqui ouvindo a nossa FM Nativa? Bom dia, bom dia.
2: Bom dia, Sidney.
0: Bom dia.
2: Aqui é a Vani do Arroio do Silva, a mulher do suco da confusão, certo? Quarto hoje. Eu gostaria de ouvir a música dos Garotos de Ouro, Vucu Vucu, certo? Gostaria de oferecer para vocês da rádio, para todos os ouvintes e para minha amiga Lu, certo? Uma ótima quarta-feira.
0: Valeu, um abração, uma ótima quarta-feira para você também curtindo por aqui a nossa programação. Vamos seguindo com o melhor da música gaúcha sempre. Mais recados aqui na número 1. O tio Zeca Batata está ligado à programação. José Constante concorrendo por aqui também. Valeu, tio Zeca. Opa, bom dia. Evomir Boro, Morro dos Conventos. Valeu, bom dia para você também. Pediu Socando Canjica com o Tiburcio da Estância e João Luiz Correia. Curtindo por aqui também a programação e concorrendo. Valeu, guri. Bom abraço. Fernando, bom dia, Fernando. Quartou. Que barbaridade. Por aqui a Bela também está ligada na programação. Quero ouvir a música Moça do Chapéu Preto. Roda para você. Bom dia, Bela. Sombrio curtindo a programação. Olá, bom dia, Candioto. É Maria Sueli, Rota de Balneário Gaivota. Quero participar da promoção da TV. Se possível, roda aí, mateando com meu pai. Valeu, um abraço, amigos de Balneário Gaivota. Vamos embora. Marcos, bom dia, Marcos.
3: Bom dia, meu amigo. Eu quero concorrer essa televisão aí também. Quero mandar música aí pros Irmãos da Obras e pro Zé Pintor. A música é Nego Geada.
0: Valeu, um abraço para o amigo também curtindo a nossa FM Nativa. 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
0: Valeu, Sérgio, um abraço pra você também.
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2: Temperatura em 15 graus.
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0: Aí está encerrando o Timbre de Galo na programação da 99.5.
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0: 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Tio Brito, não esquece das pitaias lá pro Edinho Generoso no domingo, tá? Beleza, tia Guri. Tio Piá, direto do Paraná. Diga lá, tia Guri.
2: Opa, opa, bom dia, bom dia. Muita chuva aqui no Paraná.
0: Opa.
2: Ô, candidato, eu não tava participando do programa. Eu não sei o que aconteceu com o meu celular, não queria mais entrar no aplicativo, mas agora tô ligadão.
0: Maravilha,
2: um abraço aí para todos meus amigos, a dona Jacira, acho que já tá na escuta.
0: Sim.
2: Abraço, candidato, tudo de bom. Deus
0: valeu.
2: Abençoe.
0: Um abração para você, tudo de bom.
2: Puxa
0: também.
2: Puxa uma daquelas que o tio Piá gosta de escutar.
0: Show de bola, Tiguri. Forte abraço.
3: Que
0: coedinho quer
3: que caia? Só pra deixar a língua vermelha,
0: gente, que ele guarda. Que barbaridade. 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Rogério Bice acompanhando nessa programação, pediu Os Monarcas, o Fandango no Planalto, eu rodo pra você, tá? Pessoal na Serra Gaúcha, Diego Bocker, galera, vão pro gole, eu vou para o chá antes do trabalho. Ô, barbaridade, um abração pra você também, curtindo a 99.
4: Ô, candidato, bom dia.
0: Bom dia.
4: Agora eu tava dando uma olhada, agora domingo lá na minha roda tá se formando uma galerinha legal, hein?
0: Tá, né?
4: Só falta mesmo o buongiorno aí também, daí pronto. Aí pode cancelar o evento, né?
0: Que barbaridade. E ele vai, tá? Um abraço pra vocês ligados na número 1 da música gaúcha. Vamos lá, quem mais por aqui curtindo? Bom dia.
5: É, candidato.

0: Avacalhando.
1: Diga lá.
0: Estamos agradecendo por ter rodado.
1: Segure.
0: O Baitaca, ele mais cedo.
1: Opa. Um
0: abraço aí, Cardiota. Bom programa aí. Você é 10.
1: Obrigadão. Um abraço, amigo Vacariano, ligado na nossa FM Nativa. Ele pediu Baitaca, né? Manhã Nativa. Rodamos, né? Rodamos a música do amigo ouvinte.
2: Oi, Dinei. Bom dia.
1: Bom dia.
2: Então, sorteio o tesão.
1: Tá no sorteio também.
2: Aqui é o Lucas. Tudo seu?
1: Lucas Macedo, bom dia pra você. Respondeu certinho aqui também, né? Aí é diferenciado. Um abraço também nosso amigo estiloso lá em Aranaguá, o Derek, para serviços leves também, curtindo a número 1 da música gaúcha sempre. Vamos de música na número 1 da música gaúcha, tem Candeeiro.

0: temperatura.
1: Temperatura em 16 graus.
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0: Tá, o Tcheguri, na programação da nossa FM Nativa, para você ligado aqui na número 1 da Música Gaúcha, hein? Lembrando que logo mais à tarde tem sorteio de uma TV 50 polegadas aqui na programação com nosso amigo Fernando Lagarreta, hein? Na super promoção, você de TV nova na Copa, então manda lá um recado, um alô no nosso WhatsApp no 4835332000 e diga, né, o nome da nova música do Tia Garotos que está rodando na programação, tá bom, pessoal? Simbora por aqui. Um abraço, um bom dia para você ligado aqui na nossa programação em todas as querências.
1: E eu sei que vou chegar.
0: Nosso amigo Bruno Périco ligado na programação na capital dos quênios em Praia Grande, hein? Maravilha, um abraço ao Brunão e a todos que estão acompanhando a nossa programação e lembrando, hein? 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

0: 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Grande Brunão, por aqui curtindo a número 1 da música gaúcha também, né? Ô, Tchêguri, um abraço, um bom dia. O tio Zé Valente acompanhando nossa programação. Bom dia, tio Zé.
1: Bom dia, hein, meu velho. Manda aí pra nós com Walter Moraes, nesse dia frio aqui nas Querências, Reveldia. Esse pessoal que estão se programando para as cavalgadas aqui nas Querências. E a todos aí que estão na escuta, pessoal de Treviso, Carlos Piura, pessoal da Veneza, Siderópolis, que sempre estão aqui pelo rancho. Aqui é Zé Valente, São Bento, Bom Jardim da Serra. Um abraço pro amigo.
0: Valeu, Tiguri, um abraço pro amigo também curtindo por aqui a nossa programação, nosso amigo Manuel também está ligado na programação, Osório, Rio Grande do Sul, bora lá escutar a melhor de Santa Catarina, abraços pra vocês aí, valeu Manuel, Osório sempre curtindo a nossa programação também, né? O Tiguri, olá, bom dia Candioto, quero participar da promoção da TV e a música do Tiguri é Amor de Baile, Sandro Ribeiro, bom dia Sandro, qual cidade aí por gentileza, Tiguri? Olá, bom dia, meu nome é Daiane Paulo de Souza, de Santa Rosa do Sul, Vila Bittencourt, participando por aqui também. Um bom dia para você, Daiane. Pessoal na Vila Bittencourt, ligados na 99.5. Maravilha. O tio Derli de Três Cachoeiras, buenas, tio.
2: Cid, opa. Derli, Três Cachoeiras, tranquilo?
0: Tranquilito.
2: Eu tô aqui, ó, dando uma ajeitada no galpão velho aqui, mas escutando vocês. Tem que dizer pro pessoal fazer um chimarrão que daí interte mais a língua. Tá bom? Um abraço pro Brito, que eu conhecia há um tempo que eu fazia umas distribuição de transportadora naquela região ali, uhum. Baita de um amigo. Tá, Brito? Um abraço. E escolhe uma bem a teu critério aí, Cid, uma bem campeira, bem nativa, tá bom? Um abraço a todo mundo. Ah, se sobrar uma televisãozinha pra mim, Derli Imagem, eu também aceito. Tá bom?
0: Valeu!
2: Um abraço, Cid.
0: Um abraço, Tiguri, ligado na programação. Nosso amigo Juliano Duarte também está ligado na programação da 99.5. Beleza, Juliano? Um bom dia pra você também. Quem diz ele aqui? Opa! Roda e Tordilho Negro para o Dr. Valmor, cambista, né? Ele e o Fernandão fazem uns negócios daqueles diferenciados, troca um porco por galo, por gato, por cachorro, não é possível, misericórdia. Valeu, Tiguri, um abraço, bom dia. Alexandre Nunes, grande Xande Nunes, de Porto Alegre, curtindo a nossa programação também, né? Quase na finaleira, Tiguri, e ligado na nossa FM Nativa também, nosso amigo José Cardoso, buenas, José. Jonathan, também acompanhando nossa programação, quero vir os mateadores, rodo pra você, professora Vilma também ligada por aqui, o Clóvis de Jacinto Machado também. Bem ouvindo a número 1 da música gaúcha. E mais, Rodrigo Machado de Três Coqueiros, São João do Sul, também com o nome na lista. Valeu, Tiguri, um abraço, Cristiano também, o Tiguri e o amigo Rafael Rigueira, curtindo a nossa programação em Porto Alegre. Um abraço pra você, tem música aqui na 99.5 em seguidinha, né? O amigo Rafael, ligadito na 99.5, hein? Maravilha. O Fernando, o nosso amigo Clayton Fernando Furlaneto, também curtindo por aqui a programação da 99.5, né, Furlão? Meu Jesus amado. Muito bem, o Fernando, já atendemos aqui o Fernando, né? Ligado na 99.5. Cadê a Vivente aqui que mandou um alô e o nome do gato? Meu gato é o Roberto, popular faísca, é isso? Coisa
3: bom
0: de louco.
3: Bom dia, Sidney.
0: Bom dia.
3: Tudo bem?
0: Tudo bem.
3: É a Maria, aqui
0: Maria
3: da Gaivota. Tô costurando aqui e ouvindo a rádio. E aí eu queria pedir, se for possível, para vocês tocarem. E eu quero oferecer pro meu gato que está trabalhando lá e que adora essa música.
0: Ah, tá.
3: Lá em Torres. É, Querência Amada.
0: Querência
3: com
0: Amada.
3: Com Oswaldir e Carlos Magrão. Você não quer mentir.
0: Ah, okay, beleza. Eu rodo para você, tá? Um abraço. Eu, Roberto, popular faísca. Te contar um negócio também, né? Ali que eu dizia, né, Furlão? Ô, Furlão, eu descobri o apelido do nosso amigo lá, é o Trililim. É o Trililim, rapaz. Coisa de louco, tchê. Beleza? São 11:19, 11:19. Rafael Rigueira aqui na programação da número 1 da Música Gaúcha.

0: Aí está a Líder Graúda com o Rafael Rigueira na programação da número 1 da música gaúcha. Buenas, Tiguri.
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0: 11:22.
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0: Aí está, grupo Rodeio de Pátria e Fronteira para o nosso amigo Valmir de Jacinto Machado, ligadito na programação, já já tem sorte a cavalo.
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0: 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Simbora por aqui, na sequência por aqui tem Tia Barbaridade e também Walter Moraes na número 1 da música gaúcha. Olá, Candioto, roda uma música bem gaúcha para todos, para a família Hells, João Hells de Criciúma. Valeu, João, um abraço, um bom dia para você também curtindo por aqui. Quem mais mandando seu alô, seu recado? O Tchê Cavalo também está ligadito. Buenas, Tchê. Um abração para você concorrendo por aqui também, né? O povo de Siderópolis. A Lenita Quadros também acompanhando nossa programação com o nome na lista. Balneário Gaivota. Terezinha de Arroio Corrente Jaguaruna também ligada na programação. Valeu, um abraço para você também. O Gabriel Paulo de Souza, de Santa Rosa do Sul também, né? Concorrendo por aqui. Um abraço, um bom dia. Vinícius de Parobé, Rio Grande do Sul. Ouvindo a número 1 da música gaúcha, em especial para a amiga Ana Lu. A música Maçã do Bombril, do Cheiro Missioneiro. Ali que eu dizia, que tal te ouvir, meu velho medonho? José Cardoso também está ligado por aqui na programação, beleza, tio José? O Rotiê Guri, São Brás Torres, o Jonathans também está ligado na programação, né, Jonathans? São Borja, Rio Grande do Sul, também curtindo a número 1 da música gaúcha, já rodamos por aqui para você, os mateadores. Rodrigo Machado de Três Coqueiros, São João do Sul, também curtindo o número 1. Valeu, Tcheguri. O amigo Camilo de Bonner.

0: São Jorge também está ligado. Gerson, bom dia.
1: Bom dia, bom dia. Ligadinho aqui na 99.5. Anda aí uma do Antônio Fagundes aí. O pessoal tá trabalhando na construção civil aqui da PAI de Aranaguá. Grande abraço.
0: Tá? Valeu, tio Guri, um abraço. 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
2: Temperatura em 16 graus.
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4: Sim, bora pra aqui. O amigo Dondon também está ligado na programação, né, Dondon? Um abração pra você, ligadito aqui na número 1 da Música Gaúcha sempre. 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Vem aí, Felipe da Boite, Rochinha e a gurizada aqui do Mampituba Esportes. Forte abraço a todos e até amanhã, às 5 horas, no Manhã Nativa.

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6 minutos. Você já está acompanhando, ouvindo e assistindo o Mampituba Esportes desta quarta-feira, 10 de junho de 2026. Estamos por aqui dando sequência na programação da Rádio Mampituba 99,5. Sua FM Nativa, grande rádio do esporte local, grande rádio esporte amador. Por aqui eu, Felipe Dabote, hoje sozinho. Rochinha hoje não está conosco, né? Está resolvendo aí alguns compromissos políticos. Afinal de contas, é vereador aqui no Sombrio, está em Florianópolis hoje e amanhã estará de volta. 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Obrigado pela sua companhia, pela sua audiência, a Mampituba FM. Estamos dando sequência na programação após o Sidney Candioto. Vamos juntos, né? Até às 13 horas, repercutindo ainda o que foi destaque no fim de semana. Já já eu vou dizer o que a gente vai repercutir por aqui, né? Mas antes eu lembro a você que estamos ao vivo na 99.5, para boa parte de Santa Catarina, boa parte do Rio Grande do Sul. 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E lembrando que estamos ao vivo também em imagens para você que nos acompanha pelo Facebook da Rádio Mampituba FM. Por lá, tu vai curtir, vai comentar, vai deixar o teu boa tarde, fica à vontade, interaja conosco. E também através do nosso canal do YouTube da Rádio Mampituba FM, você também interage, né? Já deixa o teu like, te inscreve no canal, caso ainda não seja inscrito, e também deixa o teu boa tarde e a tua resenha esportiva aqui no nosso chat do YouTube da Mampituba FM. WhatsApp, tem isso ainda, né? O WhatsApp da Mampituba também, para mandar o seu áudio, a sua mensagem de texto, é o 4835-33-2000. É uma quarta-feira de tempo fechado, nublado, né? Bem inverno mesmo, temperatura bem baixa. Eu fui para Jacinto hoje para a Rádio Integração, era 5 horas da manhã, tava temperatura em 19 graus. Declínio, hein? Tá com 16 graus nesse momento agora aqui em Sombrio.

0: 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Mampituba Esportes abrindo aqui hoje, repercutindo, como eu falei aqui ainda, os fatos que marcaram o fim de semana, os fatos aí que, como a gente vem falando, né, a região aí vem conhecendo seus campeões municipais, municípios, né, vem conhecendo seus campeões municipais. Já tivemos vários campeonatos encerrados. Município de Sombrio encerra nesse próximo domingo a segunda e a terceira, no dia 21 encerra a primeira e por aí vai. E um dos municípios que encerrou seu campeonato nesse fim de semana foi o município de Timbé do Sul. Timbé do Sul, a gente inclusive noticiou aqui na segunda-feira, passamos a limpo aqui os jogos que tivemos no fim de semana, e Timbé do Sul encerrou aí também o seu campeonato e teve time sendo tetracampeão, né? Como diz aquela velha, né? Aquele velho meme, né? Velho frase do Galvão Bueno, é tetra, deu isso lá em Timbé do Sul. Afinal de contas, o Cachorro Louco foi tetracampeão lá em Timbé do Sul, e para falar sobre isso estou recebendo aqui no estúdio o presidente do Cachorro Louco, o Ivan Dal Ponte, que está conosco aqui. Ivan, bem-vindo a Mampituba mais uma vez, boa tarde.
1: Boa tarde, Felipe, boa tarde a todos os ouvintes. Final de semana, como costuma dizer nosso grande treinador Azeitite, aconteceu uma coisa chata em Timbé do Sul, né? Fomos tetra, um campeonato bem, bem disputado. Eu acredito, da história do Timbé, foi um dos mais disputados em relação a investimentos. Uhum. Então a gente teve e viu, né, dentro de campo muitas figurinhas já carimbadas em campeonatos grandes que vieram participar pela primeira vez em Timbé. Então foi muito bom, campeonato muito, muito bem organizado pela prefeitura de Timbé. Então a gente tá grato por tudo e principalmente por sagrar campeão, né?
0: Maravilha, já de imediato parabenizo aí o Cachorro Louco. Bom, já o programa aqui já celebrou alguns títulos do Cachorro Louco, né? Nos últimos anos aí, como é que foi isso aí? O ano passado
1: a gente acabou caindo na semifinal. A gente teve pelo terceiro ano consecutivo a mesmo adversário na semifinal. Então, 24, 25 e 26. Sim. 24 e 25 a gente saiu derrotado, mas em 26 a gente conseguiu o mérito e conseguimos passar para a grande final. Mas nos últimos anos a gente conquistou o nosso primeiro título em 2018. Fomos campeões em 2018. Aí 20 e 21 não teve campeonato. Ao decorrer da pandemia. 21 e 20, 22 e 23 sagramos campeões. Sim. 22 e 23, 23 a gente deu um passinho a mais, e 22 e 23 na verdade a gente deu um passinho a mais e fomos competir na Alarme. Em 23 a gente conseguiu o terceiro lugar da série B da Alarme, e aí agora 26 mais um campeonato, e 25 ano passado a gente consagrou em terceiro lugar também.
0: Sim, perfeito.
1: Então, desde 2018, bastante título vindo, primeiro, segundo. Só não temos segundo, graças a Deus, né? Chegar na final nós temos que ganhar.
0: Perfeito. Ô Ivan, antes da gente entrar em detalhes aí dessa final, né? Até para fazer já que entramos aí falando do passado um pouquinho, como é que tá sendo essa organização aí? Porque vem numa crescente, né? O Cachorro Louco tá sempre ali, né? Chegando, né? Sempre e agora chegando. Mais um título, né? Graças. Como é que tu avalia essa organização de vocês aí? Dando resultado, né?
1: A gente, como a gente fala, acho que o nosso melhor falar é o resultado que a gente consegue estar entregando hoje dentro dos campeonatos que a gente participa, né? Uhum. Isso dentro do futebol 11. A gente também teve título agora em novembro do ano passado, tanto no masculino e feminino do futebol 7, o campeonato municipal do Timbé também. E agora, início do ano, a gente participou da Copa Turvo de futsal, onde a gente sagrou campeão junto com a equipe do Juventude Morro Grande. Uhum. E da Nova Roma, desculpa.
0: Sim,
1: tá? Então, assim, a gente não tá só fechado dentro do campeonato municipal de futebol 11. A gente acaba ampliando para mais. Temos campeonato de canastra, tem a equipe do Cachorro Louco.
0: Ah, tem disso.
1: Tem
0: também.
1: Campeonato de bocha lá no nosso amigo Bocão.
0: Isso.
1: Tem a equipe do Cachorro Louco lá também. Então a gente tá em tudo. Vôlei no Arroio, também, já fomos. Então a gente costuma assim, sempre falar que o nosso maior forte é a nossa organização dentro da diretoria. A gente tem dias que a gente se mata, né? Normal.
0: Sim.
1: Mas a gente procura sempre evoluir.
0: Tu monta só um time em si, só já é uma loucura, uma correria, né? Imagine vários esportes, modalidades.
1: Isso, então a gente tá sempre dando uma beliscadinha. Isso tudo demanda investimento, né? Então, correr atrás de patrocinador, atrás.

0: para o próprio time, a gente faz bingo, a gente faz rifa, uhum. Então tudo isso envolve muita gente, né? Se a gente falar para ti que é um só que faz, a gente vai estar mentindo, é uma grande família, na diretoria é uma grande família, são tudo amigos de muito tempo e os que entraram se tornaram muito amigos também, então sim. Acaba fechando esse círculo, essas pessoas que estão ali, é tudo em prol ao time mesmo.
1: Claro, maravilha. Bom, o Ivan, agora vamos falar como é que foi essa organização, essa montagem para esse campeonato. Ano passado vocês ficaram pela semifinal e esse ano aí como é que foi essa organização para a disputa desse municipal aí?
0: A organização do time já começou o ano passado, né? Então a gente caiu fora no domingo, segunda-feira a gente já tava reformulando a equipe, algumas peças acabaram saindo e aí a gente foi cada vez assim pensando no melhor do nosso time, né? Então para isso é com tempo, nada se faz sem organização. Então a gente chegou ali em janeiro praticamente o time já fechado. O campeonato iniciou em início de março, então em fevereiro a gente teve uma, duas pecinhas só que a gente teve que ajustar, e teve um atleta que a gente teve que acabar cortando por lesão e aí substituindo ele pelo Renan lá de Arroio do Silva, Renan, zagueirão. Perfeito. Então a gente foi a última peça que a gente teve que mexer, uhum. Mas a gente sempre já estava organizando isso, né? Então acabou o campeonato, a gente já tá organizando. Acabou o campeonato domingo, segunda-feira a gente já tava ventilando os nomes para o próximo ano, né? Pra gente ter o quê? O tempo hábil também de conseguir, né? Não é nada. Acabou o tempo de um campeonato ser feito 2 meses antes do time, não tem mais. Isso esquece. Dentro do Timbé, se faz isso, não vai muito longe. Então tu tem que estar já fechado.
1: Até porque a concorrência, não só em Timbé, mas regional muito grande.
0: Muito grande.
1: Tá cada vez mais, né?
0: Muito grande. E aí tu tem que pensar o quê? Todo atleta que é bom não joga só no teu time, vai jogar em outros campeonatos fora. Então tu tem que ver a tua tabela e a tabela dos outros. Então a gente vê, as peças que a gente deixa mais pro final são as peças de fora, né? Se acaso ocorrer o ano que vem ainda para atleta de fora, a gente deixa mais por último esses para ver tabela de jogos.
1: Era quantos fora esse ano?
0: Quatro
1: fora. Para vocês é um número suficiente ou poderia até ser mais?
0: Para nós é um número suficiente. Se quiser botar para 5, a gente aceita também. Sim. Só que também tudo isso, entende-se que vai aumentar o custo também dos jogos, né? Isso. Mas 4 de fora acaba sendo suficiente.
1: Sim. Ô Ivan, vamos lá, vamos avançando aqui, vamos falar um pouquinho da primeira fase do campeonato. Aí vocês fecharam aí na segunda colocação do grupo B, eu tô vendo aqui. Como é que foi esse começo do campeonato para vocês?
0: Começo do campeonato, no primeiro jogo a gente teve um jogo onde a gente tomou um susto, assim, mais inicial, e depois acabamos ampliando mais o placar, e depois foi 2 empates e 1 derrota. Então foi um campeonato bem, assim, sofrido. Até teve o segundo jogo, que foi, assim, o divisor de águas para dentro da nossa equipe. Uhum. A gente tava num jogo que o primeiro tempo acabou a gente perdendo de 4-1. Segundo tempo, ao decorrer, ficou 6-3, e conseguimos um empate 6-6.
1: Baita reação, hein?
0: Baita reação. E eu te digo, se tivesse mais uns 5 minutos, nós virávamos esse jogo. Porque foi um baita jogo. Chuva, na Páscoa, bem na semana da Páscoa ali, domingo de Páscoa.
1: Sim.
0: Chuva. E aí, cara, nosso time foi muito guerreiro, a gente tem que exaltar demais. Os caras foram, assim, tu já saí num dia que é, querendo ou não, é onde tu reúne tua família.
1: É, que muitos campeonatos pararam, né?
0: Muitos campeonatos pararam. Uhum. Tu já tem que dar o parabéns pra esse atleta. Vim jogar na chuva. E buscar uma reação dessa, meu Deus. Sem palavras o que eles fizeram por nós. E dali em diante a gente teve a certeza que a gente ia ser campeão. Uhum. Pra tirar o título da gente ia ser muito difícil, porque a gente fechou ali.
1: Uma reação dessa, ela já pode ser um divisor de água pra sequência do campeonato, né?
0: Exatamente. Tá? Eu acredito que se a gente não tivesse essa reação, que tivesse acabando perdendo esse jogo, dificilmente a gente ia ter o mesmo ânimo pra conseguir lá na frente se sagrar campeão. Poderia que a gente ficasse até pela própria fase de grupos mesmo.
1: Sim.
0: Mas não, aquilo ali acabou dando um ânimo a mais. Num outro jogo a gente empatou também. Aí no terceiro a gente perdeu. Então pode ver que não foi uma campanha, assim, boa. Ah, ganhamos todos os jogos. Não. A gente não.

0: desculpa, a gente empatou. É, a gente perdeu o último jogo. Então não foi uma campanha maravilhosa. Porém, quando chegou no mata-mata, tu sabe que ali é outro campeonato.
1: Muda. Muda. Virar de chave, hein?
0: Muda. Virou a chave ali, partiu pro mata-mata. E foi o que a gente falou pros nossos jogadores. Agora é a hora, gente. Sabe? Vamos botar a raça que a gente teve naquele 6x6. Porque senão a gente não vai conseguir ali na frente.
1: Exato.
0: E aí conseguimos passar pela equipe dos compadres no mata-mata, nas quartas de final.
1: 3x0, né?
0: 3x0. Depois, na semifinal contra a equipe do Paioletos, que era o nosso, assim, nossa pedra no calcanhar nos últimos anos, né?
1: Quase um clássico lá.
0: Quase um clássico.
1: É um clássico.
0: Agora é um clássico, né? Clássico. Porque a gente sempre fala que o nosso primeiro clássico foi contra o time da Aliança.
1: Sim.
0: Então, esse foi o clássico maior nosso, né? Uhum. Agora, nesses últimos tempos, que é o quê? É as equipes que acabam se organizando também. Eles também têm uma boa diretoria, eles também vão muito atrás de ser campeões. Então, eles são um time um pouco mais recente, se não me falha a memória, são de 2017. Uhum. Eles iniciaram. A gente já está desde 2013. Então, são equipes novas, fora da tradição de longas datas em Timbé, porque tem a Vila Marquezine, que é um time muito mais tradicional lá, a Vila Nova, que agora não tá tendo mais, mas é o que mais é campeão em Timbé, são 6 títulos.
1: Uhum.
0: Então, Aliança com 5 títulos, Molha Coco, que é uma equipe bastante antiga lá também tem 4 títulos do campeão. Então, assim, a gente botar numa balança, esses times que estão vindo agora estão fazendo a diferença. Então, sim, estão vendo que tem que buscar por outro caminho, né? Não é só jogar bola, tem que se organizar.
1: É, organizar e planejar, né? Como tu falou ali, termina o campeonato e começa o planejamento.
0: Já começa o planejamento, é isso mesmo. Até pra gente tava vendo a questão de buscar uma nova fonte de renda e já começar a fazer o caixa pro ano que vem. Até porque tem distribuição de camisetas, tem tudo isso ainda que engloba, né? Tem os outros campeonatos que a gente participa. Então, o nome Cachorro Louco tá sempre ventilado nas redes sociais ali. A gente pega a movimentação do Instagram agora desse mês, deu 235 mil visualizações no Instagram do Cachorro Louco. Então, tem pouco seguidor? Tem, mas dá visualização.
1: O pessoal vai lá. Mesmo que não é seguidor, vai dar uma olhadinha.
0: Exato. O Nego tem o nosso diretor, o Maurício. Ele falou que olhou tantas vezes que no último pênalti aí que ele bateu na trave e entrou, na última vez já saiu a bola. De tantas vezes que ele olhou aquele lance ali. Então, acho que só ele já botou umas 10 mil visualizações ali.
1: Ô Ivan, mas agora ainda falando dessa semifinal aqui, foi loucura, né? Porque como é que foi esse Paioletos 1, Cachorro Louco 1? Bom, acho que o que mais chamou atenção não foi o jogo em si, os 90 minutos, foi a decisão por pênalti, né? Mas vamos falar um pouquinho desse jogo, como é que foi a disputa, esse empate aí.
0: Foi um jogo bem, bem pegado. Todo mundo fala que esse jogo era uma final antecipada.
1: Uhum.
0: Tá, era uma final antecipada. Pelo nível dos jogadores que estavam nas equipes, né? A gente tinha, pela equipe do Paioletos, acredito que o jogador mais, com maior visualização era o Andrei, tá? E o nosso era o Boff. Só que, porém, o Boff não conseguiu vir nesse jogo. Uhum. O Boff tava fora.
1: Sim.
0: Porém, a gente tinha o Jonathan Gaúcho, que também joga aqui pela equipe, pelo Sombrio. Então, assim, foi muito disputado. Um jogo muito laica, sabe? Muito marcação, contra-ataque. E aí a equipe do Paioletos saiu na frente. Saiu na frente, conseguiu arrancar com um resultado. E aí é onde é incrível, o Cachorro Louco esse ano era tomar o gol, parece que mudava a equipe, daí não, agora vamos pra cima.
1: Aquele gol
0: de alerta, aquele gol pra acordar. Aí acordava, a gente conseguiu um empate e aí foi pros pênaltis.
1: Meu Deus do céu. Nós comentamos, a gente passa o resultado toda segunda-feira dos municipais aqui, quando chegou aqui também. 11 a 12?
0: Eu nunca tinha visto tanta cobrança de pênalti.
1: Até eu brinquei aqui, eu acho que esse jogo foi o AVM que transmitiu, né?
0: Foi
1: eu até brinquei, o Jonathan tá vivo ainda?
0: Tá vivo, tá meio rouco. Tá meio rouco de tanto pênalti que narrou.
1: Como é que foi esses pênaltis aí, quem? Todo mundo fazia gol?
0: Todo mundo fazia gol. Foi 24 cobranças. Na 23ª foi. Não, na 20ª. É, na 23ª, onde o Andrei acabou perdendo o pênalti, batendo na trave. E aí a gente foi lá e conseguiu fazer com o Juninho.
1: Pá.
0: Juninho fez o gol da vitória. Botemos abaixo, alambrado, botemos tudo, né?
1: Terminou, era o último jogo da tarde?
0: Era o último jogo, já tava de noite.
1: Ah, eu ia imaginar,
0: Já tava de noite. Nosso secretário até pensou que ia dar...

0: até de noite esse ano o jogo, já botou até uns refletor. Aí foi o que aconteceu, a disputa dos pênaltis lá do outro lado. Mas foi bastante, já era escuro, já tava escuro.
1: Escuro.
0: Muita cobrança. Os goleiros cobraram, aí voltou, daí o Andrei tinha fez a abertura das cobranças. Aí voltou pra ele de novo. No que voltou, ele acabou tendo a infelicidade de pegar na trave. E aí a felicidade nossa, depois também.
1: Infelicidade
0: e
1: felicidade.
0: Infelicidade pro Paioletos, né? Tá. Felicidade para nós. E nós tivemos a felicidade também de concluir, porque também poderia o quê? Se estender mais ainda, né? Vai que o nosso jogador perde também. Daí
1: sim.
0: Acaba ocorrendo isso. Mas sem mentira, foi assim, especial. Eu acho que tinha que ser dessa forma.
1: Tinha que ser dessa forma.
0: Tinha que ser lutado, tinha que ser cachorro louco. A gente fala, cachorro louco é. É na sofrência, cara, é na sofrência. Acho que o título mais fácil nosso foi 2022.
1: Pois é, eu ia fazer, te perguntar, qual é o comparativo aí? Esse aí foi o mais tenso?
0: É, esse foi o mais tenso. 23 também foi bem tenso. Mas o 22 foi um campeonato que a gente passou bem tranquilo. A gente ganhou ele invicto, tomamos 2 gols num campeonato, num jogo que ganhamos de 12-2.
1: Pá!
0: Só.
1: 12-2.
0: Então, a gente só não pegou o troféu de revelação, porque era tudo macaco velho lá. O resto, peguemos todos os troféus. Menos vazado, disciplina. Sim, sim. Então, foi um campeonato, sim, atípico.
1: Uhum.
0: Foi muito bom.
1: Sim.
0: E 2023 foi mais sofrido, já a gente tava defendendo o título. Numa final que pra mim foi bem especial, eu tava com a minha esposa fazendo cirurgia no dia, eu tava em Criciúma, não conseguia acompanhar. Era no rádio. No celular, aí caiu, deu uma chuva, caiu o sinal da VM, da transmissão, onde se tinha. Voltou lá depois, quando voltou já tava 1-0.
1: Que loucura.
0: Meu Deus do céu.
1: É.
0: Aí acabou que a gente conseguiu se sagrar campeão, consegui já na festa final do dia só. De noite já. aquele dia foi tenso.
1: Mas até aquele jogo tenso aí, depois que aí dá tudo certo, aí
0: festa
1: é melhor ainda.
0: Nossa, festa, meu Deus do céu. A Danusa lá passou trabalho com nós lá no Bandar, lá no Timbersa, esse domingo.
1: Ô Ivan, paramos na semifinal, vou fazer o seguinte, vou dar uma passada das participações, a gente vai pro intervalo, depois a gente fala então daí da grande final.
0: Fechou.
1: Né? Deixa eu ver quem tá participando por aqui, o Arthur Jerônimo, né? Dando boa tarde para nós aqui, o Jonathan Burgo, né? Abraço aí, amigo Felipe, também ao amigo Ivan, parabéns ao cachorro louco aí pelo título, nossa Canyons League foi um dos campeonatos mais parelhos, tá dizendo ele.
0: Canyons League, é o apelido lá, né? Canyons League.
1: O Leonardo Alexandre aí, o Azeite, né? Boa tarde, Felipe, todos que estão sintonizados aí, cachorro louco no seu lugar novamente. O Leonardo Alexandre não conseguiu vir, o que ele tá fazendo hoje?
0: Ele tá pescando tainha.
1: Ah, tá pescando.
0: Mas só pode estar pescando tainha, né?
1: Tô...
0: Esse aí eu nunca vi. Agora, tainha, nunca comi uma tainha que ele pescou lá, não sei.
1: Ah, ele só pesca, mas...
0: Eu acho que ele revende, não sei.
1: Entendi isso também, pode ser. O técnico, foi técnico novo, né?
0: É o técnico.
1: Há quantos anos ele já?
0: Ele entrou em 2018.
1: 18, é? Não sai mais dali, né?
0: Não, ele entrou depois, entrou em 2018, não sai mais, não. Ele até que tentou sair.
1: Pois é, ele veio uma vez aqui.
0: Ele até, por causa do trabalho dele, ele tá com a escolinha do Flamengo
1: então.
0: Ele tem muito campeonato final de semana. E aí esse ano ele já conseguiu participar. Ele quase não veio na final, ele tava no campeonato em Floripa.
1: Pá.
0: Deu azar lá que não conseguiu passar pra matar, acho que foi pra final, não conseguiu passar ou a semi. E aí ele acabou conseguindo vir pra cá, senão a gente ia... Tá sem o técnico, tá na final.
1: Focado aí do professor. Vamos ver aqui, o Luciano Silva, né? Boa tarde, parabéns ao cachorro louco. Ivan, foi sofrido, hein? Mas deu certo, tá dizendo ele aqui.
0: Foi sofrido, mas deu certo.
1: O Guilherme Biava, né? Parabéns, presidente, diretoria e jogadores do cachorro louco. Grande campeonato, rapaz, tá dizendo ele aqui também.
0: Foi um campeonato, sim, a gente até recebi uma mensagem aqui agora que... O Andrei tá escondido dentro do bolso do Dodô ainda. A turma não perdoa.
1: Ah, mesmo, minha torcida. E tem que ter mesmo.
0: Tem que ter.
1: Quando perde, tem que aturar, e quando ganha, tem que fazer.
0: Exatamente.
1: O futebol é isso aí. A hora que não puder mais fazer isso aí, daqui a pouco. Até esse dia vi um negócio na internet ali que daqui a pouco, a hora que tu fazer um gol, vai ter que pedir desculpa ao adversário.
0: Daqui a pouco tem que sair. Me perdoa por ter feito o gol. Acho que isso não pode se perder. Essa resenha do futebol é a melhor.
1: Vice-versa, né? O Matheus Leandro tá por aqui também. também, falando do Municipal de Balneário Gaivota, depois a gente atualiza também, o Gabriel Berg.

0: né? Olha a injeção.
1: Ah, esse aí, rapaz.
0: Vai ter que dizer o que é a história.
1: Esse aí chegou na... no mata-mata, pro jogo mata-mata, acabou, a gente teve uma infelicidade dentro desse decorrer desse campeonato, que acabou falecendo o Eclair, em Timbé.
0: Ah, sim.
1: Ele é pai de um jogador nosso e também membro da nossa diretoria, que é o Maurício, e aí acabou onde tendo a transferência da rodada naquele final de semana. Situação claro, totalmente assim, triste, a gente acabou...
0: Não tinha clima, não tinha nem como.
1: E aí ele tinha machucado. Ele tinha machucado o joelho e o joelho tava assim meio roxo. Aí ele veio me perguntar, disse, cara, vou dar uma pesquisada com alguns amigos fisioterapeutas aqui que a gente pode fazer. Aí conversei com um e com outro, disse, ó, me passaram uma receita aqui, vamos tentar fazer. Aí apliquei uma injeção lá de beta 30 com um Flancox. O homem de sábado à noite pra domingo disse que parecia que tinha um bicho correndo na perna, mas também melhorou.
0: Deu uma
1: dose ali pra cavalo ali pra melhorar o homem.
0: Atenção, não faça isso
1: em casa. Não faça isso em casa. É. Mas foi uma situação que a gente precisou e ele foi muito decisivo. Nos dois últimos jogos aí, jogando realmente no sacrifício. E o que o Gabi jogou esse campeonato, o Gabi, meu Deus do céu. É. Muito, muito, muito acima dos outros.
0: Deixa eu ver aqui, o Maurício Coelho, né? Grande presidente, é tetra, diz ele aqui também.
1: Esse é o Nego, famoso Nego. Ah. Vamos, Nego. O
0: diretor, né?
1: Esse diretor gremista, que meu Deus do céu.
0: Dos nossos, então.
1: Não. Meu não.
0: Ah, não?
1: Eu sou colorado, né? Não, é difícil, certo, né?
0: mas diz que lá a grande maioria em Timbé do Sul é gremista.
1: Tem bastante gremista. É. Bastante gremista. É. Tem Madó, mas tem bastante gremista.
0: É a maioria,
1: gremista,
0: né?
1: Bastante. Mas eu acho que tem mais flamenguista.
0: Ah, tem também.
1: Mas tem flamenguista naquele Timbé.
0: Mas é uns três, eu acho, né?
1: Não, tem bastante. Né? Tem uma família lá que eu acho que é do flamenguista.
0: O Dorley e Dodô.
1: É o Dodô, esse é o Greek. Ô, Dodô, tira o nosso amigo do bolso aí, Dodô. Deixa ele jogar mais nos campeonatos.
0: Esse é meu presidente, bora, tá dizendo ele aqui, né? Tá no bolso, então, Andrei?
1: Esse aí ele botou no bolso. O Azeite falou: Dodô, tu não vai jogar bola. Ninguém toca bola pro Dodô, tá? Dodô vai ficar só em cima. Cara, e que partida que ele fez, meu. Ficou em cima do cara e isolou o que deu.
0: Mas o André tem que ser mesmo, né? O homem joga.
1: Não, o homem joga muita bola, meu Deus do céu.
0: Deixa eu ver aqui, o Maurício Coelho, né? Melhor jogador do municipal, Gabi, merece.
1: O Gabi. Foi muito bom, muito acima.
0: Isso. Ô Ivan, fazer um intervalinho rápido aqui, tá? E daí a gente volta aí trazendo mais detalhes aí, mais participações também, e a gente vai falar então aí detalhadamente como foi essa final e esse título, o tetracampeão do Cachorro Louco em Timbé do Sul. 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

0: Muito bem, estamos de volta. 12h37 é o Mampituba Esportes desta quarta-feira, repercutindo aí bastante o título Cachorro Louco lá em Timbé do Sul. Já não é o primeiro ano, né, que a gente traz aqui o campeão de Timbé do Sul. Cachorro Louco já teve aqui. O ano passado o campeão foi o Paioletos, né? Acho que passou por aqui também, se não me falha a memória. Enfim, né? Tem mais algumas participações aqui, vamos rapidamente, antes de falarmos da final aqui, vamos lá. O Luiz Alberto Nicolete, né? Bora, doutor Ivan, agora tem um novo clássico, né? Molha Coco.
1: Exatamente, a final a gente tem com a final ali, o Molha Coco, a gente nunca ganhou do Molha Coco. E a gente não ganhou ainda, né? Porque a gente não ganhou nos pênaltis. Então, tempo normal ficou 1-1. Então, ainda não ganhamos.
0: E ele pergunta aqui ainda, quando vai ter aquela confraternização lá no Clube 27? Um abraço aí, dá-lhe Cachorro Louco, tetracampeão, e bora buscar o penta.
1: É isso aí, ó. Esse aí é o nosso fiel torcedor. Esse é torcedor do Cachorro Louco. Anda todos os dias com a camiseta do Cachorro Louco. Ah, é? Ele deve ter umas 15 já lá. E todo dia ele só troca uma. Daí, de vez em quando, ele bota do outro time. Daí todo time vai lá também, não, né? Aí nós pegamos no pé. Tá, Nico, como é que tá usando outra camiseta do outro time? Virasse. Teve um campeonato ali que, tadinho, a gente pegou no pé dele ali. Tá, Nico, como é que é? Fizemos até figurinha aqui. E tu tá com outro time agora? Digo, não, é brincadeira, é só porque eu tenho amigo lá. Digo, não, tá tudo bom, tudo certo. E a confraternização, agora vamos fazer uma pro time, né? Temos que fazer agora um churrasco especial só pro time ali.
0: Estamos
1: planejando.
0: O Renan Pessetti, né? Grande presidente, tá dizendo ele aqui também. E o Azeite volta por aqui ainda, todos os times do Municipal estão de parabéns, mas nosso diferencial foi a união do grupo, todos pelo mesmo objetivo, sem vaidade.
1: Exatamente, isso mesmo, eu acho que foi uma grande conquista dentro do nosso grupo, foi a humildade e a coragem deles de abraçar e não, vamos pela equipe, vamos pelo grupo.
0: Sim.
1: Porque se tu deixa pelo individual, o ego já começa lá, saltinho alto, no que a gente fala, né? Então isso já acaba. E racha grupo, cara.
0: Racha grupo, acaba. Coisa certa isso aí.
1: Isso aí acaba tirando. Eu tenho uma. Agora uma. Até o Bocão me lembrou aqui. A gente tem uma.

0: homenagem esse ano a um jogador que fez história dentro do nosso campeonato, que é o Gui Praia. Uhum. Então a gente fez uma homenagem, tá com o nome dele, né, no nosso camisário. Então isso fica em memória dele, sim, que o cara, a pessoa é, sim, exemplar. Exemplar como atleta, como pai de família, como um profissional. O homem era diferenciado. Então a gente teve, assim, a perca de um grande amigo. A gente fala, não era só um atleta, era um amigo nosso também.
1: Sim, sim, grande jogador, né? Ô Ivan, vamos lá então, vamos chegar nessa final aí, Molha Coco 1, Cachorro Louco também 1. E de novo nos pênaltis, novo vocês venceram 8-7. Como é que foi a avaliação dessa partida aí, falando do jogo primeiro?
0: Primeiro tempo, um jogo bem equilibrado, muito equilibrado, acabou ficando 0-0 no primeiro tempo, só iniciou o segundo, tomemos um gol.
1: Bah.
0: Ah, pra dar aquela ligada, 3 minutos no segundo tempo, pra dar aquela ligada na turma. E aí foi onde a turma, não, a gente tem que buscar, senão
1: de novo levar o gol pra
0: rever. De novo tomamos um gol pra depois recuperar. Parece que tem que ligar uma chave, toma um gol. Aí o time, opa, vamos lá. E aí a gente empatou aos 13. Os 13 minutos, gol do Pelezinho, golaço, uma jogadaça do Gabi. E jogou pro meio da área ali, rasteirinha, ele veio Pelezinho e finalizou um golaço. E aí foi o gol do empate e ali se manteve até o final do jogo, né? Até o final do jogo. A gente teve uma parte, até falei do Alambrado ali agora, até agora eu lembrei de uma particularidade. A gente chega domingo de manhã pra organizar ali a arquibancada, fazer dar uma decorada, só no nosso canto, onde a gente fica, graxa, passaram graxa nas telas. De fora a fora. Daí até falei com o secretário, disse, ô secretário, foi tu que fizesse alguma coisa, mandou aqui, porque a gente tinha pulado, quebrado os alambrados, mas a gente tinha já se oferecido a pagar depois. E ele chegou lá pra ver também, tava assustado. Digo, não acredito que fizeram isso. Então tá esse mistério da graxa aí nas grades, quem que botou?
1: CPI da graxa.
0: Né? É, daí depois sentou na graxa, né? Na graxa velha. Tentaram, mas não deu. Só acabamos sagrando. Então, voltando agora pro jogo. E aí acabou, ficou nesse 1-1. A gente teve uma bola na trave, uma cobrança de falta do Boff. Que ela aí, né? Sim, foi num detalhe. Ela bateu na trave e subiu, assim. Mas foi uma cobrança assim de frente pro gol. Foi muito. Ali era pra ter entrado aquela bola. Mas não deu, quis o destino que fosse nos pênaltis de novamente.
1: Sim.
0: E aí pênalti tu sabe, né? Muito é mérito do batedor e tem aquela pitada de sorte. Então, campo muito molhado, semana toda de chuva, né?
1: É.
0: Deu uma chuvinha, aquela chuvinha fina também durante o jogo. Então, o risco de um escorregão, o risco de a bola bater na grama e correr mais do que é, tu sabe que isso tem bastante dentro do futebol. Então, todos eles tiveram muito assim, qualidade. A gente acabou perdendo um pênalti também. Após uma cobrança, nosso goleiro foi lá e pegou um pênalti, empatou de novo. Aí foi para as alternadas. Nas alternadas, a gente, se não me engano, na sétima ou na oitava cobrança, o nosso goleiro pegou mais um pênalti. Aí foi o Miller, né? O Felipe Miller, fazer a última cobrança para sagrar campeão. Pensa numa bola sofrida pra entrar. Ela bateu na trave em cima, picou e bateu na mão do goleiro, nas costas do goleiro e entrou pro gol.
1: Capaz! Foi assim. Que ar de crueldade!
0: Ar de crueldade! A gente, todo mundo assim, ó, bateu na rede, aí pulando pra dentro do campo. Tem até um meme do amigo nosso que lá no Tibete tem uma. No muro, atrás é o cemitério, né? Pra quem não conhece o campo do Tibete, atrás é o cemitério. E aí tem a turma do cemitério que fica ali, do Recanto das Almas ali.
1: Que ficam assistindo
0: ali. Aí tem como se fosse uma janelinha ali pra tu ter acesso pra ir pegar a bola lá, até pros gandulos. E tem um amigo nosso que ele ficou ali meio corpo pra fora, pra dentro do campo, meio corpo pra fora. Se desse bom, ele entrava. Se desse ruim, ele saía. Daí tem a figurinha dele lá, agachadinho nessa janelinha. Ué, mas é engraçado.
1: Qual é o nome?
0: O Bebeto, Paulo Alberto, é irmão do nosso capitão, do Kik, Luiz sim. Henrique. Grande abraço, Bebeto. Valeu aí a torcida. E a gente ali, cara, naquela expectativa, a bola ainda deu essa judiada pra entrar. E aí entrou o Miller, fala, não sabia nem pra onde é que corria. Porque a felicidade foi tão grande que a gente conquistar, cara. E, pô, foi
1: na hora ali é.
0: Nossa, tá louco. A hora que o nosso goleiro defendeu, nem tinha nem acabado. Eu pulei pra dentro do campo, fui lá, abracei o goleiro e saí antes que o árbitro me visse. Não, me visse não, ele me viu, né? Porque eu também não sou pequeno. Mas antes de fazer alguma coisa.
1: É.
0: A emoção era tão grande que eu pulei, abracei e digo, agora vamos. Daí foi na. Na última cobrança fizemos o gol, pronto, né? Pulemos de novo.

0: Dentro do tempo.
1: Aí foi loucura.
0: Aí foi loucura, cerveja pra cima, aí. Tetra. O Jonathan, eu acho que ele tava esperando, eu acho que ele treinou pra gritar o Tetra.
1: Ah,
0: ele gritou bonitinho. Não se enrolou.
1: É que ele se alimenta bem, né?
0: Já
1: almoçamos em outros lugares.
0: Já tivesse a oportunidade.
1: Transmissões aí, não, o homem é preparado.
0: É preparadinho, né?
1: Vai forte, né?
0: Valeu, Johnny Boy.
1: E a ressaca depois foi até que hora o fandango?
0: Meu Deus, eu tava falando com minha esposa, não sei nem que hora que eu saí de lá. Só sei que eu cheguei em casa. No outro dia, acordei madrugada, a dor de cabeça. Cabeça de meia, Deus, mas daí o cara para, olha, senão valeu a pena. Mas foi bom, né? O Bocão, ele achou uma banda lá, cara, de só violeiro raiz.
1: Pá.
0: Tu pensa.
1: Aí que o trago vai.
0: Tu pensa o que desceu. Tu pensa o que desceu. Jack Daniels, eu nunca vi tanto. Nunca vi tanto.
1: Uhum. E o Bocão, só no.
0: Não, o Bocão aí só toma Guaraná, né?
1: Mas no jogo aí só nos bastidores também, hein? Fazer reportagem e tal, né?
0: O Bocão é nosso repórter, né? Repórter Bocão.
1: Isso.
0: A gente teve a ideia esse ano de lançar, dizendo, vamos fazer uma resenha. Aí comprei uma canoplinha, fizemos desfagens, agora vamos fazer essa resenha aí com as nossas reportagens, cara. Ah, mas foi bacana.
1: É boa.
0: Vale ressaltar na final que o goleiro, no apagar das luzes, a gente trocou o nosso goleiro. O Andrew fez um baita campeonato com nós, e aí a gente sentiu que no momento o Léo Cravo, ele tava muito confiante, falava, se for pros pênaltis eu quero ir. Então a gente, vamos dar esse voto de confiança, o azeite pela coragem. Não, eu vou assumir essa bronca, se der bom, deu bom, se não, eu assumo no peito. Uhum. O azeite foi lá no apagar das luzes, trocou o goleiro, cara, e foi totalmente decisivo, pegou. Sim. Dois pênaltis, né? Então a gente tem que dar esse mérito pro Léo Cravo, que entrou, pro Andrew, que fez um baita campeonato, e principalmente pro Azeite, por ter essa coragem também, porque não é fácil, cara, não é fácil de tu ter, senão eu vou trocar, não troco, e se troca e não dá bom.
1: Aí fica aquele, por que
0: troquei? Então, assim, hoje a gente vê que tudo ocorreu da forma que tinha que ser pra gente conseguir ser campeão ali. E o Molho a Coco é um grande clássico, como eu te falei, é uma equipe muito antiga dentro do Timbé, que tá ali pra ser campeão também. Montaram uma equipe bem forte, tinha um jogador, né, que é bem assim, com bastante visualização, que é o Mauá.
1: Uhum.
0: Acho que muita gente conhece o Mauá, então ele teve a oportunidade de jogar em Timbé do Sul, foi o cara que fez o gol pra classificar o Molho a Coco pra final. Então, sim, assim, time que chegou na final,
1: Na final não veio daí?
0: Na final eu não consegui vir, ele tinha jogo no Oeste.
1: Uhum.
0: Então esse choque de jogo. Mas é time que chegou na final, não é time bobo, não tem time bobo na final. Sim. Chegou na final, ou a gente entra e joga com seriedade, ou perde e vai embora chorar.
1: Sim, exatamente. Né? Ô Ivan, então tá aí um resumo dessa caminhada, né? Do título, tetracampeonato aí municipal de Timbé do Sul por parte do Cachorro Louco. Vamos, não sei de cabeça, vai saber aí, nomear os atletas aí, o pessoal que fez parte dessa caminhada aí.
0: Vamos lá, vamos tentar ver se consigo lembrar de todo mundo aí. A gente tem os nossos goleiros, o Andrew e o Léo Cravo.
1: Uhum.
0: Zagueiro Miller, Renan, o Canidia e o Luigi. As laterais, Ribeiro, Kiki, Lucas e tinha mais um, não lembro. Não é, vamos pro meio.
1: Vamos.
0: Dodô, Pelezinho, Jonathan Gaúcho, Boff, na frente o Gabi, o Andy.
1: Uhum.
0: O Andy também, baita jogador, foi o ano passado, foi destaque do municipal, foi artilheiro do municipal ano passado, muito bom jogador. Nego, Germano. Sim. Mauro. Me desculpe se eu estiver esquecendo de alguém.
1: Sim, sim, sim. Nos bastidores também mais uma turma ali, né? Juntamente
0: com o Tiago. Tem, daí a diretoria ali tem o Maurício, né? O Renan, Renan Hamburgo ali, que participou. Sim. Com nós, o Bocão, que é irmão do Bocão, né? Uhum. Que é irmão do Ivan. O Felipe, Feltrin, Germano, Peter, tio Dani, Daniel Monsani. O Azeite, também tá na diretoria junto com a gente, eu, Ivan. Acho que é isso, cara.
1: Isso aí, é um time.
0: Ah, tem o Ricardo, que é de São Paulo, que é o nosso cara dos textos. Então, ele é

0: do Ivan.
1: É um time, de
0: tem bastante,
1: de nomes conhecidos.
0: Deixa eu até ver no grupo aqui, ver se eu esquecer de alguém, eles me matam.
1: É, vai, eu acho que esqueceu, né? Mas ele vai ter que entender.
0: O Mauro, ó, já tava esquecendo do Mauro e do Luciano Mão Pelada.
1: Luciano Mão Pelada.
0: É, tá a turma toda aí.
1: Tá.
0: Agora sim.
1: Ô, Ivan, pra fechar aqui agora, claro, a gente tá falando, falamos dessa.

0: Ou Cachorro Louco 2026 ele para por aqui, ou aí pode daqui a pouco a gente observar o time em outras competições, ou vocês agora vão já pensar no Municipal 2027? O que tem pela frente?
1: Próximo, o campeonato que a gente vai estar participando vai ser do Campeonato Suíço, Municipal lá no Timbé, que é o próximo campeonato que a gente vai participar agora, e já pensando também no campeonato do ano que vem do Futebol 11. Então, essas são as nossas prioridades agora nesse momento. Esse ano ainda a gente tem esse campeonato. Se de repente surgir algum outro campeonato que a gente vê que temos a possibilidade de estar participando, a gente vai estar participando. O Nego me lembrando, tem o Renato atacante, o Tarobinha, Sabiazinho. Desculpa aí, rapaziada. Estamos lembrando aos poucos. E a gente vai vendo se tem como participar também, né? Querendo ou não, tudo isso envolve pessoas para estar ali treinando, para estar junto no campeonato. Não é só se inscrever, né? Tem que estar participando depois lá. Então a gente, se tiver a possibilidade e der pra gente fazer, a gente vai estar participando. Mas que a gente já tem assim combinado seriam esses dois agora de começo.
0: Sim, perfeito. Um regional aí não tá no radar de vocês esse ano e pros próximos anos?
1: Nos próximos anos a gente não descarta. A gente até recebeu esse ano novamente o convite pra jogar Alarme Série B, ali com o Guilherme. Ele até fez o convite pra nós, como a gente já participou e aí a gente acaba sendo lembrado, né? Sim. Mas a gente não. Ali demanda um pouco mais de. Não digo organização nossa, mas de tempo para conseguir as coisas, porque é um campeonato muito mais disputado. A gente já teve a oportunidade de participar e a gente viu como os times se organizam para poder estar ali dentro.
0: Sim, sim. Tem que ter planejamento.
1: Aí na diretoria tem o Rodrigo. E o jogador Juninho e o Bob. Bof, eu falei, azeite.
0: Bof, falado aqui. Perfeitão. Bom, Ivan, te liberar, sei que tem esse compromisso, né?
1: Agradeço agora uma hora.
0: Agradeço a tua vinda aqui a Mampituba, né? É sempre bom a gente tá ressaltando e parabenizando e falando um pouquinho aí dessa caminhada aí do Cachorro Louco aí como campeão municipal de Timbé do Sul pelo tetracampeonato. Parabéns a todos aí e sucesso aí nos projetos futuros.
1: Valeu, Felipe. Muito obrigado por estar abrindo esse espaço pra gente também estar divulgando não só o nosso time, também como campeonato dentro de Timbé do Sul também. Quero dar um agradecimento especial aos nossos patrocinadores desse ano, nossa diretoria e nossos atletas. Sem eles, a gente não conseguiria fazer nada. Nós, a diretoria, dependemos dos nossos patrocinadores e dependemos principalmente dos nossos jogadores. Porque tem que ter entrega. Sim. Tem que ter entrega para poder conseguir chegar no auge, né? Que é o se sagrar campeão. A gente fala, mas é só um campeonato, no Timbé não ganha nada. Para nós não é só um campeonato. Para nós que fica envolvido ali é muito mais que futebol. Então tu faz amizades, tu faz inimizades, tudo tu faz dentro do futebol. E a gente respira isso. Eu sou completamente apaixonado pelo Cachorro Louco. Minha esposa que diga. Mas vamos lá que a gente tá. Só tenho a agradecer todo mundo mesmo. O que a gente faz pro município.
0: Sim.
1: É pro município. É um espetáculo à parte. Dá bastante gente. O público dentro do campo é muito bom. Então a gente só tem a agradecer essa nossa torcida que nos abraça também e nos apoia.
0: Perfeito. Ivan Dal Ponte, presente do Cachorro Louco. Ivan, um abraço.
1: Valeu, Felipe. Um abração.
0: Intervalo e daqui a pouco eu volto para fechar o Mampituba Esportes de hoje.
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Você que ligou o seu rádio agora, está perguntando onde está o Rochinha, está perguntando se ele já foi almoçar. Não, ele não está aqui hoje no rádio, ele está em Florianópolis, vou passar uns dias de... O que é? Ah, é férias, eu vou passar? Ah, ele deve estar, na beira-mar nesse momento, né? Não, brincadeira essa parte, o Rochinha está com agenda como vereador lá em Florianópolis hoje, né? Como já aconteceu em outras ocasiões. E para quem não sabe, ele também é vereador aqui no município de Sombrio. E amanhã, se tudo der certo e a esposa dele deixar, ele estará aqui entre nós, né? Boa tarde, atualiza agora o destaque do Amador, ainda jogos do Amador desta quarta-feira aqui pela nossa região. Eu destaco aqui o Campeonato Regional de Futsal da LAVME, jogos de hoje, 18:30 no ginásio Francisco Leonardelli. Teremos aí Balneário Rui do Silva recebendo aí o Meleiro pelo sub-19 masculino. Às 19:30, também lá no Arroio, o sub-17 masculino se enfrentam em Arroio do Silva e São João do Sul. Esse mesmo confronto repete-se às 20:30 pelo livre feminino. Às 21:30, pela categoria sênior, Balneário Rui do Silva enfrenta o DMS São João do Sul meio litro. E às 22:30, fechando os jogos de hoje, pelo livre masculino, Arroio do Silva enfrenta São João do Sul. É a agenda de hoje, então, no Regional de Futsal da LAVME, agenda no Amador para esta quarta-feira. Destacando a partir de agora os destaques do futebol profissional. Começa pela Série B do Campeonato Brasileiro. Tivemos ontem o andamento da 12ª rodada da segunda divisão. A Ponte Preta perdeu em casa para o Cuiabá por 2-1. Nos aflitos, o Náutico perdeu em casa para o Fortaleza por 1-0. As duas partidas de ontem. Hoje, atenção, em agenda aí, os três jogos da Série B de hoje. Teremos às 20 horas o Ceará recebendo o Avaí. No mesmo horário, o Goiás recebe o Novo Horizontino. E para fechar essa rodada, na Ilha do Retiro, às 21 horas, o Sport recebe o Atletique. Série B que retorna aos seus jogos na sexta-feira, uma partida apenas. Jogaço sexta-feira às 19 horas, anota a sua agenda, Atlético Goianiense CRB. Depois os outros jogos acontecerão aí no domingo, até porque sábado tem seleção brasileira. Vamos lá, dando sequência aqui. Ontem ainda tivemos amistoso em preparação da Copa, a Argentina jogou, hein? A Argentina jogou e goleou. Eu venho falando já há algum tempo aí. Eu tô de amarelo aqui hoje, tô de amarelo, né? A rádio deu aqui a camiseta da em alusão à Copa do Mundo e tal, né? Bonita, né? Tecido bem agradável, né? Fiquei até mais magro. E eu tô de amarelo aqui, mas a mídia não estão falando nessa Argentina, hein? A Argentina é aquela, vai comendo pelas beiradas e tal. E ontem nesse amistoso aí venceu a Islândia por 3-0, inclusive com o gol do Messi, hein? Messi fez gol, deu passe pra gol, né? Fez o dele, Almada fez e Barco também fez 3-0 da Argentina em cima da Islândia. Então tá aí, né? A Argentina ontem jogou o jogo de destaque ontem, né? Nos amistosos internacionais em preparação para a Copa. Hoje teremos mais amistosos, né? Para fechar aqui, né? Essa véspera de Copa aí de amistosos, 15 para as 5 da tarde, Portugal enfrenta a Nigéria e às 17 horas, a Inglaterra enfrenta a Costa Rica. Música.

Ainda os jogos de hoje da divisão de acesso do Campeonato Catarinense, teremos dois jogos hoje, né? Daqui a pouco, às 15 horas, lá no estádio SESI Blumenau, o Blumenau enfrenta o Jaraguá e na Arena Joinville, às 20 horas, o Fluminense enfrenta o Metropolitano. Duas partidas, portanto, de hoje na divisão de acesso do Campeonato Catarinense. Dando uma olhada aqui nos destaques, da dupla Grenal, né? A gente tá falando bastante da Copa e tal, mas tô dando na página do Inter primeiramente aqui, algumas informações, né? Passar pro pessoal colorado, os colorados de plantão. O futuro de Alan Rodrigues no Inter é incerto, né? O meio-campista entrou na mira do Nacional do Uruguai, que negocia com os gaúchos o camisa 14, porém não se empolgou com a investida até o momento. Alan Rodrigues foi comprado em julho do ano passado por cerca de 22 milhões de reais na cotação da época do Argentinos Juniors. Então tá aí, tem essa especulação, né? Ele já deixou claro que não tá interessado em ir, né? Mas vamos ver o que pode acontecer aí com Alan Rodrigues. Destaque ainda do Internacional, uma informação aí dos bastidores. O Internacional, que acertou com Rogério Maia para ser preparador de goleiros, mas quer mais. O diretor técnico Abel Braga tomou a frente e procurou Taffarel para ser o coordenador da posição, mesmo posto aí que ocupa na CBF atualmente. O ídolo colorado tem relação com o goleiro do Tetra da seleção desde 88, quando trabalharam juntos no Beira-Rio e foram vice-campeões do Brasileirão. Será que o Taffarel vai assumir o Inter aí como coordenador de goleiros? Não sei, né? Pode ser, tem ligação, né? Tem ligação forte aí com o Internacional. Dando a conferida agora na página do Tricolor, do Grêmio Porto Alegrense. Vamos lá, tem informação aqui importante envolvendo o Grêmio. O Grêmio, que sofreu com a perda de jogadores aí devido a questões físicas no primeiro semestre, ao todo o clube teve 19 lesões confirmadas nos poucos mais de 5 meses da temporada. Atualmente, Luiz Eduardo, Gustavo Martins e Marlon se recuperam de lesão e se apresentaram hoje já no CT Luiz Carvalho para retomar o tratamento. O resto do elenco volta no dia 17. Volta aí, já tem três jogadores aí retornando, né? Preparação aí, principalmente a parte física, né? Botar em dia aí para a hora que voltar o restante do elenco aí, quem sabe já estarem aptos aí às atividades de treino. A FIFA divulgou a equipe de arbitragem do jogo entre Brasil e Marrocos, que marca a estreia brasileira da Copa do Mundo 2026. Será o esloveno Slavinic. Deve ser esse o nome da criança, né? 46 anos. Eu tenho que ligar pro Delonê Joel, é um poligrota, né? Ele também fala aí a língua eslovena. Tá aí, definido também. Eu até tava procurando aqui onde é que está o Ramon Abate, né? No intervalo aqui eu procurei qual jogo apitaria aí o Ramon Abate, mas não encontrei ainda. Eu acho que não saiu ainda uma definição de qual jogo ele será responsável, né? Esse jogo de sábado saiu hoje, né? Pode ser que faça a estreia aí de alguma algum jogo, né? Da início da próxima semana, próximas horas e dias aí a gente possa ter a definição já de qual jogo, né, veremos aí o Ramon Abate apitando.

bem, dá uma olhada aqui, acho que é isso pra hoje, né? Acho que é isso pra hoje aqui do Mampituba Esportes. E lembrando, né?

Amanhã começa a Copa do Mundo. Amanhã começa. É, faltam aí pouco mais de 24 horas para a bola rolar na Copa do Mundo FIFA 2026. Amanhã, 16 horas, no Estádio Azteca, o México recebe a África do Sul. Esse jogo, atenção, hein? Rádio Integração FM, já comentamos ontem, Rádio Integração, para você que porventura vai estar no trabalho, para você que vai estar no trânsito, vai poder ouvir no rádio. A Rádio Integração FM, emissora afiliada à Rede Gaúcha, igual aqui a Mampituba, né? Porém, a Mampituba aqui é a questão do esporte amador, a Integração é esporte profissional, né? Que retransmite. A Integração estará retransmitindo através da Gaúcha, México e África do Sul. Abertura, primeiros movimentos da Copa 2026. Você vai poder ouvir exclusividade, né? Exclusividade para boa parte de Santa Catarina. Só a Integração, hein? Só a Integração pode estar transmitindo emissora aí através da Rede Gaúcha. Rede Gaúcha, que é emissora licenciada, autorizada para transmitir a Copa. E tem uma galera lá da Gaúcha, da RBS, lá nos Estados Unidos, no Canadá, no México. E eles vão gerar o jogo de lá. A Integração vai retransmitir através do satélite esse jogão aí. México e África do Sul na abertura da Copa, tá legal? Dito isso, é claro, né? Todo dia, toda noite, principalmente, vai ter jogo lá na 91.7 durante esses 40 dias de Copa do Mundo. Fechando os destaques do futebol.

Lopes ficando por aqui, agradecendo a sua parceria, a sua audiência. Deixa eu ver se eu não deixei ninguém para trás aqui nas participações. É isso aí. Deixa eu ver aqui, dá uma passadinha também no Facebook. Eu esqueci aqui, né? Vamos lá. A Márcia Pedroso Gonzaga ligado com a gente. O Lombardi também dando seu boa tarde por aqui. Um abraço. O Eduardo Viola em Criciúma também ligado com a gente. Pessoal participando por aqui, né? Gente, um abraço. Uma ótima sequência de quarta-feira. Daqui a pouco vem Fernando Lagarreta, o Galpão Nativo. E o Mampituba Esportes volta amanhã a partir das 12 horas. Eu volto amanhã cedo, 6:30 na integração com as notícias. Um abraço, uma ótima sequência de quarta-feira.

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1: Estamos com 17 graus.
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1: E daí, tchê! Buenas, buenas, buenas, quarta-feira! Chegamos pro Galpão Nativo, quarta-feira cinzenta, tempo fazendo beicinho, careta, não dá aquelas coisas, aquelas caras de melhores amigos, mas vamos lá, 21 graus de temperatura.

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É assim que nós vamos

10 de junho, chegamos ao dia de número 161 do ano. Faltam 204 dias para o fim de 2026, marcando hoje o dia da artilharia, dia do faturista hospitalar também. Esse é o 10 de junho. E aqui vamos chegando, eu sou Fernando Lagarreta, tô batendo ponto agora, vou ficar junto contigo até às 18 horas. É o horário exclusivo da

fandangueiras aqui na programação 99,5. 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Hoje é dia de sorteio. Hoje vamos saber quem é que vai levar uma TV de 50 polegadas.

@tcheguri no Instagram e pronto, já tá concorrendo essa TV de 50 polegadas. Sorteio é hoje aqui no Galpão Nativo. E aí, tudo bem contigo? Alô, turma do comércio, turma aí de casa, quem tá no tapetão também, fazendo trecho aí, nos levando de carona. É a turma aí das obras também, né? Em todos os setores ligados aqui na programação 99,5. 2:08, vamos fazer uma bela de uma quarta-feira. E é claro, liberar já o nosso WhatsApp aqui no 48 3533 2000 para sua participação.

tá concorrendo junto conosco por aqui também. Vamos embora, seguimos por aqui, diretaço, já vou abrir aqui a participação da turma que tá ligando aqui junto conosco. Amiga Ana Lu, essa aí, Ana Lu, deixa eu ver uma coisa aqui, deixa eu ver se essa aqui entra aqui no

0: E sim, Ana Lu, tá aí ligada junto com a gente. Hoje tem o sorteio da nossa TV. Acho que vai ser ali pelas 5 da tarde, né, ô dona Elisa? Ali pelas 5, né? Vamos fazer o sorteio da TV, pra dar tempo aí, quem sabe, de vir buscar amanhã, né? Porque amanhã começa a Copa, né, tio? Então, aqui, Ana Luz, meu chuchuzinho, chuchu, velho de gaveta, né? Todo amassado. Tá mandando alô aqui pra turma em Parobé, Vani, Maria, Edith, todos na Lagoinha, ligados também aqui junto com a gente. Baita abraço pra vocês aí. Deixa eu ver aqui. Ah, tem mais gente chegando aqui pro sorteio também, né? Deixa eu ver quem mais tá conosco aqui. O Osvaldo. Tá mandando música aqui pra todos os ouvintes ligados aqui. Bueno, não vai conseguir passar pra pegar os ingressos. Ó, já vamos ter mais ingresso aqui pro parque de diversões aqui, que o Osvaldo foi sorteado ontem, não vai conseguir passar pra pegar aí, tá certo. Baita abraço pra vocês aí. Aqui nós vamos no intervalo fazer a primeira voltinha aqui no nosso Galpão Nativo, sempre na parceria da Oral Sim Implantes, a número 1 em implantes do Brasil, em Torres, é isso mesmo, na mais bela Praia Gaúcha. 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
0: Termômetro mostrando 20 graus.
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1: Vamos lá, agora sim, bora, são 2h26, agora seguimos aqui com o nosso Galpão Nativo, vamos inscrevendo a turma ligada aqui, meu amigo João, no tapetão.
2: Meu amigo Fernando Lagarreta, que é o João, da cidade de Içara, e opa, como sempre, estamos no tapetão, mas estamos ligaditos aí, né? Nossa Mapituba, ouvindo a partir de agora o nosso Galpão Nativo, e ouvindo esse de guapo aí, Fernando Lagarreta. Lagarreta, roda pra nós aí, se for possível. Ah. A música bombástica Linda e Vaneira.
1: Isso.
2: Acho que é esse o nome, se não estou enganado. Desde já eu agradeço. Desejo a você e a todos os ouvintes uma excelente quarta-feira, uma tarde abençoada a todos. E tamo junto, meu amigo. Um grande abraço. Se puderes tocar, desde já eu agradeço. Valeu.
1: Já vamos separar aqui pra ti os mateadores. Isso mesmo. Meu amigo Vilmar tá com a gente em Torres aí, pediu aqui na Baixada do Manduca, ele quer com o João Luiz Correia, né? Vamos lá que tem uma versão ao vivo dela aqui também. Quem mais tá com a gente aqui? Amiga Genilce, já participando do nosso sorteio. Quem mais aqui? O Vinícius Martins Coelho também, já mandou tudo certinho aqui. Já vai concorrer junto conosco também, é hoje o dia do sorteio, hein? Não te esquece, que tal tu aí, hein? De TV nova na Copa, hein? Essa promoção tá bombeando, como diria o amigo Vitor. Tem mais aqui, tem um...

0: programação, recebe o banner aí pra seguir as regrinhas. Deixa eu ver quem mais aqui hoje. É casa cheia de trem aqui, né? Isso, Maria de Lourdes, tá aí ligado junto com a gente em Dom Pedro de Alcântara. Já vai entrar aqui, pediu a cigana feiticeira. Vamos já separar aqui também pro próximo bloco. Vamos juntar todo mundo aqui numa pegada só aqui, né? Isso do Grupo Som do Sul aí, já já. Deixa eu ver quem mais tá aqui, o amigo Zé Valente também, ligado junto conosco por lá. Fala, Valente!
1: Boa tarde, índio velho. Manda aí pra nós com Gujo Teixeira e Luciano Maia, pra Puxa que Topa o Vento. Agradecer pro pessoal aí de Nova Veneza, Treviso, Siderópolis, que sempre estão aqui pelo rancho, pessoal de Araranguá, Morro da Fumaça, que sempre estão cavalgando aqui nas querências. E pra minha filha Valentina Valente, Santana do Livramento, Rio Grande do Sul. Aqui é Zé Valente, São Bento, Bom Jardim da Serra. Um abraço aí pro amigo.
0: Abraço, Valente. Tudo de bueno aí por aí, turma em Bom Jardim da Serra também, ligados aqui na número 1 da música gaúcha.
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0: Destaque da hora para os números da Loteria Carioca. Horário das 14 horas. Tivemos aí no quinto prêmio 3.059. 3059. Quarto prêmio 0.911. 0.911. No terceiro prêmio, 4.508. 4508. Segundo prêmio, 4.326. 4326. E primeiro prêmio aí da Loteria do Rio, horário das 14 horas, 1.478. 1.478, os números de hoje, 14h. Daqui a pouquinho, no próximo Destaque da Hora, vamos trazer Quina, também Mega Sena. A turma participando aqui junto com a gente na programação. Tudo bem do campo, a pedido aqui do Chiquito e Bordoneio. Vai sair especial logo em seguida aí, na sequência da nossa tarde 99.

0: Júnior aí, ver como é que faz pra participar aqui certinho. Baita abraço pra todos aí, obrigado pela companhia. Vamos embora, aí a turma aqui junto com a gente. Interagindo no WhatsApp no 48 3533 2000.
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0: Hora certa Unimed, 17 minutos para as 3.
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1: O nosso Mundial de Futebol, ele é conhecido também por surpresas. Sabia que em 1950, os Estados Unidos derrotaram a poderosa Inglaterra por 1-0 em um dos maiores resultados inesperados da história? Pois é, em 2002, a Coreia do Sul chegou às semifinais e surpreendeu o planeta. Já em 2022, o mundo viu a Arábia Saudita vencer a Argentina na fase de grupos. E olha que a Argentina foi a campeã do último ano. Então essas são as histórias que mostram que no Mundial de Futebol a tradição ajuda, mas ela não garante resultado. E é justamente essa imprevisibilidade que vai marcar a edição deste ano. Eu volto até o final do torneio com mais informações. Eu sou Melina Calduro, de Florianópolis, pro Acaerte em Campo.
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0: Tarde 99, Sandro Coelho, passando aqui com o matinê para Pedro e a Cigana Feiticeira, Grupo Som do Sul. Cartucheira foi garotaço, abrindo mais um baita bloco para turma ligada aqui na número 1 da música gaúcha. 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Vamos pro intervalo, na volta tem mais participações por aqui no nosso WhatsApp no 48 3533 2000.
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3: E aqui vamos, 3 horas mais 4 minutos, embalo fandangueiro, é muita música na tarde 99. É a parceria da turma também ligada aqui, participando pelo nosso WhatsApp no 48 3533 2000. Edson Zanetti tá no trecho, tá ligado.
4: Boa tarde, meu amigo Fernando, boa tarde, tudo bem contigo?
5: Vamos.
4: Espero que esteja. Já tive de manhã e sofriu, voltei pra Cocá, agora estou voltando a Araranguá. Estamos na lida. Solta um piazito nas orelhas do povo. Valeu, meu querido. Um abraço.
3: Valeu, abraço, Edson Zanetti. Vamos tocar o Galdé.

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0: pro amigo Valério, ligado aí na programação 99. Saiu Paulinho Mocelim, Maio Crina de Seda, Manotaço, Floriano Acordiona, Quatro Galdérios, foi quem abriu esse bloco junto com o Piazito. E aí sim, o Galdério atrapalhado aqui marcando presença na programação 99,5. Amigo Thiago, tá ligado junto com a gente por aqui, participando e interagindo junto conosco através do nosso WhatsApp no 48 3533 2000. Já vou te mandar aí o teu pedido aí, tá certo? Aí tá dado o recado aí, ó. Pronto. Bora sim, bora. Galera, aqui, ó, daqui a pouquinho vai ter o sorteio. O sorteio aí da nossa TV de 50 polegadas. A turma tá se inscrevendo ainda, tem tempo. Ali por volta das 5 da tarde vamos fazer o sorteio. TV de 50 polegadas, para participar é fácil, hein? Tu entra aqui no nosso WhatsApp no 48 3533 2000, manda o teu nome completo e o nome da música nova aí do Tchê Guri que tá tocando aqui na programação. No próximo bloco vai tocar de novo aí, né? E tem mais, daí tu segue lá no arroba Rádio Mampituba no Instagram e também arroba Tchê Guri no Instagram. E pronto, tá concorrendo, sorteio daqui a pouquinho mais, vamos saber quem é que vai estar de TV nova na Copa.
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0: Termômetro marcando 19 graus.
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0: Vai se enquadrando mais gente aqui, participando e interagindo no nosso WhatsApp no 48 35 33 2000. Maria de Lourdes tá aí ligada junto com a gente, né? Isso, já tá aí torcendo que daqui a pouquinho tem sorteio. Deixa eu ver aqui, tem mais gente participando, Clebson Scarpato também, turma de Uruçanga, alô Suranga, abraço!
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0: Capitão Faustino com César Oliveira e Rogério Melo. Marcando presença também Ânsia de Baile, Garotos de Ouro, Mateadores do Fundo da Grota e o nosso balanço com Tchê Garotos. Essa é a sequência fandangueira aqui da tarde 99. 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
1: Muito bom. 4:04. Vamos acionar o nosso WhatsApp aqui no 48 3533 2000. Turma aí ligada junto conosco por aqui. O Igor Montovani tá aqui participando junto com a gente. Já deixou o nome aqui. Manda a música aí pra mim, pro meu pai Décio, pra mãe Lone, ou Ione, na verdade, pessoal no Engenho Velho, aí, Jacinto Machado puxando lenha. É plantador de fumo a pedida. Já vamos separar por aqui o Paulinho Mocelin, passou no bloco anterior aí o Paulinho Mocelin também. A turma que pediu o menino campeiro já acompanhou aqui, já dançou com ela, né? Vamos, meu amigo Espelocim!
5: Vamos! E aí, que tal? Tia, toca pra nós, os loucos da fronteira. Mais tarde eu passo aí. Pra pegar meu prêmio.
1: Viu?
5: Pensamento positivo é tudo, né?
1: É isso aí, tem que pensar positivo. Bora lá. Grande Luciane tá aí no trecho também, ligado aqui junto com a gente. Deixa eu ver quem mais aqui. Pau que dá cavaco, João Luiz Correia, o Robinho, quem tá pedindo por aqui. Já vamos tocar na sequência. Aqui o João Luiz Correia também. Vou colocando aqui os nomes também da turma que está participando com a gente aqui no WhatsApp, no 48 3533 2000. Natan Deves, é isso aí, né? Natan Cardoso também aqui está concorrendo. Rosane Lucas também, ligada na São Camilo, abraço, já está na lista aqui. Cledeir do Nascimento também participando. É uma turma grande por aqui, né? E é isso aí, deixa eu ver quem mais tá aqui. A Isabel do Ney aqui, estão ligados aí junto com a gente, pediu aqui. É o Tordilho Negro, isso, já vamos separar também aqui, vamos botando na sequência aí da programação, atendendo as pedidas da turma, lotando o nosso WhatsApp aqui nessa tarde de sorteio. Daqui a pouquinho vai ter o sorteio. Quem não pegou o começo do programa aí, ali pertinho das 5 da tarde. Nós vamos fazer o sorteio. Olha a cobra! Mentira! Diz a Ana Lu aqui, né? As agulhas. Tá bom, vamos atrás da cobra, então. É, o tal que mata o pau e mostra a cobra, mais ou menos. Ah, não, é invertido, né? Deixa eu ver aqui. Quem tá ligadinho também com a gente é a Ivone Brovedan, tá indo na carona por aqui. Eu tenho pedido aqui, deixa-me ver o que que é que eu tenho aqui. É Roda Morena? Deixa eu ver quem é que me pediu. Roda Morena, cadê aqui? Deixa-me ver. Ah, Sirlene, que tá ligada aí no bairro São Luís também, já vai ouvir a tua aí, Sirlene. E fica ligada, né? Que o sorteio é ali pertinho das 5 da tarde, beleza? 4:07.
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0: Catador de Fumo aqui na programação 99. Saiu Paulinho Mocelin, saiu Pau que dá cavaco, João Luiz Correia, César Oliveira e Rogério Melo, antes com os loucos lá da fronteira. Roda Morena, Chiquito e Bordoneio aqui na tarde 99,5, nosso galpão nativo. 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
0: Termômetro tá mostrando 18 graus.
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2: Muito bom, 4:25, 4:25, vamos debulhar um pouquinho aqui a nossa lista da turma que tá participando aqui no nosso WhatsApp no 48 3533 2000. Rocimar, turma de Araranguá, também ligados aqui na programação 99. Deixa eu ver quem mais aqui, a Ana Paula Sanhudo também tá aqui na sintonia, participando.

0: que a turma tá loqueando hoje com essa música do Zezé de Camargo, hein? Será que os filhos de Francisco começaram de novo a distribuir ficha de telefone agora? Não, agora é pelo WhatsApp agora. Hoje deu uma meia dúzia hoje de manhã com esse trem aí. Agora aqui de novo, né? Bueno, mas aqui você sabe, né? Só as pandangueiras aqui não tem Zezé de Camargo, tá? Só se a dona Elisa ali tiver um piripaque do Chaves, um mal súbito, pode ser que saia. Mas não, né? Por enquanto não. Vamos lá, deixa eu ver que tem mais gente aqui. Fala, Nascimento!
1: Boa tarde, Lagarreta. Põe aí a música do... E tinha barbaridade.
0: É.
1: Batendo lata.
0: Batendo lata?
1: Mandando pra todos os ouvintes aí.
0: Batendo lata é timbre de galo. Timbre gaúcho.
1: Sorteio aí da TV também.
0: Bora acompanhar com a gente por aí, Nascimento. Timbre de galo, timbre gaúcho, na verdade, que toca o batendo lata, né? O Kleber.

0: Anderson da Estofaria. Vamos lá, homem, tá trabalhando aí, hein?
1: Boa tarde, Lagarreta. Daí, meu amigo, o melhor do sul. Como é que tá, garoto?
0: Tamo tranquilo.
1: Tamo a todo vapor aqui, hein, o Paulão.
0: Tranquilo, como tartaruga de poço.
1: Rapaz, o Paulão, ele é uma máquina, cara. Uma máquina de debulhar sofá aqui, cara. Mas eu quero pedir uma musiquinha pra ele.
0: É.
1: Timbre de Galo, com Pedro Hortaça.
0: Essa atendeu,
1: viu? Acho que é essa.
0: Essa atendeu.
1: A bem chucre dele aí, bem. E arrancar tuco.
0: Tá certo.
1: Falou, garoto!
0: Falou, Cleverson. Vamos lá, vamos desmontar sofá por aí. Ruth Maia, o que manda,
2: meu amigo Fernando?
0: Tudo certo?
2: Aqui é a Ruth Maia, do Morro dos Conventos. Gostaria de ouvir a música Barbaridade Tchê, com o Tchê Guri. E oferecer para todos os ouvintes que estão na escuta aí da Rádio Mambituba. Um abração, Tchê.
0: Abraço, guria. Eu acho que essa música Barbaridade Tchê... Acho que é com Tchê Barbaridade. Acho, né? Ah, vou dar uma pesquisada aqui pra ti aqui. Já vamos descobrir aqui. É. Ah, não, é Garotos de Ouro. Garotos de Ouro, não resta dúvida. Aí está. Já vamos separar aqui, turma do Morro dos Conventos. Meu amigo Antero, tu andava sumido, homem. Como é que tá?
3: Meu amigo grande Fernando Lagarreta, Pedro Antero, na escuta. Já passei o nome completo e o nome da música pra ganhar essa TV hoje.
0: Bueno.
3: Se eu tirar uma marca aí, Cambichos, César Passarinho, ou depois quem regravou ela, Joca Martins. Muita saúde, muitas coisas boas para o senhor e todos os ouvintes hoje e sempre. Aquele fraterno abraço. Fica tranquilo, o Inter não perde aí, por uns 30 dias não vão perder nenhum, hein?
0: 45. 45 dias. Abraço, Antero. Obrigado aí pela companhia. O Antônio Teixeira Dias também tá aqui já participando com a gente, ligado no bairro Januária, né, Dom Antônio?
4: Só campeão farrapo pra nós aí, Toninho Sambril.
0: Beleza, beleza pura, já vamos separar aqui o peão farrapo. Essa aqui é, como é que eu vou te dizer, é daquelas carimbadas já, né, tia? E é outra do Garotos de Ouro, né? Barbaridade Tchê, peão farrapo. Deixa eu ver quem mais tá por aqui. Quem que diz aqui? Deixa eu ver.
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0: Não entendi, depois eu escuto essa aqui. Tá meio atravessado o trem aqui. É, Cledeir Nascimento, segue tentando aí o nome da música, né? Não deixe a música anterior, né? Do Tchê Guri. Tem uma mais nova aí que nós estamos tocando. Já toquei ela uma vez hoje. Vai tocar mais uma vez no fim de tarde, mas aí vai ser já depois do sorteio, né? Tá certo, beleza. Donizete também tá com a gente aí, pediu o palco da Cavaco. Essa eu já toquei, Donizete. Chegasse tarde da cesteada hoje aí? Hã? Tá certo, deixa eu ver. César Bardini, ligado junto com a gente no Jacinto também, pediu aqui o Namoro de Sítio. Já vou separando tudo aqui, porque o bicho tá pegando. Daqui a pouquinho vamos ter sorteio, sim, vamos ter sorteio da TV de 50 polegadas. E a turma toda aqui entrando pra lista aos 47 do segundo tempo, né? Mas tá certo. Meu amigo Bardini, figuraça, né? Os parceiros lá do posto da Coperja também aqui ligados junto com a gente. Baita abraço. Ele é palmeirense, né? Se não me engano, é palmeirense o Bardini. Às vezes ele, né? Uma corneteada aqui, outra ali. O Palmeiras também não vai ganhar por uns 30 dias, 40 agora aqui. Ah, mas tu é gremista, Chiru? Ah, mas então tu é meio... Ah, entendi, tu é meio melancia, verde por fora, mas essa da melancia é azul por dentro. Bueno, que seja, né? Vamos chamar o Namoro de Sítio aí. Dale, Bardini, bora!

0: pouquinho já vamos fechar nossa lista aí, né? Já vamos fechar nossa lista, porque daqui a pouquinho tem o sorteio da TV e vamos saber quem é que vai levar entre todo mundo aqui que participou junto conosco, hein? Meu amigo Márcio tá mandando recado aqui, tenho mais pedidas também aqui, acho que foi o Jomar que me pediu aqui, o PM, acho. Eu creio que sim, vamos tocar em seguidinha aí o Xeloquedo aqui na sequência. O que que o Márcio tá mandando aqui? Fala, Márcio!
1: Boa tarde, Fernando, tudo tranquilo?
0: Tudo calmo, se não chove.
1: Cheguei meio atrasado hoje, queria uma música aí, Serrano Cantor.
0: Tá.
1: Oferecer pra minha esposa Ivone, pra Leia Osni, pra Nilce da Praia, pra Voninho, o esposo dela, pra minha mana Malvina. E pro Neri, a esposa dele, e pra dona Lourdes da terceira idade. E concorrendo à televisão também, né?
0: Tá, já tá na lista aí, já tá na lista. Vamos lá. A turma que mandou uma vez já tá pronto. Se mandou duas vezes, a segunda não entrou na lista, já excluiu, né? E aí segue o baile, não tem problema. Vamos que vamos. Agora sim, vamos ali pro intervalo, é jogo rápido e já já estamos de volta aqui na programação 99. Em seguidinho tem sorteio, já já tem Leandro Puchalski trazendo os detalhes aqui também da previsão do tempo. Mas ainda temos destaque da hora, sim, temos que trazer o resultado aí da Quina, também da Mega Sena de ontem. E também Loteria Carioca do horário das 16 horas, é isso?
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0: Vamos lá. Vamos buscar aqui então o sorteio da Loteria Carioca do horário das 16 horas no quinto prêmio 0819-0819. Quarto prêmio 0886-0886. No terceiro prêmio, 6712-6712. Segundo prêmio, 6659-6659. E o primeiro prêmio, 4816-4816. Resultado Loteria Carioca das 16 horas. Ontem tivemos loterias da Caixa Quina, concurso número 7046. Acumulou em 10 milhões de reais para hoje. Ninguém acertou os cinco números. Vamos a eles: 02, 12. 37, 68 e 76. Com quatro acertos, cada um leva R$13.162,76. Com três acertos, o prêmio ficou em R$143,55. E com dois acertos, o chorinho da Quina, R$5,06. Para fechar, sorteio de ontem da Mega Sena, concurso 3.016, realizado no Espaço da Sorte em São Paulo, também não teve ganhador. Acumula para o sorteio de amanhã 8 milhões de reais. Os números foram 11.

0: 19, 33, 52, 55 e 60. Com 5 acertos, cada um leva R$ 26.124,46 e 4 acertos é R$ 671,27. Esses então os números da Mega Sena de ontem, ficando então para amanhã a estimativa de prêmio em R$ 8 milhões.
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0: Os Serranos aqui, fechando mais um baita bloco na número 1 da música gaúcha, 5 e 2.
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0: Prometemos pra perto das 5 o sorteio da TV do Tcheguri, pois então. É, tá chegando a hora, chegou que é a hora.

0: E aí, Felipe? Ah, o que é esquerda é uma coisa, o que é direita é outra? Ó, esquerda é sabor direita. Com direita é patrocínio. Vamos tirar os patrocínios aqui, tá? Os patrocínios estão correndo agora. Tá saindo tu aí? Tá falando tu aí?
1: Não sei, não tô me ouvindo.
0: Hã?
1: Não tô me ouvindo.
0: Se tu falar no microfone, tá, começou hoje, né?
2: Boa tarde.
0: Ah, boa tarde, agora sim, né? Não, gostei que a câmera tá filmando alguma coisa, não sei o que, né? Deixa eu ver aqui se tem aqui uma aqui. Ah, tá ali a TV, ó. Credo. Agora nós enxergamos a TV.

0: E aqui não é Mambitube Esporte, vamos tirar isso daqui também. Pronto. Aqui, ó. Vamos aumentar o trem aqui. Pronto. Pessoal que tá nos ouvindo agora aqui, ó. Nós estamos ao vivo também pelo YouTube para fazer o sorteio agora dessa TV de 50 polegadas. A turma mandou o nome aqui pro nosso WhatsApp em todos os horários da programação, dizendo o nome da música. Lançamento aí do Tchê Guri. Qual é o da Moita? Qual é a música?
1: Hoje é quarta, né? Pode ser Amor de Baile.
0: Amor de Baile, esse é o nome da música do
1: Bonita, Tchê Guri. Bonita música, hein?
0: Ah, bonita, gurizada caprichou.
1: É.
0: Né?
1: É. Agora... Tchê Guri também é difícil ter música ruim, né?
0: Ah, não tem como, né?
1: É.
0: Não tem como. Menos mal que conseguimos zerar aqui o nosso. nossa lista, né? Todo mundo que mandou aqui entrou, né? Só quem mandou agora, depois das 5 aí já era, né? É o tempo da gente fazer a montagem aqui da lista toda aqui e colocar também no nosso sorteador aqui, né? Qual é a câmera agora aqui, ô Daboit? Deixa eu ver aqui.
1: Quer que eu opere pra
0: você? Participações? Não é essa, não é esta. Ah, tá ali, agora sim. É a câmera ligações ali, né? Ligações. O que tu quer?
1: Eu faço aí?
0: Ele faz uma cama de gato nesse OBS aqui na transmissão dele e depois a gente tem que estar descobrindo aqui, né?
1: Uma lambança, né?
0: É uma lambança, gente. Vamos fazer o seguinte aqui, ó.
1: Vamos pro sorteio?
0: É, a lista tá aqui.
1: Número de 1 a?
0: A lista tá aqui com 208 nomes que preencheram aqui certinho, 208 nomes.
1: Tá, então eu vou dizer o número.
0: Não, tu não vai dizer nada.
1: Não me chamaram pra isso aqui?
0: Não, tu não vai dizer nada. Deixa eu botar o sorteador aqui do lado de cá, que vai ficar à vista aqui pra todo mundo aqui, ó. Vamos ver se tá aparecendo lá o sorteador.
1: Dois patinhos na lagoa.
0: Ó, vamos sortear. É um nome, né? Conforme tá ali, ó. Vai ser sorteado um nome, tá ali, pronto, um da lista abaixo que está com 208 nomes, tá lá, né? Pronto. Agora nós vamos abrir o sorteador aqui, tá aqui, opções de sorteio, nós vamos botar nas opções ali, adicionar a contagem regressiva para ficar mais emocionante, né? E agora vamos apertar no botão sortear agora, pra gente saber quem é que vai levar essa TV de 50 polegadas. TV, essa aqui, se eu botar lá dentro de casa.
1: Tu tem que sair pra rua.
0: Saio eu e boto a TV.
1: É bonita, bonita, né?
0: Posso apertar no botão sortear agora?
1: Pode.
0: Vamos lá, atenção aí, ó. Tá no YouTube ao vivo o sorteio agora aqui, hein? Sorteando. Vamos lá, saindo.
1: 5, 4, 3, 2, 1.
0: Pronto, tá aqui o nome. Ivone Brovedan Vieira.
1: Opa.
0: Com o nome, o número 132. Ivone Brovedan Vieira, número 132. Faturou então aqui a TV de 50 polegadas, sorteio do Tchê Guri nessa parceria bonita aqui na programação 99,5. Deixa eu ver aqui embaixo se deu tudo certo aqui. Quero ver se fica aparecendo aqui o. Onde é que fica aqui o trem aqui? Aqui, resultado realizado agora, né? 10 de junho, às 17h06. Uma pessoa sorteada. 213 itens, acho que ele botou os telefones junto ali, né? Número 132. Meu amigo, deixa eu mandar um abraço pro meu amigo Borelli, que gosta do 132 também. Olha aí, Borelli. Número 132, Ivone Brovedan, parabéns, ganhadora então aí do sorteio da TV do Tchê Guri. Aqui na programação 99,5, nosso muito obrigado aí pela participação de todos, todo mundo aí que esteve junto também nessa empreitada. Parabéns, Ivone Brovedan Vieira, a ganhadora então da TV de 50 polegadas nessa parceria com o Tchê Guri. Sorteio aqui realizado ao vivo ali no nosso YouTube. Certo? Beleza pura. Agora sim, vou parar tudo e todas por aqui. Vou encerrar a transmissão lá no YouTube, são 11 minutos de transmissão, vai ficar lá registrado. Posso encerrar ali, Daboit? Pode. Ficar marcado lá?
1: Ah, já, tá tudo
0: então
1: certo.
0: Tá, vamos encerrar a transmissão lá no YouTube.
1: E seguimos... a Dona Ivone já vai ver a Copa de... TV nova.
0: De TV nova, vai ficar aqui.

0: pra lá, cachorro louco, tetracampeão de Timbé.
1: Não, não, depois a gente arruma ali, já, tá louco?
0: Posso fechar aqui?
1: Pode, pode.
0: Vamos fechar tudo aqui. Pronto, pronto, pronto. Deixa eu ver aqui. Deixa eu ver se já apareceu aqui. Ô, oh, a Ivone, eu, meu Deus, obrigado, meu Deus. Ivone, a TV é tua, já tá aqui te esperando aqui, viste?
1: Tá desligada, né?
0: Tá ligada na programação
1: não,
0: aqui.
1: Não, não, a TV tá desligada.
0: Né? A TV tá desligada. A TV tá desligada. Deixa eu, agora deixa eu ligar pra Ivone. Vamos ver se a Ivone vai nos atender aqui. Atende aí, Ivone. Atende o telefone. Fala, Ivone.
2: Oi, meu Deus.
0: Essa é o 20 de carteirinha, né, Ivone?
2: Obrigado, obrigado, Fernando. Obrigado.
0: Ivone, diz pra gente, tu é da onde?
2: É, sou de Balneário Arroio do Silva.
0: Do Balneário Arroio do Silva. Muito bom. Ivone, vai torcer pela seleção na Copa ou tu vai ser Guilherme da Boite que vai torcer pra Alemanha?
1: Não, não, não vou torcer pra Alemanha coisa nenhuma. Parabéns, Ivone.
2: Obrigado, obrigado, gente.
0: Ivone, a TV vai ficar aqui na rádio por 30 dias. Tu não retirar, tá. Nós vamos sortear de novo, tá?
2: Não, mas olha. É. Tô pegando, né?
0: Então tá. Tem que vir.
2: Obrigado, Fu.
0: Tu tem que vir no horário comercial aqui, tá? De manhã tá. Ou de tarde. De manhã tu vai ter o desprazer de encontrar o Sidney Candioto aqui. É. Tá? Se tu vier meio-dia, tá só o da Boite aqui, ninguém vai te atender.
2: Não,
1: mas eu atendo, pode vir.
2: Tá bom.
1: Vou trazer almoço.
2: Obrigado, né? Gente.
0: Mas ele disse que tem que trazer o almoço se vier meio-dia, tá?
2: Pode deixar a marmita, né?
0: É, marmitinha ali, mas é dupla pra ele, tá?
2: Tá bom.
0: Ivone, um abraço, parabéns aí, obrigado pela participação aqui, viu?
2: Obrigado, obrigado, gente, tudo de bom pra vocês.
0: Valeu, Ivone Brovedan, ganhadora aí da TV de 50 polegadas, quem quiser acompanhar o sorteio, não conseguiu acompanhar ao vivo, tá lá no YouTube, Mampituba FM, no YouTube, sorteio foi feito ao vivo, pra todo mundo poder acompanhar aqui, tá certo? É isso aí, agora sim, deixa eu fazer a minha voz volta aqui, minha volteada, que eu já tô atrasado, porque o Leandro Puxaço tá chegando. E obrigado, Dabote, pelo apoio. Não,
1: moral, obrigado, hein? Cara? Não fiz nada aqui.
0: Apoio moral, pelo menos, tava ali sentado, olhando.
1: Tchau, Brasil.
0: Né? Absorvendo tudo, sentindo tudo, né? Vai lá que a Maria Clara tá te chamando.
1: Tá chamando.
0: Mano, vamos lá, tá na hora do Puxalski aqui, ó, trazendo os detalhes do tempo, seguimos. Fala, Leandro, boa tarde.
3: Boa tarde, aos ouvintes da Mampituba. Seguimos com o céu muito encoberto durante as próximas horas, neste final de quarta-feira, por todas as áreas aqui do sul do estado, pessoal. Nós temos aí a sequência dessa quarta para quinta, com esse tempo mais instável, apesar de grande parte da quinta-feira estar associada a um tempo mais seco, nós vamos ter as temperaturas se aproximando de 20, 22 graus à tarde por causa de algumas aberturas, mas a gente tem sim condições para uma chuva ao longo dessa quinta. É exceção do dia, como eu te falei, grande parte associada a um tempo mais seco, mas chove, só que principalmente dentro do Rio Grande do Sul e aqui em Santa Catarina mais ao oeste. Então, para nós é que fica com esses períodos mais associados apenas nuvens. Só que à medida que o dia vai acontecendo, alguma nuvem carregada passa por aqui e quanto mais no final da quinta-feira nós estivermos em direção à noite, madrugada de sexta, esse é o período mais propício à chuva aqui para nós, tá certo? Então temos atenção em relação a esse período. Abraço, até a próxima. Informações do tempo da Puxalski Meteorologia.
0: Obrigado, Leandro. 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

0: Tiago, e aí fechamos e fechamos com o Tiaguri. Vamos abrir o último bloco também com o Tiaguri aqui, né? Que nos trouxe essa parceria que fechou agora há pouco aqui pro sorteio da TV de 50 polegadas que saiu aí pra amiga Ivone Brovedan do Balneário Arroio do Silva. Deixa eu mandar um abraço aqui pro meu amigo castelhano Júlio César Vinhas, que tá aí de volta na parada. Meu abraço pra ti, garoto. Obrigado aí pela companhia sempre. Aqui ligado na programação 99,5. 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Importante aí, hein? 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Bueno, deixa eu ver o seguinte, o Sérgio não quis me atender, né? O Sérgio tá meio esgualepado numa correria imensa aí. Vamos ver se ele me mandou aqui esse aqui de manhã, esse aqui de tarde. Ah, vai ser esse aqui, ó. Tem um recado do Sérgio aqui. Deixa eu ver se eu consigo botar pra turma aqui. Tararã, tararã, tararã, pronto. É a saideira, né? Eu correria aí por conta de preencher toda a nossa lista aqui, um monte de gente aí participando hoje aqui já na finaleira. É loucuragem, vamos que vamos, deixa eu ver aqui. 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
1: 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Agora sim, eu vou pro intervalo por aqui para trazer as saideiras do nosso galpão nativo desta quarta-feira.
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1: Estamos com 18 graus.
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2: Muito bem, fechando por aqui às 5h42 do nosso Galpão Nativo desta quarta-feira, 10 de junho de 2026. Agradecendo a companhia e sintonia de todos os amigos e amigas ligados aqui na programação 99,5.

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nosso abraço, desejos aí de uma excelente sequência de quarta-feira e papai do céu deixando, amanhã estamos de volta aqui na sua FM Nativa, não poderia ser diferente, né? Vamos fechar aqui com eles, que fizeram essa baita parceria, trouxeram aí uma TV de 50 polegadas que a dona Ivone lá do Arroio do Silva faturou. Tá aí a música, o lançamento do Tchê Guri, Amor de Baile, 17 faltando para 6. Bom fim de tarde, até amanhã no dia do Cerveró aqui na número 1 da música gaúcha.

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Ale coisa bem buena, tchê. Vamos lá, vamos chegando. 18:09. É com 14 graus de temperatura neste momento. Probabilidade de chuva existe, é de 10%. Umidade relativa do ar em 86% e ventos de 2 km/h. Então tá bueno, é o que temos aí, pelo menos no momento, né? Então vamos lá, tchê, vamos chegando de rancho em rancho, de galpão em galpão, de querência em querência. A nossa hora buena é a hora dos que cultuam essa tradição do gaúcho, que é de matear, chimarrear, sorver o amargo aí no final de tarde, início de noite. Dá um tabuano para peões e prendas, gaúchos e gaúchas, ou somente simpatizantes de uma boa música gaúcha, é campeira, nativista e um chimarrão cuyudo, é o chimarrão de patrão. Portanto, vamos começando aqui o nosso chimarrando desta quarta-feira. Quarta-feira, dia regional dos pelegos, neste 10 de junho de 2026. Então tá bueno, uma boa noite a todos, sejam todos bem-vindos. Seja tu nos ouvindo pelas ondas do rádio, seja tu nos ouvindo pela internet, né? É, nos mais próximos e mais longínquos rincões. Vamos começando a nossa lida, né? É, por aqui Caio Santos. Vamos juntos até a meia-noite e até lá será bueno. Uma barbaridade estar contigo aqui, gineteando, galopando nas ondas do rádio, te trazendo entretenimento e o melhor da música gaúcha, e sempre com a intenção, com o objetivo e a vontade de te transmitir boas energias e, é claro, tocar o que tu gostas de ouvir, né? O melhor da música gaúcha. O chimarrando chega até às 20:30. Depois temos a Voz do Brasil e pós-Voz do Brasil com a nossa festa fandangueira, que hoje divide espaço com o Amor Gaúcho. Toda quarta-feira, né? O clima romântico tem que rolar aqui na 99, é lá na festa fandangueira. Dividindo a festa fandangueira aí então para finalizarmos com o Amor Gaúcho. 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

0: 7. Muito bem, antes de começar a lida aqui, vou dar os parabéns para a ganhadora da promoção. O sorteio foi hoje à tarde. Eu não consegui ouvir o sorteio, mas já sei quem foi a ganhadora. É a mulher do Baitaca. Aliás, mulher do Baitaca. Ela que é fã do Baitaca. Bom, já falo o nome dela, né? Bom, mas antes. Eu confesso que estava torcendo pelo, né, pro Alcione Maggi lá de Três Cachoeiras ganhar essa TV. O nosso amigo Alcione Maggi disse que ia botar no galpão. Se o Alcione ia botar um dos jogos da Copa nessa TV no galpão, mas não deu, né? Não deu. Mais um abraço aí, meu amigo Alcione Maggi, lá nas bandas de Três Cachoeiras. Achei engraçado quando ele disse: ah, eu vou botar essa TV aqui no. Se eu ganhar essa TV, eu vou botar no galpão. Que luxo, né? O galpão dele já é um luxo, né? Imagina com essa TV lá. Bom, mas a ganhadora fala conosco até agora, né? Como é que está? Vamos ver como é que está o clima da dona Ivone Brovedan, lá do Arroio do Silva. Foi a ganhadora. Vamos ouvir.
1: Boa noite, Micael Santos. Bom trabalho. Que Deus abençoe você e a sua família. Que Deus abençoe sua mãezinha, a minha família e a família dos nossos amigos. Meu amigo Caio, fui sorteada. Olha só. Maravilhoso, né?
0: Que maravilha.
1: A música, amigo Caio, eu quero Costela Gaúcha com Tcheguri. Tá bom? Se for possível. Pra todos que estiver ouvindo e que gostam dessa música. Tá bom? Obrigado.
0: Muito bem. Pois é, dona Ivone Brovedan. Espero que a senhora fique muito, né, muito faceira aí. Aliás, está, deve estar, né, faceira aí com ter sido a ganhadora desta promoção, né, que muita gente participou, né, da ontem à noite mesmo, ainda um monte de gente participou aí, deixando aí a sua participação. Mas a dona Ivone Brovedan é quem vai assistir, DT TV Nova aí, a Copa do Mundo, que começa amanhã, dona Ivone Brovedan. Vamos ver quem vão entregar e quando aí, já falaram? Vai entregar quando aí a sua TV no final da Copa? Não. Deve ser amanhã a entrega aí do presente aí da dona Ivone, né? Diz ela: estou muito faceira, nunca acreditei. Nem acreditei que fui a sorteada, diz ela aqui. Então tá bom. Bacana, dona Ivone, que merecidamente aí, espero que a senhora na Copa, né? Os seus netos aí que seguidamente, né, entram aí junto com a senhora aí, mandando um alô pra gente aqui. Com certeza vão adorar assistir aí, não só os jogos da Copa, como outras coisas, né? Outras programações. Então tá bom, baita promoção aí, né? Da Rádio Mampituba em parceria com o Tcheguri. Então tá bom, eu pensei que a senhora ia pedir do fundo da grota. Dona Ivone Brovedan até disse que a senhora era a mulher do Baitaca, a mulher que gosta das músicas do Baitaca. Então tá bom, vamos lá, vamos ver quem mais mandou um alô aqui. Vamos conferir os nossos amigos. Diz o Evandro Favaron, diz ele: quase ganhei, só não saiu o meu nome. Pois é, Evandro. Sorte não é para todos, né? Sorte não é para todos. Mais um abraço aí pro amigo, né? Vamos lá, vamos juntos aqui.
2: Boa noite, Caio Santos, toca aí Meu Paraíso para todos que estão na escuta, Nação Colorada também, vocês da rádio, para minha esposa Guerra, para a galera da Paraíso.
0: Muito bem, seu Vino Luiz. Eu vi no Luiz aí da Praia Paraíso Torres, um abraço, boa noite aí. O teu xará vem logo atrás aí de ti, hein? Vem aí atrás de ti aí o Avelino.
3: Tô aqui na tetinha trabalhando.

0: escutando, Ticai, aqui na galera da prefeitura. Tô te escutando. Ô, Ticai, como eu trabalhei muitos anos com fumo, trabalhei 25 anos na lavoura de fumo, toca aí pra mim o Paulinho, esse aí, aquele, sou plantador de fumo, aquela música, sou plantador de fumo. Bota essa aí pra nós aí, Ticai. Vai pra você, vai pra tua mãe que escuta, vai pro Pedro lá em Criciúma, vai pra minha mãe andar no Turvo, vai pro seu segurança Santa Rosa, e vai pra todos os meus, tá, Ticai? Valeu, Ticai. Boa noite aí, tudo de bom, tá? Tô só na escuta aqui, tá bom, Ticai? Aqui na garagem.
1: Muito bem, meu amigo Vino aqui de Sombrio, tá na lida, tá na tetinha aí, no trabalho. Bom trabalho aí, amigo Vino. Vamos lá.
2: Bonaceira, meu amigão, tio Caio, tudo na Santa Paz, que Deus sempre te ilumine, que é o cabelo do Balneário São Paulo. Toca pra nós aí do grupo Madrugada, Rosa Branca, pra nós escutar esse índio guapo, essa área de maravilhosa, que nos abençoa, tudo era norte, índio, velho. Estou aqui na casa da prenda, tomando aquele mate bem amargo, com a prenda do lado, com os batequinhos aqui correndo pra lá e pra cá. E vamos lá, né, que hoje é quarta-feira, né? Dia dos Pelegos e a Tina aqui, que se tchau, meu literote, ela solta telequete. Ela tá terrível agora.
1: Como é que é?
2: E demos uma noite abençoada. Que o patrão celestial não abençoe o poder. Vamos lá, que hoje é quarta-noite.
1: O que é aí, Delequerte? Delequerte? O que é isso aí, ô Camelo? Traduz pra gente, tio. Um abraço, Charles Camelo. Vamos lá, o nosso amigo Silas tá, né, tá pelo trecho e dando o seu buenas aqui, diz ele. Buenas, tio Caio. Então, tá bueno, buenas, meu amigo Silas. Um abraço aí. Vamos que vamos, nos levando de carona aí, né? Obrigado aí, um abração.
3: Boa noite, Caio Santos. E aí, todo na Santa Paz? Me toca aí o corpo esgolepado. Trabalhei demais hoje, me esgolepei o corpo. Toca o corpo esgolepado pra mim, Caio Santos. E um bom trabalho pra você. Aqui é o Adão Gaiteiro do Campo d'Água.
1: Ô, amigo Adão. É, grande Adão Gaiteiro. Campo d'Água. Grande abraço aí pro amigo. Tá esgualepado. Trabalhou demais o vivente. Vamos lá.
4: Boa noite, Caio. Tudo bem? Aqui é Edson. Caio, gostaria de escutar nesta quarta-feira a música Sonhando na Vaneira com os Monarcas. E oferecer em especial a uma prenda. Um abraço e um bom início de noite a todos nós.
1: Muito bem, seu Edson, e essa prenda não tem nome? Hoje é quarta-feira. Hoje é quarta-feira. Um abraço aí, amigo Edson Lemeleiro. Já o Pedrão lá nas bandas de Criciúma, diz ele. Boa noite, Caio Velho Santos. Velho os trapos, ô Pedrão. Vamos lá.
5: Opa, boa noite, índio velho Caio Santos. Vamos começar mais cedo hoje, vamos começar junto, vamos ver se hoje eu ganho a minha música, né? Ontem era meio tarde, né? Mas hoje vamos começando junto aqui no Fandango, aqui no Galpão, tratando do gado e ouvindo uma boa música, né? E vou te pedir a mesma de ontem, né? Acho que é os Mirins, né? Loira Casada, né? É uma baita de uma música, se puder tocar aí pra nós ouvir o povo aqui de São João do Sul, né? E te agradeço desde já. Um abraço, bom trabalho, meu amigão. Tudo de bom. Parente, como disse tu, né? É Santos, né? Ali que eu dizia. Opa, Caio, voltei novamente aí, que eu acho que é os Bertuzzi, né? Que toca essa música aí, da Loira Casada, né? Eu acho que é os Bertuzzi, se eu não me engano. Então toca aí pra nós, se for possível. Valeu, obrigado, tudo de bom, bom trabalho.
1: Muito bem, meu amigo Guerino, tens razão, é os Bertuzzi. Bom, eu tenho um monte de loura aqui, eu tenho um monte de loura, menos a loura casada. Tem um monte de loura aqui, menos a loura casada. Guerino, até já expliquei ontem, né? Que não temos mais os Bertuzzi aqui na programação, até tem alguma dos Bertuzzi regravada por algum aí.

0: e por algum grupo, também pelo grupo Cordiona, também tem música regravada aí dos Bertus. Vou oferecer pro amigo uma do Cordiona aí, que é a regravação dos Bertus, tá bueno? Senão nós vamos brigar aí sobre esse negócio aí de loura casada. Aqui tem um monte de loura, mas tudo solteira aqui nas músicas aqui. Valeu, querido. Um grande abraço, amigo lá das bandas de São João do Sul, e deve ser parente de quarto grau, que é do Santos também, né? Vamos lá.
1: Boa noite, Caio Santos, Zeca Batata, chegando da lida, lá diretamente curtindo todas as noites contigo aí, né? Então tu te arremangue e vem aí, te arremangue e vem e manda uma daquelas buenas aí, tá? Pode ser o te arremangue e vem, tá? Beleza, guri?
0: É, te arremangue e vem do... De quem é essa música aí, Uruan? Na verdade, o Mate Amargo regravou, acho que é do velho Milongueiro, né? Não tenho certeza, mas o Mate Amargo regravou essa música aí, né? Vamos lá, vamos em frente, quem mais? Alô, seu Nelson.
2: Boa noite, meu amigo. Uma boa noite, que Deus te abençoe, um ótimo programa, dá um abraço na tua mãe aí, tá? Tudo de bom pra vocês. E me bota uma música aí do Gaúcho da Fronteira, o vaneirão, um vaneirão do Gaúcho da Fronteira, tá? Um abraço e uma boa noite, que Deus nos abençoe.
0: Muito bem, já que o senhor tá pedindo um vaneirão, vai ser tão pedido um vaneirão, né? Então tá bom, valeu, seu Nelson.
3: Daí, meu amigo Caio Santos, boa noite. Aqui é o Ayrton de Torres, Rio Grande do Sul, mais bela praia. Mas que barbaridade.
0: Que tá show do show.
3: Toca aí, Castração a Pialo, oferecer pro meu primo Wagner lá da Praia Grande, tia Marta, tio Odir da Praia Grande, tio Gordo, tia Clarice, o Thales, lá da Roça da Estância. Um abraço pro Vino, lá da Praia Paraíso. Que é show do show? Ele tá achando que vai receber, mas não vai. Tá, um abraço, Caio Santos. Bora correr, bora pedalar.
0: Que história é essa, o pedalador? Ciclista. Vai ficar mais bonito, ciclista. Queria saber que história é essa, o que é show do show. Acho que alguém fez algum show e acabou. Fez algum show e acabou não recebendo. Que barbaridade. Vamos lá, Marcos Bauer aqui. Já faz um ano que a gente não fala com o Marcos Bauer.
4: Fala, Caio Santos, boa noite, tudo certo?
0: Mais ou menos.
4: Aqui é o Marcos, de São João do Sul, representante da erva chimarrão Mazute, a melhor da região.
0: É verdade?
4: Meu queridão, olha só, semana que vem estaremos na rádio, participando aí da programação, vamos estar aí ajustando qual vai ser o dia certinho e vamos estar sorteando alguns quilos de erva para esses ouvintes abençoados aí dessa grande rádio. Um abraço.
0: Muito bem. Então tá bom, tô bem beiçudo contigo, Marcos Bauer. Mas tá bom, te aguardamos aí. Grande abraço, tio. Representante da erva mazute, erva buena, né? Não esquece de trazer aquela que eu pedi pra te separar. Como é que é? É moída grossa, é isso? Bom, é do pacote azul, ô Marcos Bauer. Vamos lá, tia, vamos que vamos. Vamos começar com ele. Vamos começar com ele que cedeu, né? Cedeu aí o seu especial, por um motivo muito especial, né? Que exatamente no dia que faríamos o especial do Luiz Marenco, se foi um dos últimos tronco missioneiro, né? Pedro Hortaça, e aí pedimos licença e pro Marenco e apresentamos aí numa forma de fazermos uma singela homenagem a Pedro Hortaça. Bom, mas sexta-feira é com ele. É com ele que não vem ao especial desde 2023, setembro, 22 de setembro de 2023.

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2: Neste momento em Sombrio em 14 graus.
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a dona Ivone Brovedan a ser a ganhadora aí da promoção, né? Então tá bueno, parabéns, um grande abraço aí, que façam um bom uso aí da sua TV nova. Bom, aí a dona Ivone Brovedan me pergunta aqui, diz ela, tem que ser eu mesma para pegar a TV? Pode ser o meu filho? É, acho que acredito que possa ser sim, né, dona Ivone?

0: mande a um documento seu aí da juntamente com seu filho para poder ser retirado aí. Mas acho que não há problema nenhum aí ser o seu filho a vir buscar a sua TV. Muito bem, mas diga a ele que não traga nenhum passageiro lá no banco de trás. Que a TV é grande. É, são 50 polegadas. Tá bueno, Dona Ivone? Um grande abraço aí. É, pra ela aí, o Tchê Guri e a Costela Gaúcha. O que mais rolou aqui, Tchê? É, pro amigo Zeca Batata, lá de 13 de maio. Se arremanga e vem. É, do Velho Milongueiro, né? Regravado aí pelo grupo Mate Amargo. Chiru Missioneiro e o Corpo Esgolepado pro Adão. É, pro Adão da Gaita, do Campo d'Água aqui em Sombrio. Grande abraço aí, seu Adão. É, também aqui o Walter Moraes e o Baio Ruano pro nosso amigo Silas, lá das Bandas de Forquilinha. Gaúcho da Fronteira, estão pedindo o Vaneirão, é, pro seu Nelson, lá de Torres. O Grupo Cordiona, convite que recebi, é só pra contentar aí o nosso amigo que é fã dos Bertucci. O Guerino, né? É, o Guerino lá de São João do Sul. Tá bueno, Guerino? Um grande abraço aí pro amigo. E abrimos com ele que vai abrilhantar o especial Feras da Música Gaúcha de sexta-feira. Vamos nos encaminhando aí pro 22º especial de 2026, né? Luiz Marenco, grande presença aí no especial, então, de sexta-feira. É, e aqui, né, abrimos com ele aqui com Dobrando os Pelegos. Vamos lá, vamos que vamos. 19:01. Depois do intervalo, a sequência aqui do nosso chimarrando.
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0: Neste momento em 14 graus.
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1: Enquanto o torneio não começa, deixa eu te contar umas curiosidades. A inteligência artificial estará a serviço das seleções no Mundial de Futebol deste ano. A FIFA anunciou que as 48 seleções participantes terão acesso a ferramentas avançadas de análise de desempenho baseadas em inteligência artificial. Esse sistema ajudará os treinadores e as comissões técnicas a analisar as partidas, identificar padrões e também a estudar os adversários. A proposta é democratizar o acesso à informação, permitindo que seleções com menos recursos tecnológicos também tenham acesso às mesmas ferramentas das maiores potências do futebol mundial. Eu sou Melina Calduro, de Florianópolis, para o Acaerte em Campo.
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3: Ui, galete, vamos que vamos. É a 19:06. É o chimarrando. É deste 10 de junho de 2026. Uma das referências, a data de hoje, Dia da Artilharia. É, a data é destinada a homenagear aí uma das mais importantes posições de um grupo militar, né? A artilharia. É, este é o principal apoio de fogo das forças terrestres do exército, né? É, que podem ser dotadas aí de canhões, foguetes ou mísseis. É, é o que tem se visto aí. É o que tem se visto aí do problema lá dos Estados Unidos com o Irã. É, também a outra guerra lá. Mas por favor, guerra não, paz. É, queremos paz, mas infelizmente às vezes as atitudes de certos governantes, né? Acabam nesse desfecho aí lamentável que ceifa a vida de muitas pessoas, civis, militares, enfim, né? É a guerra. É, e muitas vezes, né? Muitas vezes um país só tem uma mudança com esse desfecho aí, que é uma guerra, né? É, espero que o nosso mude, que o nosso país mude antes desse desfecho aí, né? É, porque é uma coisa horrível, triste de ver, né? Triste de ver civis que não tem nada que ver com a guerra dos governantes, né? Com as decisões dos governantes, se vê pessoas, né? Passou pessoas perdem a vida e muitas pessoas que ficam

0: procurando um refúgio, e paz, né? Que loucura, mas vamos lá, vamos que vamos, também, né? Também referência aí da, desta data, deste 10 de junho, dia de Portugal, de Camarões e das comunidades portuguesas. Dia Internacional do Diálogo entre Civilizações. Dia Mundial dos Alcoólicos Anônimos. É também aí na lista, né, de referências aí a esta data aí. Bom, vamos lá, vamos que vamos, né? Vamos nós aqui na número 1 da música gaúcha com o nosso Chimarrando, que tem o oferecimento de Loja Galpão Crioulo, a loja que veste o gaúcho em Criciúma. 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Vamos lá, tia, vamos que vamos. Muito bem, amanhã, se não sabes, amanhã começa a Copa do Mundo, né? É, lá no jogo de abertura da Copa do Mundo, é realizado aí no, será realizado aí no histórico Estádio Azteca, é localizado na cidade do México. É a abertura da Copa aí com o um confronto entre a seleção mexicana e a seleção da África do Sul, né? É o jogo às 16 horas, é amanhã à tarde a abertura aí de mais uma Copa do Mundo. É o grupo A que tem aí o México, África do Sul, que vão se enfrentar, Coreia do Sul e República Tcheca, que também jogam amanhã, só que às 23 horas, né? 16 horas aí esse primeiro confronto entre México e África do Sul. E às 23 horas, Coreia do Sul e República Tcheca. É aí. E no sábado. É, no sábado. É, no sábado.
1: Brasil!
0: É, no sábado é a estreia do Brasil aí. É, com a seleção de Marrocos, né? Às 19 horas, lá nos Estados Unidos, em New Jersey. Muito bem, mas vamos lá. Isso aí, muito mais lá no Papo de Futebol, lá na Festa Fandangueiras. Foi só para dar uma orientada aí para quem gosta de futebol e não tá muito inteirado aí sobre a

0: Vamos lá, vamos em frente aqui com os nossos amigos interagindo. Conferindo aqui quem mais mandou o seu alô. É, uma boa noite aí, dona Maria Brás, lá nas bandas de Criciúma. Quem mais aqui? O nosso amigo aqui lá de Bom Jardim da Serra, o Andrei Topanotti, né? Diz ele, boa noite. Peço a música aí, Surungo da Moda Antiga com o Porca Véia. Abraço nossos velhos, né? É, brincando, estamos aqui, né? O Emerson. Um abraço aí, meu amigo colorado, meu primo de terceiro grau aí, o Emerson. Lá das bandas de São João do Sul. Vamos em frente, ouvindo.
1: Boa noite, Caio. É o Santo Capitari. Ô, Caio, toca o Porca Véia batendo os aguapés.
0: Recorrendo os aguapés pro amigo Santos Matei. É lá de. Da onde? Capivari, né? Capivari de baixo. Então tá bom, um abraço aí pro amigo. Vamos lá, vamos ouvindo aqui. Alô, seu Geraldo.
2: E aí, Santos? Ele caiu, pote. Geraldo. Manda uma música bem boa pra nós.
0: Um abraço aí, boa noite aí, seu Geraldo. Balneário Gaivota, né? Vai na carona aí então, seu Geraldo.
3: Fala, tio Caio. Boa noite. Cheguei meio atrasadote hoje de serviço, mas dá tempo ainda. Quero pedir uma música hoje aí do. Hoje eu quero pedir uma do. Dos Monarcas, no Império das Estâncias. Quero oferecer essa música aí pra minha esposa Aline Machado. E estamos aqui em Florianópolis ouvindo esse programão aí. Especial de primeira. No Império das Estâncias, pode ser com os Monarcas, ou tem acho que é o Nilton Ferreira também que canta essa. E desejo uma boa noite a todos aí. Tchau, obrigado. Aqui é o Felipe Lopes, a grande Florianópolis aí, capital do estado.
0: Muito bem, amigo Felipe Lopes e a sua esposa aí, um abraço, uma boa noite aí pro casal, né? Vamos lá. O vivente diz aqui, meu nome é Uziel, moro no Rio Novo, Balneário Gaivota. Peço a música aí do Fundo da Grota. Se conseguir tocar pra nós. Então é isso aí, Uziel. Na sequência aí, tá bom? Um abraço aí, uma boa noite. Vamos lá, ouvindo.
4: Oi, Caio, boa noite. Caio, eu saí de casa, assim, lá na casa do meu irmão, cheguei agora. Aí quem que saiu a TV, Caio? Não foi pra mim, né? Foi pra mim que mandaram mensagem. Tô aqui só na escuta. Caio, roda uma música aí. Menina gaúcha, quero conhecer pra todos gaúchas, pra vocês aí da rádio, pra minha família e todos os ouvintes. Uma boa noite, Caio.
0: Muito bem, valeu, dona Terezinha de Jaguaruna, Arroio Corrente. A sorteada foi a dona Ivone Brovedan do Balneário Arroio do Silva. Tá bom, dona Terezinha? Um abraço aí.
5: Boa noite, meu amigo, nosso amigo aí, Santos. Como é que temos de especial? Temos aqui pelo Treviso, casa de minha namorada, Samara. E hoje é quarta-feira, dia regional dos Pelegos, dia de ver a prenda amada. Manda então pra ela aqui, que tá aqui do meu lado, nós estamos te ouvindo. Manda aquela música que ele chama Mé Buenacho dos Tiranos. Ela é uma flor, eu sou campeiro. E quero dizer pra ela que eu tô apaixonado. Forte abraço, tia. Não frouxemos, que tal?
0: Muito bem, aí está Douglas Gomes, tá lá na casa da namorada, está amando. Amando a dona Samara, né? Então tá bueno. Isso aí, valeu, Douglas Gomes. Um abraço pra ti e pra Samara. Vamos lá. O Hernani, diz ele. É, Hernani do Balneário Gaivota, gostaria de ouvir aí a música. É, uma música bem gaúcha e oferecer pra todos os ouvintes. Abraços e boa noite.

Então tá bom, valeu, Hernani. Outro que vai na carona aqui. E já vamos abrindo a sequência com quem pediu? Quem pediu aqui o meu paraíso? Acho que foi o Vino, né? Lá do paraíso, da Praia Paraíso. Pra ele e pra aqueles que estão de carona aqui no nosso chimarrando.

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Muito bem, o Valmir. Valmir Coelho. Pra ele que se atreveu a pedir aí a música do Valdomiro. É pro meu primo lá de São João do Sul. Não sei se é primo, mas parece ser parente.

É o nosso amigo Emerson. É o Emerson Colorado lá de São João do Sul. É o Tabano. Valeu, Emerson. Um abraço aí. Te acerta depois com o Valdomiro. Os mirins e a menina gaúcha. A dona Terezinha lá de Jaguaruna. Lá do Arroio Corrente. Grupo Madrugada e a Rosa Branca. É pro nosso amigo Charles Camelo lá no Arroio do Sal. Hoje é quarta-feira. Já deve estar no segundo tempo da mateada lá na. Lá na sua namorada. Dona Loreni. Muito bem, quem também está na namorada, esse sim está lá na namorada. Não que o Charles Cabelo não esteja, mas o Douglas. Douglas Gomes está lá mateando lá com a Samara. Acho que é Treviso, né? Então tá bueno. Dia de namoro, né, o Douglas? Douglas Gomes, Os Tiranos. Ela é uma flor, eu sou um campeiro. É, pro amigo Edson lá de Meleiro, que mandou pra uma prenda especial. Os Monarcas Sonhando na Vaneira. Criolo dos Pampas, castração a pealo. Pro Ayrton. Ayrton da Rocha, mais conhecido como Ayrton das Piscinas. Também o Baitaca, é o Baitaca do Fundo da Grota, pra quem foi aqui o Baitaca, deixa eu achar pra quem foi aqui, né? Acho que pro Uziel, né? É o Uziel. Lá do... Ah, no Rio Novo, no Balneário Gaivota. Então tá bueno, o Uziel. Um abraço aí atendido, né? Pro nosso amigo que já foi plantador de fumo, hoje está na tetinha. É. Grande trabalhador, nosso amigo Avelino, popular vindo aqui de Sombrio, neste momento tá no seu trabalho na garagem da prefeitura aqui de Sombrio. Pro outro vino, esse lá da Praia Paraíso, meu paraíso com porca véia. Muito bem, 20:02. É, vamos nós aqui com o nosso chimarrando, é que vai até as 20:30, até as 8:30. No popular. 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

0: Vamos lá, tia, vamos com a última leva aqui das sugestões, né? Dona Maria de Fátima, lá de Dona Maria de Fátima Casagrande, lá de Criciúma. Quero ouvir o Wilson Paim compondo caminhos. Então tá bom, um abraço aí, uma boa noite aí, Maria de Fátima Casagrande. Vamos ouvindo aqui.
1: Boa noite, Pai Santos, tudo bem? Pai Santos, eu gostaria de ouvir uma música. Eu vou deixar o teu critério, que tu sabe a música, eu gosto. Se eu for atendido, obrigada.
0: Muito bem, Dona Edith, lá de... lá de Chapecó, né? Vamos lá, conferindo.
2: Bom dia, Sinei. Eu queria pedir uma música aí. Roda aí pra mim, Castração a Pialo, que nós temos aqui no... fazendo uma galinha aqui. Fazendo uma galinha aqui no galpão. Tá o meu amigo Dirley. Queria que tu mandasse pro Dirley a música aí. Mandasse pro Luizinho, pai, pra mãe. E pra nós temos aí escutando aí, pra vocês da rádio aí. Eu fazendo uma galinha aqui com parmito aqui, possível? Roda aí pra nós, temos aqui escutando, ligadinho.
0: Ah, mas estás toda redondamente enganado, né? O Bocudinho, Sidney Candioto, passa amanhã na rádio, né? Obviamente que ele não vai passar, não vai voltar à noite, né? Só amanhã de manhã, a não ser que tu esteja mandando já o teu recado aí pra ele pra amanhã de manhã. Acho que é, já, acho que ele já tá mandando pra amanhã de manhã. Bom, mais um abraço pra todos aí, né? Vamos lá, conferindo aqui quem mais. Boa noite, amigo Caio. Que pena que não ganhei a TV. Estava torcendo pra mim ganhar, pois não tenho TV em casa. Mas fiquei feliz com quem ganhou aí, né? Toca uma música aí pra mim. Sou a Sônia Vargas. Sônia Vargas da Agostinho, do Arroio do Silva. Estou aqui fazendo meus artesanatos. Então, dona Sônia, ó, a TV foi pra ir pro Arroio do Silva. Vai pra ir pro Arroio do Silva. Né? Quem sabe a senhora assista essa TV juntamente com a dona Ivone Brovedão, que é daí do Arroio. Um abraço aí. É. A sorte não é pra todos, né, dona Sônia? Mas um abraço, uma boa noite aí, né? Vamos lá, quem mais aqui? Diz o Dirley, acho que o Dirley é esse que agora há pouco aqui o Vivente falou aqui, ele não mandou nem o nome dele, né? Diz ele, boa noite, Caio, é o Zago. Zago de Joinville, estou na escuta. É, só na melhor companhia. Então tá bom, tá lá o Zago. É, mateando aí com a erva mate mazute, pacotão lá, e é essa aí que eu pedi pro Marcos Bauer, o Zago. É, a moída grossa, exatamente, é essa aí mesmo. A moída grossa, a erva mate mazute, é buena. Então tá bueno, um abraço aí pro amigo. Ligado conosco, mateando lá pelas bandas de Joinville. Vamos lá, mais alguém? Tia Reja, dando seu buenas aqui, né? Diz ela, boa noite, Caio, na escuta. Muito bem. É, a dona Maria de Fátima Casagrande lá pediu uma das suas prediletas aí do Tia Reja. Vamos em frente, já o Edson Zanetti, diz ele, boa noite, Caio, ainda na lida, desde as 5 da madruga, é aqui em Criciúma e depois Araranguá. É, o homem da saúde, nosso amigo Edson Zanetti, motorista aí da saúde lá de Cocal do Sul. Mas anda pra tudo que é lado aí o amigo Edson. Um abraço, uma boa noite, bom trabalho aí pro amigo, bom final de trabalho, né? Vamos lá.
3: Boa noite, Caio. Lembra de mim, Caio? Bota minha música aí, Miro Saldanha. Pra todos os ouvintes, pra você aí da rádio, principalmente pra você aí da rádio, Caio. Ô, lembra de mim, Caio? Presta essa música aí pra todos os ouvintes, principalmente pra você, tá? E todo pai, toda mãe que educa o seu filho no

0: caminho correto aqui. Esse mundo aí, que nem diz o falecido meu pai, tá virado um chapéu velho. Alô, Caio, boa noite, uma ótima quarta-feira pra todos os ouvintes da Rádio Mampituba.
1: Muito bem, grande Paulo. É, o Paulo Vigia aqui do Santo de Sombrio, um grande abraço aí pro amigo, uma boa noite, né? Boa noite de trabalho. Vamos lá, mais alguém.
2: O Caio Santos. Boa noite, aqui é o Marco Antônio. Um abraço pra todos aí. Eu rodei pra nós o som do Serrano, os 18 do Ambrósio aí, pra nós curtir nessa noite aqui. Tô em casa com a minha patroa aqui, bem tranquilo, minha esposa, né? Minha esposa Vanessa. E vou jantar e daqui a pouquinho mais cama, né? Porque dá 5 horas tem que carcalhe direito a Laisson. Trabalhar um pouquinho. Forte abraço.
1: Muito bem, valeu, Marcos Antônio e dona Vanessa, um abraço, boa noite aí, né?
3: Boa noite, meu amigo Caio Santos. Tocam aí do Chiquito e Burlei, tudo bem no campo aí? Estamos fazendo uma jantinha aqui no meu amigo Hermes, o ossinho de porco com aipim. Tá o Hermes, o Maurício Angeloni, Canela lá do Rio Grande do Sul, bem importado, e o Cleito Beno, famoso espinho aí. Manda uma música aí pra galera aí.
1: Muito bem, Maurício, da gurizada aí, então. Preparando uma boia campeira. Tá, Boiano, um abração pra vocês aí, boa noite. Buenas, vamos lá, vamos abrindo a última sequência do nosso chimarrão desta quarta-feira. É, alô, Marcos Antônio.

0: Matava.
1: Olha,
2: obrigado.
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Muito bem, pro nosso amigo Paulo aqui no Centro de Sombrio, o nosso vigia aqui da área, das redondezas, pra ele aí o Miro Saldanha, Miro

O Saldanha, pilares para fechar aí o nosso chimarrão desta quarta-feira. Aí do Wilson Paim, compondo caminhos. É para Dona Maria de Fátima Casagrande, lá de Criciúma. Também na carona aí a Dona Edith, lá de Chapecó. E a Tia Reja, lá nas bandas de Praia Grande. Porca Véia Surungo da Moda Antiga, pro Andrei, lá em Bom Jardim da Serra. E aí pro Marcos Antônio, os Serranos, aos 18 do Ambrósio. Então tá bom, agradecendo aí a participação, a interação de todos. Amanhã tem mais chimarreando, e pra quem a gente ficou devendo, é curtir mais tarde aí a festa fandangueira pra ver se a tua vai rodar. Aquele abraço, boa noite, até daqui a pouco, no retorno depois da Voz do Brasil.

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0: noite.
1: Boa noite para você que nos acompanha em todo o país.
0: Quarta-feira, 10 de junho de 2026.
1: Vamos ao destaque do dia: desenvolvimento ambiental.
0: Presidente Lula assina a nova política nacional de recuperação da Caatinga, para, entre outras coisas, enfrentar a desertificação na região Nordeste.
1: E destina 2 bilhões de reais para ações do IBAMA e do ICMBio na bacia do Rio Doce, onde houve o desastre de Mariana.
0: Ações também incluem ampliação de parques nacionais no Piauí, Tocantins, Pará e Rondônia.
1: O presidente destaca que desenvolvimento econômico tem que estar aliado à preservação ambiental.
2: Aprender a ser capitalistas civilizados e não capitalistas destruidores da nossa floresta.
0: E ainda, o presidente recebeu hoje o resultado do trabalho do Conselho de Desenvolvimento Econômico Social Sustentável no último semestre.
1: O conselhão é formado por representantes dos setores empresariais, sociedade civil e membros do governo.
0: Pacto contra

0: feminicídio, mudança na escala de trabalho e transição ecológica estiveram entre os temas.
1: Você vai ouvir também investimento em pesquisa e inovação.
0: A gente conversa hoje com Luiz Antônio Elias, presidente da FINEP, a financiadora de estudos e projetos do governo do Brasil.
1: Ele vai falar do papel estratégico que a criação de novas tecnologias tem para o desenvolvimento do país e no posicionamento internacional do Brasil.
0: Hoje, na apresentação da Voz do Brasil, eu, Mariana Jungmann e Luciano Seixas.
1: E acompanhe a gente ao vivo, acesse radiogov.ebc.com.br ou o canal Gov na sua TV aberta.
0: Pacto contra o feminicídio, mapa do caminho para a transição ecológica, mudanças na escala semanal dos trabalhadores brasileiros.
1: Temas que foram tratados hoje na reunião do Conselho de Desenvolvimento Econômico Social Sustentável, o Conselhão.
0: O órgão consultivo reúne autoridades, pesquisadores, empresários, representantes de federações e de organizações da sociedade civil.
1: E eles apresentaram ao presidente Lula o resultado do trabalho ao longo do último semestre.
2: Da soberania nacional ao protagonismo global. Este foi o tema do encontro do Conselho de Desenvolvimento Econômico, Social e Sustentável, o Conselhão, que discutiu temas como enfrentamento ao feminicídio, segurança pública, desenvolvimento sustentável e economia. O presidente Lula agradeceu o trabalho dos cerca de 200 conselheiros e reforçou a importância deles em temas que impactam em todo o país.
3: Eu queria agradecer a dedicação de cada mulher, de cada homem que assumiram a responsabilidade de participar desse conselho e preparar propostas para ajudar o governo a fazer coisas diferentes, a fazer coisas apresentadas pela sociedade civil.
2: No tema de combate à violência contra a mulher, foi apresentado um balanço dos primeiros 4 meses do Pacto contra o Feminicídio, assinado pelos poderes Executivo, Legislativo e Judiciário. A primeira-dama, Janja Lula da Silva, destacou os resultados.
4: O tempo médio para análise das medidas protetivas de urgência caiu de 16 dias para cerca de 3 dias. Isso está acontecendo até com o mínimo de 2 horas a gente tem medida protetiva sendo emitida. E mais da metade das decisões, 53, já são proferidas no mesmo dia. Isso é o que importa. E a gente precisa falar muito sobre isso. As mulheres precisam ter essa informação.
2: Na área da economia, o ministro da Fazenda, Dario Durigan, ressaltou os avanços. Ele afirmou que o Brasil tem demonstrado estabilidade econômica, além de crescimento acima da expectativa. E defendeu o fim da escala 6x1, que aguarda a aprovação no Senado, como passo importante no combate às desigualdades.
5: Quem hoje já está na escala 5x2 é quem ganha mais, é quem teve tempo e muitas vezes oportunidade familiar de estudar por mais tempo. E quem está na escala 6x1 são os trabalhadores mais mal remunerados, trabalhadores negros, mulheres. Portanto, é um tema de desigualdade do mundo do trabalho encarar o tema da 6x1.
2: Durante o evento, foram destacadas várias políticas públicas recentes, que partiram de recomendações do Conselhão, como o programa Acredita, o Pacto pela Igualdade Racial e a Lei do Mercado de Carbono. Na área de meio ambiente, o conselheiro Matheus Silva, que é coordenador do Conselho Nacional das Populações Extrativistas e membro mais jovem do Conselhão, apresentou os resultados e disse que é preciso continuar avançando.
6: Sabemos reconhecer os nossos avanços, mas também sabemos que precisamos avançar muito mais, especialmente na Cessa Terra e a crédito com o PRONAF ainda muito distante dos nossos territórios, porque fortalecer a Amazônia é fortalecer o Brasil.
2: O Conselhão é um fórum consultivo que reúne centenas de representantes da sociedade civil, empresários, acadêmicos e movimentos sociais para debater e propor políticas públicas e estratégias de desenvolvimento para o país. Ele foi retomado em 2023 e está em sua 7ª plenária. Reportagem Luciana Colares de Holanda.
0: Recursos para o meio ambiente, criação de novas áreas de proteção ambiental e uma nova iniciativa para a recuperação da caatinga brasileira.
1: São algumas das medidas anunciadas pelo governo do Brasil nas comemorações pelo Dia Mundial do Meio Ambiente, celebrado em 5 de junho.
0: A repórter Gabriela Noronha acompanhou e traz os detalhes.
7: Recuperação.

tradicionais da Caatinga. Isso é o que propõe o novo programa Recaatingar. A iniciativa do Ministério do Meio Ambiente e Mudança do Clima foi lançada nesta quarta-feira e conta com um aporte inicial de 60 milhões de reais do Banco Nacional de Desenvolvimento

0: nacional. Outras ações de preservação da Caatinga também fazem parte da Lei da Política Nacional para a Recuperação do Bioma, sancionada nesta quarta-feira pelo presidente Lula, durante a cerimônia em alusão ao Dia Mundial do Meio Ambiente. O presidente lembrou que a sociedade brasileira está mais consciente para a proteção ambiental.
1: Houve uma evolução daqueles que defendem os quilombos, daqueles que defendem a remarcação da terra indígena. Houve uma evolução dos empresários que sabem que hoje eles pagarão com preço muito caro se eles não respeitarem regras mínimas de defesa da questão ambiental. E é uma evolução aprender a ser capitalistas civilizados e não capitalistas destruidores da nossa floresta.
0: O pacote de medidas anunciado nesta quarta-feira também incluiu recursos para a agenda ambiental brasileira. São 2 bilhões de reais para investimentos na bacia do Rio Doce, importante região hidrográfica do sudeste brasileiro e fundamental para o abastecimento, economia e biodiversidade dos estados de Minas Gerais e Espírito Santo. Além disso, 834 milhões de reais do Fundo Clima serão investidos em projetos de restauração da vegetação nativa. Segundo o ministro do Meio Ambiente, Mudança do Clima, João Paulo Capobianco, o objetivo das novas medidas inclui não apenas a conservação do meio ambiente, mas também o fortalecimento da economia nas regiões afetadas.
2: Proteger o meio ambiente não é olhar apenas para as próximas gerações, é cuidar das condições de vida das populações brasileiras no presente.
0: Já o Fundo Amazônia, mecanismo financeiro de captação de doações internacionais para preservação e combate ao desmatamento na Amazônia, recebeu a doação de 270 milhões de reais do Reino Unido. E o número de doadores vem aumentando, como detalhou a diretora socioambiental do BNDES, Tereza Campelo.
3: Passamos assim, nesse seu mandato, presidente, de 2 doadores para 9 doadores, mostrando que o Brasil tem compromisso com essa agenda para ajudar o Salvar o Planeta.
0: No campo da conservação ambiental, foram assinados atos que ampliam os parques nacionais da Serra das Confusões e de 7 cidades no Piauí e criam o Parque Nacional do Tanaru em Rondônia e a Área de Proteção Ambiental do Paleocanal do Rio Tocantins no Pará. Reportagem Gabriela Noronha.
4: Talvez você ainda não conheça a FINEP, empresa financiadora de estudos e projetos.
5: Ela é ligada ao Ministério da Ciência, Tecnologia e Inovação e tem o papel de transformar o potencial científico e tecnológico brasileiro em projetos de inovação.
4: E essa inovação científica vai se converter depois em novos produtos, serviços, medicamentos, tecnologias que você usa no seu dia a dia.
5: Hoje nós conversamos com o presidente da FINEP, Luiz Antônio Elias, para saber mais sobre esse trabalho e sobre o novo momento da empresa, com o apoio de projetos de maior complexidade. Boa noite, presidente.
6: Boa noite, agradeço o convite. É muito importante para a FINEP estar aqui presente e apresentar os projetos que nós estamos fazendo nesse imenso Brasil.
5: Então, vamos justamente começar explicando melhor para o nosso ouvinte, para quem não conhece, que tipo de projetos a FINEP financia, qual que é o papel da empresa nesse desenvolvimento tecnológico do país.
6: A FINEP se consolida nessas últimas 5 décadas. Ela foi fundada em 1967 como a instituição mais importante no fomento à infraestrutura científica, portanto aos laboratórios, à geração do conhecimento, à capacidade de desenvolvimento tecnológico, portanto às startups, às ICTs e à capacidade de inovação no Brasil, oferecer crédito às empresas para que elas possam impulsionar as suas cadeias de valor e aumentar o valor agregado dos seus produtos. Mas ainda no momento de um risco geopolítico intenso, ou seja, nós vivemos um momento muito difuso a nível internacional, a ideia do multilateralismo se esgota e a percepção de que as políticas industriais devem estar cada vez mais retomadas. A FINEP também exerce um papel central na retomada da política industrial no Brasil.
4: Bem, para isso, a empresa recebeu um aporte de 3 bilhões.

0: 2,5 milhões de reais para o financiamento de novos projetos, né? De onde vieram esses recursos e quais são as prioridades?
1: Os recursos que de 3,5 bilhões, na verdade, eles advêm para a capitalização da FINEP. A FINEP, na verdade, esse ano deverá receber 17,7 bilhões de reais do FNDCT. O FNDCT é criado em 1969, é o maior fundo de desenvolvimento da América Latina para a área científica e para a área tecnológica e de inovação. Esse ano é um ano histórico, são 17,7. Além disso, nós teremos acesso, por determinação do presidente Lula, que colocou esta agenda na centralidade do processo de desenvolvimento brasileiro, mais 25 bilhões de reais para o crédito. Subentende que a FINEP deverá estar operando em processos de crédito direto e nas operações indiretas, mais na infraestrutura científica, quase 40 bilhões de reais esse ano.
2: Agora, o senhor mencionou na sua primeira resposta todo o contexto geopolítico que a gente vem vivendo, e existe um posicionamento estratégico da FINEP quando a gente fala da inserção internacional do Brasil, né? Porque a empresa acaba ajudando aí a definir onde o país vai apostar em desenvolver as suas pesquisas, seu desenvolvimento. Quais são essas áreas? Qual é a escolha estratégica nesse momento para o desenvolvimento de inovação no Brasil?
1: Nós estamos muito condicionados àquilo que se chama da nova indústria Brasil. No processo de reconstrução e transformação com o presidente Lula, nós entendemos que era necessário construir, por missões, uma nova estrutura industrial baseada em capacidade científica, orientando a parte de inovação para a agroindústria, para a defesa, para a transformação digital, para a descarbonização, para perceber a mobilidade urbana, é necessário que a gente dê mais qualidade de vida à população e saneamento, e olhar também a base de infraestrutura para toda a parte de genética, ou seja, bioinsumos e biotecnologia. Isso acompanha a fronteira do conhecimento no mundo, que cada vez mais, pela emergência climática ou pelo olhar da introdução da inteligência artificial e pela robótica avançada, precisa ser alterado. Um dado importante para os ouvintes: 60% da pauta de exportação hoje brasileira ainda se condiciona a recursos naturais. Nós temos que ser protagonistas. Se queremos ser protagonistas, temos que cada vez mais incentivar a capacidade científica e olhar a fronteira do conhecimento, agregando valor ao produto nacional.
0: Presidente, a partir do desenvolvimento dessas novas tecnologias nesses setores, como fazer, como converter isso em desenvolvimento na melhora da vida das pessoas?
1: Isso melhora porque nós estamos apoiando projetos na área de vacinas, por exemplo. Nós estamos apoiando projetos na área de bioinsumos, que é necessário para a questão de alimentos. Nós estamos apoiando projetos na área de fertilizantes. Estamos apoiando projetos relacionados à descarbonização. Portanto, isso, como o presidente Lula colocou muito claramente, nós estamos num momento de estabilidade e precisamos avançar em áreas que são estratégicas para o conhecimento brasileiro. Temos uma matriz energética extremamente limpa. Aproveitar isso nessa transição energética no mundo é colocar o Brasil naquilo que eu chamei, no protagonismo social e no protagonismo internacional.
2: Pois é, e a FINEP vem recebendo mais recursos ao longo dos últimos anos, e isso também se converteu em projetos de maior complexidade que vem sendo apoiados por ela, né?
1: Com certeza, com certeza. A subvenção econômica que lançamos recentemente são 3,3 bilhões de reais na gestão da ministra Luciana Santos, são em áreas justamente que são o núcleo duro do conhecimento, para que a gente possa fazer a diferença. Em quê? Na agroindústria, na mobilidade e uma questão importante, olhamos o social na agricultura familiar e na diferença, ou seja, nas assimetrias territoriais que a gente precisa corrigir, olhando a dimensão do Brasil, que é continental. Portanto, na subvenção econômica tem uma proposta de 300 milhões de reais para o Norte, Nordeste e Centro-Oeste impulsionar suas cadeias locais.
0: E como é que a FINEP atua em diferentes regiões do país para diminuir essa desigualdade?
1: Ela atua, na verdade, nesses segmentos que eu acabei de mencionar e percebendo também o local. Mais ainda, ela atua de forma vertical na estruturação de políticas com as fundações de amparo à pesquisa, nos programas que nós chamamos de Centelha e Tecnova, olhando o empreendedorismo local, olhando startups locais, olhando as ICTs locais. Também impulsiona pela via do que eu chamei da infraestrutura, com as universidades. O hub do conhecimento está nas universidades. É preciso que a gente cada vez mais impulsione laboratórios de conhecimento que gerem capacidade e resultado para a sociedade brasileira.
2: Toda uma cadeia, né, presidente?
1: Toda uma cadeia.
2: Muito bem, nós conversamos com Luiz Antônio Elias, presidente da FINEP, a financiadora de estudos e projetos do governo federal. Muito obrigado pela sua entrevista à Voz do Brasil.
1: Eu que agradeço essa oportunidade para a FINEP e para o momento tão importante que essa instituição está vivendo hoje.
0: O novo PAC, Programa de Aceleração do Crescimento, já executou 90% dos recursos previstos até 2026.
2: São obras, programas e planos de governo que estão com andamento adiantado.
0: O programa prioriza as regiões mais vulneráveis.

0: vulneráveis do país e com menos acesso a serviços públicos.
1: Estradas, moradias, escolas, hospitais, obras de saneamento, energia e mobilidade urbana. Os investimentos em infraestrutura avançam em todo o país. Já foram executados praticamente 90% dos recursos previstos para o novo PAC até o final deste ano, o que corresponde a R$1,2 trilhão. Quase 11 mil empreendimentos contratados já foram concluídos. Entregas que ajudam a gerar emprego e renda no país, de acordo com Roberto Nami Garibe Filho, secretário especial do Programa de Aceleração do Crescimento.
2: Nós estamos batendo um recorde esse ano de investimento em infraestrutura. Isso fez sentido tanto no, na menor taxa de desemprego da história, que atingimos 5,4 se você pegar os 12 anos, e temos também a maior massa salarial. Nesses dados você consegue ver a presença do PAC, porque ele tem um efeito multiplicador sobre a economia bastante forte e isso impacta na vida cotidiana das pessoas.
1: Na área de habitação, por exemplo, foram entregues quase 2 milhões de moradias por meio do programa Minha Casa Minha Vida até março deste ano. Na educação, foram criados 111 institutos federais e 100 mil escolas em todo o país passaram a contar com rede Wi-Fi. Na área de concessões, foram realizados 57 leilões federais de rodovias, ferrovias, portos e aeroportos em 3 anos. O novo PAC também investe em obras de prevenção de desastres e adaptação às mudanças climáticas, para aumentar a proteção da população, como explica o secretário Roberto Nami Garibe Filho.
2: Nós estamos investindo quase 16 bilhões em prevenção ao risco. O nosso investimento, ele é distribuído, né, levando em consideração quanto cada cidade está, de alguma forma, suscetível a esse tipo de risco, tanto de alagamento como de encosta.
1: Roberto Nami ressaltou ainda os investimentos em mobilidade urbana. São quase 16 bilhões de reais destinados à renovação de frota, com a entrega de veículos menos poluentes e mais confortáveis para a população. Lançado em 2023, o novo PAC foi estruturado em torno da industrialização, da transição ecológica e da redução das desigualdades sociais e regionais. O programa estabelece critérios de seleção que priorizam regiões com menor índice de desenvolvimento humano, maior déficit de serviços públicos e menor capacidade fiscal. Reportagem Pablo Mundim.
3: Uma nova terapia desenvolvida por pesquisadores brasileiros pode mudar o cenário dos tratamentos de cânceres hematológicos, como os linfomas.
0: Segundo os resultados preliminares divulgados hoje, a terapia CAR-T-cell tem quase 90% de eficácia, com redução ou desaparecimento dos tumores.
3: O estudo contou com R$100 milhões do governo federal e já foi aplicado em 25 pacientes do Sistema Único de Saúde.
0: O ministro da Saúde, Alexandre Padilha, acompanhou a divulgação em São Paulo e comemorou os resultados.
4: Nós recebemos aqui os resultados preliminares, são muito animadores, mais de 87% de resultado positivo de pacientes que já tinham passado por outras formas de tratamento, tanto quimioterapia, radioterapia, transplante, e que vem agora no CAR-T-cell uma esperança nesse tratamento.
3: Mais 81 pacientes vão receber o tratamento até o fim do ano.
0: A expectativa é que, com a confirmação dos resultados e o registro sanitário da Agência Nacional de Vigilância Sanitária, a terapia passe a ser oferecida em todo o território nacional.
3: A partir da semana que vem, o contribuinte que quiser regularizar débitos com a União vai precisar de níveis maiores de segurança ao usar a conta gov.br.
0: A mudança acontece a partir do dia 15 de junho, quando passará a ser exigido os níveis prata ou ouro no aplicativo ou site.
3: Saiba como elevar a segurança da sua conta gov.br na reportagem de Márcia Fernandes.
5: Na Procuradoria-Geral da Fazenda Nacional, é possível consultar dívidas com a União, negociar e parcelar débitos, emitir guias de pagamento e certidões de regularidade fiscal. A partir de 15 de junho, pessoas físicas só poderão acessar o portal Regularize da Procuradoria utilizando contas gov.br com nível prata ou ouro. Usuários com conta bronze serão alertados sobre a necessidade de elevar o nível de segurança. E depois do dia 15, que mantiverem a conta bronze terão acesso bloqueado. A coordenadora nacional de atendimento da Procuradoria-Geral da Fazenda Nacional, Raquel de Carvalho, explica que a medida busca aumentar a segurança de quem procura.

0: O órgão.
1: Essa medida foi uma medida de segurança para a proteção dos dados do cidadão e das transações que ele realiza dentro do portal.
0: A conta gov.br funciona como uma identidade digital. Ela dá acesso a mais de 4.600 serviços federais. Atualmente, existem 176 milhões de contas ativas no gov.br. Mais de 118 milhões já estão nos níveis prata e ouro, mais seguros. O nível bronze tem segurança básica, com autenticação apenas pelo CPF e senha cadastrada. Raquel de Carvalho, da Procuradoria, explica como aumentar o nível de segurança.

0: gov.br para prata ou ouro.
1: Ele pode fazer isso por meio da autenticação bancária, ou então ele pode fazer um reconhecimento facial. Muito simples o procedimento. Ele pode fazer sem sair de casa.
0: Para regularizar a situação de dívidas com a União, acesse o site regularize.pgfn.gov.br. Reportagem Márcia Fernandes.
2: O Pix, sistema de pagamento instantâneo criado pelo Banco Central, que já virou queridinho dos brasileiros, será reconhecido como marca de alto renome.
3: A principal característica desse reconhecimento é a proteção da marca em todos os ramos da atividade econômica.
2: Isso impede que qualquer outra empresa utilize o mesmo nome ou termo semelhante, mesmo que seja para vender um produto ou serviço diferente do original.
3: Trata-se da primeira marca vinculada ao governo federal a contar com o reconhecimento pelo INPI, Instituto Nacional de Propriedade Industrial.
2: E atenção, estudantes que ainda não fizeram a inscrição para participar do Exame Nacional do Ensino Médio.
3: O prazo está terminando, vai só até sexta-feira, dia 12.
2: Alunos de escolas públicas e beneficiários do Pé de Meia contam com a inscrição pré-preenchida esse ano. Mas ainda assim precisam entrar na página do participante e confirmar a participação.
3: Lembrando que as provas estão marcadas para os dias 8 e 15 de novembro desse ano.
2: A taxa de inscrição é de R$ 85 e pode ser paga até 17 de junho.

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1: Fique agora com o Minuto do TCU. Em seguida, as notícias do Poder Judiciário e do Congresso Nacional. Boa noite.
0: Boa noite para você e até amanhã.
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3: Minuto do TCU.
0: O Tribunal de Contas da União analisou as contas do presidente da República referentes ao exercício de 2025. Durante a sessão de hoje, o relator do processo, ministro Benjamin Zimler, apresentou a conclusão da avaliação técnica que verifica se os recursos do governo federal foram aplicados corretamente.
4: O Tribunal de Contas da União é de parecer que as contas atinentes ao exercício de 2025, de responsabilidade do excelentíssimo senhor presidente da República, Luiz Inácio Lula da Silva, estão em condições de serem aprovadas pelo Congresso Nacional com ressalvas.
0: Segundo a análise, as contas estão de acordo com os princípios constitucionais e legais. Apesar disso, o documento apresenta, além das ressalvas, alertas ao governo federal. Saiba mais em tcu.gov.br.
3: 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Você vai ouvir agora notícias do Poder Judiciário.
5: STF começa a julgar recursos contra a responsabilidade de redes sociais.
6: TSE aprova nova política de segurança da informação.
5: STJ define que pena por crime cometido sob livramento condicional começa após o fim do benefício.
6: Boa noite, eu sou o Arthur Filho.
5: E eu sou Walter Lima.
6: Plenário do Supremo Tribunal Federal começa a analisar recursos contra a tese do julgamento do Marco Civil da Internet.
5: O julgamento vai continuar na sessão de amanhã. Marta Ferreira.
7: O ministro Dias Toffoli começou o voto explicando que a tese fixada pela corte deve ser analisada a partir de uma posição institucional do Supremo Tribunal Federal e não considerando os votos individuais dos ministros. Sobre a questão da responsabilidade solidária, ele esclareceu que após a notificação, a responsabilidade do provedor de aplicações por omissão injustificada deve ser tratada como solidária. Já sobre o ponto da tese fixada pelo Supremo, que trata dos crimes contra a honra, Toffoli propôs um ajuste para substituir a expressão crime contra a honra por violação à honra por crime ou ilícito civil. O ministro vai continuar o voto na sessão plenária de amanhã.
6: Tribunal Superior Eleitoral aprova nova política de segurança da informação.
5: A ideia é reforçar a proteção dos sistemas eleitorais, das urnas eletrônicas e dos dados da Justiça Eleitoral. Estevam Furtado.
8: A medida reúne regras de segurança cibernética em todo o país e já começa a valer após a publicação da resolução. Entre as mudanças estão a adoção de procedimentos